0: assentamento residencial. O ministro das Cidades, Vladimir Lima, destacou que mais unidades habitacionais do programa Minha Casa Minha Vida devem ser contratadas ainda neste ano.
1: Nós contratamos mais de 2 milhões de moradias com um ano e um mês de antecedência. Não fica por aí, vamos aumentar isso. Vamos fazer 3 milhões de moradias até dezembro de 2026.
0: Os condomínios fazem parte de um conjunto de empreendimentos habitacionais em andamento em Camaçari. São 1.800 novas moradias previstas para o município. A entrega ocorre em um momento de redução histórica do déficit habitacional no país, que atingiu, em 2024, o menor índice já registrado, segundo dados do Ministério das Cidades e da Fundação João Pinheiro. As regiões Norte e Nordeste tiveram a maior taxa de redução. Reportagem Márcia Fernandes.
2: E as famílias que já possuem imóveis e querem fazer melhorias na moradia devem ficar atentas.
3: Já estão valendo as novas regras do Reforma Casa Brasil.
2: Podem participar famílias com renda de até R$13 mil por mês.
4: As novas condições do programa Reforma Casa Brasil já estão em vigor. As mudanças foram aprovadas pelo Conselho Monetário Nacional, o CMN, regulamentadas pelo Ministério das Cidades e já estão disponíveis para contratação via Caixa Econômica Federal. Entre as principais mudanças estão o aumento do limite de renda familiar, que passou de R$ 9.600 para R$ 13.000 por mês, e a redução da taxa de juros para 0,99% ao mês, considerando os encargos totais da operação. O prazo para pagamento também aumentou de 5 para 6 anos. Além disso, o valor máximo do financiamento agora pode chegar a R$ 50 mil. O programa faz parte do Minha Casa Minha Vida e é voltado para famílias que já possuem imóvel, mas precisam realizar melhorias na moradia. O crédito pode ser usado em reformas estruturais, troca de telhado, instalações elétricas e hidráulicas, ampliação de cômodos e obras de acessibilidade. As famílias interessadas já podem consultar as condições e iniciar o processo de contratação pelos canais da Caixa. Saiba mais sobre o Reforma Casa Brasil em gov.br/cidades. Dilson Santa Fé, para a Voz do Brasil.
3: E o Brasil avança na produção nacional de fertilizantes.
2: Eles melhoram a vida de quem planta, levando segurança alimentar ao restante do país.
3: Hoje, o presidente Lula visitou uma fábrica na Bahia que está retomando as atividades com o investimento da Petrobras.
5: Depois de anos parada, a fábrica de fertilizantes nitrogenados da Petrobras em Camaçari, na Bahia, retomou a produção em janeiro e já opera com 90% da capacidade. A Petrobras investiu R$100 milhões na retomada das atividades. Durante a reabertura da fábrica, o presidente Lula destacou que o Brasil precisa ter independência na produção desses insumos.
6: O Brasil é um país agrícola. O Brasil é o segundo maior produtor de alimento, tem hora que é o terceiro. E o Brasil precisa de fertilizante. E o Brasil não pode ser importador de 90% do fertilizante que a nossa agricultura precisa. O Brasil precisa ser dono do seu nariz e produzir os fertilizantes.
5: A fábrica tem capacidade para produzir 1.300 toneladas de ureia e 1.300 toneladas de amônia por dia. Volume que atende 5% da demanda nacional de fertilizantes nitrogenados. Segundo a presidente da Petrobras, Magda Chambriá, até 2028, com o funcionamento de mais 3 fábricas, a produção deve crescer ainda mais no país.
7: Com a fábrica de Mato Grosso, com a fábrica do Paraná, com a fábrica de Sergipe e com a fábrica da Bahia, nós vamos produzir 35% do fertilizante nitrogenado que o Brasil precisa.
5: Os fertilizantes são usados principalmente em plantações de milho, café, trigo, algodão e cana-de-açúcar. Eles aumentam a produtividade no campo, o que leva a alimentos mais baratos na mesa do consumidor. Com maior produção nacional, o Brasil reduz a dependência da importação de fertilizantes, diminuindo custos para produtores rurais. Em momentos de crise internacional, O abastecimento interno também fica menos vulnerável. O ministro da Agricultura e Pecuária, André de Paula, destacou a importância dos fertilizantes num cenário de crescimento do setor agrícola.
8: No ano passado, o agro cresceu 11,7%. Então, quando nós fazemos um esforço como esse, ampliamos a nossa capacidade de produzir, o agro nos surpreende, cresce tanto que a gente já precisa de produzir ainda mais.
5: Segundo a Petrobras, cerca de 3.600 empregos diretos e indiretos foram gerados com a retomada da fábrica. De Camaçari, na Bahia, Luana Karen.
2: Pois é, a safra brasileira de grãos deve bater mais um recorde neste ano, com estimativa de 358 milhões de toneladas, segundo a Conab, a Companhia Nacional de Abastecimento.
3: Isso significa um aumento superior a 2% em relação à safra passada.
2: O IBGE também projeta uma safra recorde com destaque para a produção de café.
9: Do campo para a mesa dos brasileiros e para o mundo, o Brasil segue consolidando a posição de potência agrícola global. Os números mais recentes do Instituto Brasileiro de Geografia e Estatística e da Companhia Nacional de Abastecimento mostram que a safra de grãos deve bater novos recordes em 2026. Pelos dados do IBGE, a produção de cereais, leguminosas e oleaginosas deve chegar a 348 milhões e 700 mil toneladas. Já o levantamento da Conab é ainda mais otimista e projeta 358 milhões de toneladas. Segundo o presidente da Conab, Silvio Porto, a soja deve alcançar mais um recorde histórico, com produção de 180 milhões de toneladas. O milho também mantém números robustos, com mais de 138 milhões de toneladas, ajudando o país a manter posição de destaque entre os maiores produtores de alimentos do planeta.
10: Nós fizemos ajustes em relação à área de soja no estado do Paraná, nós conseguimos então fazer esse ajuste em relação a ultrapassar 180 milhões de toneladas. E no milho, é um ajuste principalmente de produtividade, principalmente porque o estado do Mato Grosso está com uma perspectiva de termos uma excelente produtividade.
9: O café também aparece com perspectiva histórica, superando 66 milhões de sacas, destaca Carlos Alfredo Guedes, gerente da agricultura do IBGE.
11: São 4 milhões de toneladas de café, é um crescimento de 14,9% em relação ao ano anterior, com um crescimento de 20% da espécie arábica e de 6% da espécie canefa. As condições climáticas estão muito boas para o desenvolvimento das lavouras esse ano e, além disso, os preços também estão bem favoráveis nos últimos anos, né?
9: O Centro-Oeste continua liderando o mapa da produção agrícola brasileira, responsável por metade de toda a safra nacional. Mato Grosso segue como o maior produtor de grãos do país. Reportagem Pablo Mundim.
3: Agricultores familiares que produzem alimentos frescos e saudáveis chegam a quem mais precisa.
2: Assim funciona o PAA, Programa de Aquisição de Alimentos. O governo compra a produção dos pequenos agricultores, garantindo renda para eles, e distribui esses alimentos para instituições públicas que atendem pessoas em situação de vulnerabilidade.
3: Desde o início do programa, o PAA já beneficiou 47 mil associações.
12: Em Tapauá, no Amazonas, o sustento das famílias vem das águas. Com mais de 20 mil habitantes, a economia da cidade é influenciada pela pesca e agricultura de várzea. A Ana Paula Reis Lima lidera a Associação Indígena Povos das Águas, na terra indígena Paricá. Ela conta que o manejo do pirarucu tem mudado a vida das famílias da região, que só neste ano comercializaram 17 toneladas do peixe para a Conab, por meio do Programa de Aquisição de Alimentos.
13: Foi muito boa, né, a gente ter acessado essa política, né, ter chegado até a gente, porque ela valoriza e dá autonomia ao povo.
12: Pelo PAA, o governo compra a produção da agricultura familiar e destina para entidades sociais e instituições públicas que atendem pessoas em situação de vulnerabilidade. Agora, a pesca produzida pela associação que a Ana Paula pertence vai garantir uma refeição de qualidade para quem não teria acesso.
13: A gente se sente feliz pela gente ter entregado um produto de qualidade, um produto da região, né? E de ver esse produto tá chegando na mesa das pessoas que às vezes nem tem as condições de comprar um produto, né, de qualidade e de atender as próprias pessoas do município, da região.
12: Neste ano, o Ministério do Desenvolvimento e Assistência Social, Família e Combate à Fome destinou 450 milhões para a Companhia Nacional de Abastecimento abastecimento, executar o programa de aquisição de alimentos. Mas, de acordo com o presidente da Conab, Silvio Porto, nos últimos 3 anos, os valores reservados ao programa superam 3 bilhões de reais.
10: Nesses 3 anos, já foram mais de 3,6 bilhões de reais que o MDS destinou para a Conab. Esse programa, ele foi muito relevante para a promoção do direito humano à alimentação, assegurando transferência de renda para essas famílias que produzem alimentos, comida de verdade, e fazendo com que a população em situação de insegurança alimentar seja atendida pelo PAA.
12: O PAA foi criado em 2003 com o objetivo de promover o acesso à alimentação e incentivar a agricultura familiar. Dados da Conab apontam que desde a criação do programa até 2024, cerca de 9 mil organizações produtoras da agricultura familiar foram contratadas por meio do programa, beneficiando 47 mil instituições em todo o país. Reportagem Graziele Bezerra.
2: Representantes do governo brasileiro e da União Europeia se reuniram

0: de proteína animal.
1: A União Europeia também informou que cada produto, como carnes, ovos e mel, será analisado separadamente.
0: O ministro da Agricultura, André de Paula, disse que o Brasil enviará todas as respostas no prazo.
1: E lembrou que o Brasil tem sólido sistema de defesa agropecuária.
0: O Atlas dos Remanescentes Florestais da Mata Atlântica registrou o menor índice de desmatamento do bioma em 40 anos.
1: De acordo com o INPE, o Instituto Nacional de Pesquisas Espaciais e a Fundação SOS Mata Atlântica, o desmatamento caiu de 14.366 hectares em 2024 para 8.668 hectares em 2025, o que representa uma queda de 40%.
0: Para a pesquisadora do INPE, Silvana Amaral, o resultado é uma conjunção de ações para conter o desmatamento.
2: E a gente atribui isso a um conjunto de medidas que foram tomadas tanto da sociedade civil quanto das políticas públicas, né, voltadas para a contenção do desmatamento. E eu acho que existe também um aumento da consciência, sabe, das pessoas na conservação dessas áreas de Mata Atlântica. Tem várias iniciativas de produção de mudas, distribuição de mudas, de regeneração induzida para contenção do desmatamento.
1: Pelas redes sociais, o vice-presidente Geraldo Alckmin disse que o resultado reflete o compromisso do Brasil com a preservação ambiental e que mostra o retorno da fiscalização e o combate sério ao desmatamento em todas as regiões do país.
0: Atualmente, o país conta com cerca de 24% da cobertura original da Mata Atlântica. Desse total, cerca de 12% correspondem às chamadas florestas maduras, que são monitoradas pelo Atlas.
1: Cooperativas e associações da agricultura familiar que atuam no Cerrado podem inscrever projetos voltados para a produção de alimentos no edital Cerrado Mais Cooperativo.
0: Os projetos devem incluir ações de beneficiamento e comercialização e ter valor mínimo de R$5 milhões, abordando empreendimentos coletivos no bioma.
1: A iniciativa é uma parceria entre o Ministério do Desenvolvimento Agrário e Agricultura Familiar e o BNDES, o Banco Nacional de Desenvolvimento Econômico e Social.
0: A chamada prioriza a inclusão produtiva de mulheres, jovens, extrativistas e povos e comunidades tradicionais.
1: As inscrições podem ser realizadas até o dia 31 de julho e os detalhes da chamada pública estão disponíveis em bnds.gov.br.
0: Após as secas históricas registradas em 2023 e 2024 na Amazônia, o governo do Brasil antecipa ações para enfrentar o período.
1: As iniciativas querem evitar prejuízos ao transporte de passageiros, ao abastecimento de cidades e ao fluxo de cargas na região norte.
3: O governo do Brasil antecipou medidas para reduzir os impactos de uma possível nova estiagem na Amazônia este ano. Entre as ações previstas, incluem o planejamento de dragagens, manutenção de hidrovias, reforço na sinalização náutica e monitoramento contínuo das condições de navegabilidade. O objetivo é preservar o transporte de passageiros, garantir o abastecimento das cidades e manter o fluxo de cargas na região norte. A iniciativa foi motivada pelas secas históricas de 2023 e 2024, que afetaram diretamente no abastecimento e na mobilidade na região norte, como nos municípios de Manacapuru, Tabatinga, Itacoatiara e Parintins. Além dos impactos logísticos, a estiagem provocou isolamento de comunidades ribeirinhas e indígenas e aumentou os desafios de abastecimento em municípios dependentes do transporte hidroviário. Nos últimos anos, rios como Amazonas e o Solimões registraram níveis críticos, comprometendo a navegação e afetando diretamente a mobilidade e o abastecimento de municípios da região. Diante desse cenário, o Ministério de Portos e Aeroportos e o Departamento Nacional de Infraestrutura de Transportes passaram a estruturar ações permanentes para períodos de seca. As ações incluem acompanhamento técnico contínuo das cotas dos rios, definição antecipada de trechos prioritários para dragagem e articulação com operadores logísticos da região norte. Thaisa Vitória para a Voz do Brasil.
0: Uma forma simples do governo contratar serviços de microempreendedores individuais.
1: Pela plataforma Contrata Mais Brasil, é possível encontrar serviços como pequenos reparos e jardinagem.
0: E agora a ferramenta ampliou o número de atividades disponíveis, de 47 para 107.
1: Com essa ampliação, o Ministério da Gestão e da Inovação em Serviços Públicos

0: Espera alcançar mais de 1 milhão de profissionais.
1: O pernambucano Gutenberg da Silva Ferreira é microempreendedor individual desde 2021. Ele conta que durante um tempo prestava serviços de elétrica, encanamento e pequenas obras para complementar a renda da família, enquanto mantinha um trabalho fixo. A mudança começou em 2025, quando Gutenberg se cadastrou na plataforma Contrata Mais Brasil do governo federal e começou a ter acesso a mais oportunidades de contratação. Com o aumento dos serviços, ele relembra como viu seu faturamento dar uma guinada.
2: O ano passado faturei 60 mil, só através da plataforma. Aumentei minha renda, consegui ter mais tempo com a família.

0: Simples. O órgão público abre um chamado com a necessidade de serviço ou de aquisição de alimentos e os fornecedores cadastrados podem enviar suas propostas com o preço pelo qual realizariam o trabalho. No final do prazo, o órgão escolhe a melhor proposta e fecha a contratação. O modelo tem dado tão certo que em abril o Ministério da Gestão e da Inovação e Serviços Públicos ampliou de 47 para 107 o número de atividades que integram as categorias de serviços disponíveis no Contrata Mais Brasil. Com a mudança, a medida deve alcançar mais de 1 milhão de MEIs no país, segundo o secretário de Gestão e Inovação, Roberto Pojo.
1: A gente aumentou mais 60 serviços. Você imagina, né? 107 serviços, a gente pode contratar, acho que praticamente tudo que é necessário ali para o ente público. Com essa ampliação, a gente olhando a base de cadastros de MEIs no Brasil, a gente alcança o potencial de 1,3 milhões de profissionais.
0: Em pouco mais de um ano, o Contrata Mais Brasil já movimentou mais de 20 milhões de reais em recursos públicos e gerou mais de 6.500 oportunidades, de acordo com dados do governo. Para se cadastrar, basta acessar o site gov.br/Contrata Mais Brasil. Reportagem Gabriela Noronha.
2: Começa amanhã o pagamento do quarto lote do abono salarial, que beneficiará mais de 4 milhões de trabalhadores dos setores público e privado.
3: Vão receber o benefício os nascidos nos meses de maio e junho, inscrito no PIS ou PASEP há pelo menos 5 anos.
2: E aqueles que receberam até R$ 2.766 por mês e trabalharam pelo menos 30 dias com carteira assinada.
4: Trabalhadores nascidos em maio e junho começam a receber nesta sexta-feira, dia 15, o quarto lote do abono salarial do PIS/PASEP. Segundo o Ministério do Trabalho e Emprego, mais de 4 milhões e meio de pessoas têm direito ao benefício neste lote, totalizando a liberação de 5 bilhões e 700 milhões de reais. Em 2026, o calendário de pagamento do abono salarial referente ao ano base de 2024 iniciou os pagamentos em 16 de fevereiro. Os valores vão ficar disponíveis aos trabalhadores até o fim do calendário. O pagamento será feito pela Caixa Econômica Federal para trabalhadores da iniciativa privada e pelo Banco do Brasil para servidores públicos. Tem direito ao abono quem está inscrito no PIS ou PASEP há pelo menos 5 anos, recebeu até R$ 2.766 por mês, em média, no ano base, e trabalhou pelo menos 30 dias com carteira assinada. O pagamento do PIS vai ser feito prioritariamente em conta da Caixa ou pelo aplicativo Caixa Tem. Já o PASEP será pago em conta bancária via PIX, TED ou presencialmente nas agências do Banco do Brasil. As consultas podem ser feitas pela Carteira de Trabalho Digital no portal gov.br, pelo telefone 158 ou nas Superintendências Regionais do Trabalho. Lucília Araújo para a Voz do Brasil.
3: E essas foram as notícias do Governo do Brasil.
2: Uma realização da Secretaria de Comunicação Social da Presidência da República.
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2: Fique agora com as notícias do Poder Judiciário e do Congresso Nacional. Boa noite.
3: Boa noite para você e até amanhã.
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7: STF valida a lei sobre igualdade salarial entre homens e mulheres.
8: STJ decide que é incabível mandado de injunção para pedir autorização de plantio doméstico de cannabis.
7: Tribunal Regional Eleitoral de São Paulo busca voluntários com conhecimento em Libras para as eleições deste ano.
8: Boa noite, eu sou Marcela Luiza.
7: E eu sou Arthur Filho.
8: O Supremo Tribunal Federal, por unanimidade, decidiu que é constitucional a lei que cria mecanismos para garantir igualdade salarial entre homens e mulheres.
7: O plenário declarou constitucional a Lei número 14.611 de 2023 e julgou improcedentes as ações que questionavam a norma. Marcelo Della Libera.
9: Por unanimidade.

0: Supremo Tribunal Federal validou a lei que obriga empresas com mais de 100 funcionários a adotar medidas para promover a igualdade salarial entre homens e mulheres que exercem a mesma função. Entre outros pontos, a norma obriga a divulgação de critérios remuneratórios em relatórios de transparência que devem ser enviados ao Ministério do Trabalho e Emprego sob pena de multa. Uma vez constatada a desigualdade salarial, eles devem elaborar um plano de ação para mitigá-la, com metas e prazos.
1: Não cabe mandado de injunção com o objetivo de obter autorização para importação e cultivo doméstico da cannabis sativa à pessoa física.
2: A decisão é do STJ, Fátima Uchoa.
3: Mandado de injunção é uma ação usada quando a falta de norma impede o exercício de direitos previstos na Constituição. Um homem ajuizou ação desse tipo contra o Ministério da Saúde e a Anvisa, alegando omissão na regulamentação do tema. Mas a Corte Especial do STJ avaliou que, ainda que se reconheça a lacuna normativa sobre o tema, o mandado de injunção não permite que o Judiciário substitua os poderes legislativo e executivo para decidir sobre a possibilidade de cultivo individual da planta. E, segundo o relator ministro Og Fernandes, o ordenamento jurídico brasileiro não reconhece no nível constitucional direito ao cultivo particular de plantas que estão sujeitas a controle especial.
1: Justiça do Trabalho deve julgar ação contra a União sobre combate ao trabalho escravo.
2: O processo questiona a falta de recursos para a fiscalização. Larissa Batista.
4: Na ação, o Ministério Público do Trabalho alegava que, desde 2017, a União deixou de destinar recursos para o Grupo Especial de Fiscalização Móvel, responsável pelas operações de combate ao trabalho análogo à escravidão em todo o território nacional. Para o Tribunal Superior do Trabalho, é dever da Corte garantir o cumprimento das normas de proteção ao trabalhador e dos direitos fundamentais no ambiente de trabalho, mesmo que não exista vínculo formal. Por isso, a Justiça do Trabalho é competente para julgar o caso.
1: O Tribunal Regional Eleitoral de São Paulo lançou uma nova campanha.
2: O intuito é chamar voluntários que saibam língua brasileira de sinais a Libras para ajudar nas eleições de 2026. Estevão Furtado.
5: O tema é Traduz a Cidadania em Libras. Seja apoio Libras nas eleições de 2026. A ação busca facilitar o voto de pessoas surdas ou com deficiência auditiva. As inscrições vão até 1º de junho pelo formulário disponível na área Mesários no site do Tribunal. Quem participar vai receber e orientar eleitores, mostrar onde fica a sessão eleitoral e tirar dúvidas no dia da votação. Além de ajudar a democracia, os voluntários recebem R$ 65,00 por dia trabalhado de auxílio alimentação. Tem direito à folga em dobro pelos dias trabalhados, sem desconto no salário e podem usar as horas como atividade complementar na faculdade.
1: Justiça condena homem por apologia ao nazismo em rede social no Rio Grande do Sul.
2: A denúncia foi apresentada pelo Ministério Público Federal, Vanessa Pereira.
6: O cidadão foi denunciado à Justiça Federal Gaúcha pelo envio de uma mensagem com exaltação ao nazismo em um grupo aberto da plataforma Telegram, onde celebrava a memória de Adolf Hitler. O réu foi condenado à pena privativa de liberdade, que foi substituída por prestação de serviços à comunidade ou entidades públicas, além do pagamento de multa. Ainda cabe recurso da decisão.
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1: Uma boa noite.
2: Boa noite a você.
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9: Eu sou Paula Groba.
10: E eu sou Ricardo

0: Boa noite.
1: Boa noite.
0: Já está no Congresso Nacional a medida provisória que pode reduzir o preço da gasolina e do diesel para o consumidor final.
1: Editada como resposta à alta do petróleo no mercado internacional em meio ao conflito no Oriente Médio, a MP já está em vigor. Mas para se tornar lei definitivamente, a proposta ainda precisa ser aprovada pelo Congresso. Reportagem de Alexandre Campos.
2: Segundo o governo, a medida no caso da gasolina representará uma redução de até 89 centavos por litro. Em relação ao diesel, 35 centavos. Para isso, será pago aos produtores e importadores de combustíveis o valor correspondente à dedução de contribuição para o PIS/PASEP, da COFINS e da CID Combustíveis incidentes sobre a gasolina e o diesel. Os produtores e importadores terão que comprovar por meio de documentos fiscais de que o total recebido foi efetivamente repassado aos consumidores. Líder do governo no Senado, Jax Wagner, do PT da Bahia, lembrou que a MP pode impedir uma alta generalizada nos preços.
3: O presidente tem que reagir para evitar que, inclusive, se comprometa a economia nacional, provocando uma inflação acima daquilo que a gente já tem da meta que está colocada.
2: Para o senador Isalci Lucas, do PL do Distrito Federal, a medida provisória será válida se houver fiscalização.
4: Só tem que ver agora o controle disso, né? Tem que controlar para ver se realmente, na bomba, se o consumidor vai sentir isso.
2: A subvenção terá vigência de 2 meses e poderá ser prorrogada por ato do Executivo.
0: A Comissão de Educação voltou a debater o projeto que proíbe a venda, publicidade e distribuição de alimentos ultraprocessados no ambiente escolar.
1: Entidades da indústria alimentícia afirmaram que o projeto ainda precisa de mais discussões, mas especialistas reforçaram que alimentos ricos em açúcar, gordura e sal contribuem para a obesidade, cáries e outros problemas de saúde. Repórter Rodrigo Rezende.
5: O projeto do senador Jax Wagner, do PT da Bahia, proíbe a distribuição e a comercialização no ambiente escolar de alimentos ultraprocessados, preparações e bebidas com altos teores de calorias, gordura saturada, gordura trans, açúcar livre e sal. Bruna dos Santos Nunes, coordenadora de Atenção à Saúde dos Adolescentes e Jovens do Ministério da Saúde,

0: A questão do conceito não pode maquiar os problemas que os alimentos possam causar e lamentou o excesso de açúcar, sal e gorduras saturadas em diversos produtos consumidos pelos estudantes.
1: O senador Hamilton Mourão, do Republicanos do Rio Grande do Sul, criticou as ações do governo nas áreas de segurança pública e economia. Segundo ele, o Programa Brasil contra o Crime Organizado, com previsão de investimentos de 11 bilhões de reais, representa uma reação tardia ao avanço das facções criminosas.
2: Mourão também afirmou que o governo age com foco eleitoral e defendeu ações permanentes no combate ao crime organizado.
3: O que vemos agora é uma reação tardia, feita às pressas, há poucos meses do calendário eleitoral, porque perceberam que nada fizeram e nem a narrativa na segurança pública conseguiram manter.
1: E o líder do governo no Senado, Jax Wagner, repercutiu em plenário a divulgação de uma gravação entre o senador Flávio Bolsonaro e o empresário Daniel Vorcaro, dono do Banco Master.
2: Em resposta, o vice-líder do PL, senadores Alci Lucas, saiu em defesa de Flávio Bolsonaro. Pelas redes sociais, o senador afirmou que a conversa com Vorcaro teve como objetivo buscar recursos para um filme sobre o ex-presidente Jair Bolsonaro. Os detalhes com o repórter Márcio Maturana.
4: Repercutiu no plenário do Senado a divulgação de áudios do senador Flávio Bolsonaro, do PL do Rio de Janeiro, pedindo mais dinheiro a Daniel Vorcaro, dono do Banco Master, para financiar um filme sobre seu pai, o ex-presidente Jair Bolsonaro. O senador Jax Wagner, do PT da Bahia, disse que a gravação revela uma relação próxima entre os dois.
5: O senador Flávio Bolsonaro, em diálogos muito particulares, solicitando 140 milhões de reais para terminar o filme sobre o ex-presidente seu pai. Eu não estou dizendo que tem dolo aqui, mas demonstra que ele tinha uma relação, senão não estaria ligando para ele, dizendo: tamo junto sempre.
4: Isalci Lucas, do Distrito Federal, é vice-líder do PL e fez uma parte defendendo Flávio Bolsonaro.
6: O pedido de patrocínio é uma coisa que, se o cara patrocinava tudo, não quer dizer que houve, por parte do pedido, que houve corrupção. Muito pelo contrário, houve um pedido, como a gente recebe todo dia pedidos de patrocínio e também de emendas para determinados eventos. Então é só para colocar isso muito claro. Posição do PL.
4: Flávio falou nas redes sociais sobre o pedido de dinheiro.
7: Eu conheci Daniel Vorcaro em dezembro de 2024. Não tinha mais governo Bolsonaro, não tinha absolutamente nenhuma acusação contra ele. O que acontece é que, com o passar do tempo, ele simplesmente parou de honrar com as parcelas do contrato. Sim, tinha um contrato que, ao ele não pagar essas parcelas, tinha uma grande chance de o filme sequer ser veiculado, do filme sequer ser concluído.
4: Flávio Bolsonaro disse que é fundamental instalar uma CPI para investigar o Banco Master.
1: Produtores rurais prejudicados por enchentes, secas e outros eventos climáticos extremos poderão receber um apoio de 30 bilhões de reais.
2: A proposta, que busca amenizar os prejuízos no campo, deve ser votada na próxima terça-feira pela Comissão de Assuntos Econômicos. Os detalhes na reportagem de Maurício De Sante.
8: O projeto prevê o uso de recursos do Fundo Social do Pré-Sal para a renegociação de dívidas de produtores rurais que tiveram prejuízos nas safras em razão do clima, caso de enchentes, geadas e secas. O objetivo final é garantir juros baixos e prazos de 10 anos para quem comprovadamente perdeu mais de 30% da produção. O limite da ajuda aos produtores será de 30 bilhões de reais, como explicou o relator, senador Renan Calheiros, do MDB de Alagoas.
9: Com tetos de 10 milhões por beneficiário e de 50 milhões por associação ou cooperativa, com prazo de 10 anos, com 3 anos de carência e taxas de juros de 3,5% ao ano, para o Programa Nacional de Fortalecimento da Agricultura Familiar, 5,5% ao ano, para o Programa Nacional de Apoio ao Médio Produtor Rural e 7,5% ao ano para os demais produtores.
8: Um pedido de vista adiou a votação da proposta para a terça-feira da semana que vem, dia 19, data em que também deve acontecer a votação no plenário.
1: E o governo decidiu zerar o imposto sobre compras internacionais de até 50 dólares, a chamada taxa das blusinhas.
2: A medida provisória, que acaba com a cobrança, já chegou ao Congresso Nacional, e agora será analisada por deputados e senadores. No Senado, a decisão do governo dividiu opiniões entre parlamentares. A reportagem é de Marcela Diniz.
1: Na época de sua criação, a equipe econômica do governo Lula argumentou que a tributação de 20% nas compras de pequeno valor protegeria o varejo nacional. Para o líder do governo no Senado, o senador Jax Wagner,

0: Do PT da Bahia, a medida provisória é fruto de reavaliação interna, que considerou maior o prejuízo das famílias consumidoras do que a arrecadação com a taxa das blusinhas.
1: Na minha opinião, pela avaliação que o governo fez, a arrecadação não foi tão significativa quanto se imaginava e prejuízo, principalmente para as famílias mais humildes do ponto de vista financeiro, ou seja, que não tem tanto poder aquisitivo, foi muito grande.
0: O senador Efraim Filho, do União da Paraíba, aponta prejuízo à produção nacional e defende emenda de compensação.
2: Quem sabe a gente pode fazer uma emenda na medida provisória para que a mesma condição que está sendo dada para as compras internacionais seja dada também às empresas nacionais, às empresas brasileiras.
0: A MP que permite o fim da taxa das blusinhas será analisada primeiramente por uma comissão formada por deputados e senadores.
3: Com edição de Paula Groba e trabalhos técnicos de João Lira, o Jornal do Senado fica por aqui. Acompanhe agora as notícias da Câmara dos Deputados. Boa noite.
4: Boa noite e até amanhã.
5: 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Câmara aprova marco legal para o transporte público coletivo urbano.
6: Plenário cria regime especial de tributação para entidades desportivas.
5: Deputados modernizam a lei das sociedades anônimas do futebol.
6: Boa noite. O plenário da Câmara aprovou projeto que deixa claro que as sociedades anônimas de futebol não respondem por dívidas ante, explica a nova lei.
7: A Câmara dos Deputados aprovou o projeto que muda as regras das chamadas sociedades anônimas do futebol, conhecidas como SAFs. Esse modelo foi criado em 2021 para permitir que clubes de futebol se transformassem em empresas com entrada de investidores e gestão mais profissional. O projeto foi apresentado pelo senador Rodrigo Pacheco, do PSD de Minas Gerais, também autor da lei original que deu origem às SAFs. Uma das principais alterações é deixar claras as responsabilidades do clube original e da empresa criada. A SAF não responde automaticamente pelas dívidas antigas do clube, a não ser quando isso for definido em contrato. Ao mesmo tempo, o projeto cria mecanismos para ajudar no pagamento dessas dívidas. Parte das receitas da SAF, como uma parcela do faturamento e dos lucros, deverá ser destinada ao clube original para quitar débitos anteriores. O texto também traz mudanças na gestão dessas empresas. Passa a ser obrigatória a presença de membros independentes nos conselhos e aumenta a exigência de transparência com divulgação de atas das reuniões e da lista de acionistas. Outra medida é a exigência de que administradores estrangeiros tenham um representante legal no Brasil, responsável por responder a processos na justiça. O projeto ainda prevê que as SAFs desenvolvam programas sociais e educacionais em parceria com escolas públicas, usando o futebol como ferramenta de formação. Mas o trecho que exime as SAFs de se responsabilizarem pelas dívidas dos clubes, com exceção daquelas acordadas entre as duas partes, foi criticado pelo deputado Bongás, do PT do Rio Grande do Sul.
8: Diz o seguinte: a Sociedade Anônima de Futebol não responde às obrigações, exceto quando as obrigações que lhe forem expressamente transferidas. Então, se um clube anterior não transferiu expressamente a situação de delito que tinha em relação a um jogador de futebol, por exemplo, que não foi feito o seu pagamento devido, a SAF não tem responsabilidade com isso. Mas isso nós não podemos aceitar.
7: Relator da proposta, o deputado Fred Costa, do PRD de Minas Gerais, afirmou que as mudanças fortalecem o modelo das SAFs e ajudam a atrair investimentos para o futebol brasileiro. Ele disse que responsabilizar as sociedades anônimas por dívidas antigas dos clubes é um risco para o investimento nas empresas esportivas.
9: Se um clube mal gerido tiver mais uma vez dívidas de milhões e milhões administrando-se um clube de lazer, por exemplo, a SAF vai ter que se responsabilizar? Isso é uma tremenda aberração. Isso é uma insegurança jurídica descabida, onde ninguém vai querer investir no futebol.
7: O projeto que atualiza as regras das sociedades anônimas do futebol, depois de aprovado pela Câmara e pelo Senado, seguiu para a sanção presidencial e já pode virar lei. Da Rádio Câmara de Brasília, com informações de Daniela Lessa, Marcelo Larcher.
5: Esporte. Os deputados também aprovaram um regime tributário especial para clubes esportivos sem fins lucrativos. A repórter Daniela Lessa acompanhou a votação.
10: A Câmara dos Deputados aprovou o projeto que cria um regime tributário especial para associações esportivas sem fins lucrativos, como clubes que mantêm equipes de futebol, vôlei, natação e outras modalidades. O projeto foi apresentado pelo deputado Roberto Duarte, do Republicanos

0: do Acre e cria o chamado RETAD, um sistema simplificado para o pagamento de tributos federais, estaduais e municipais. O novo regime será opcional e valerá para entidades esportivas certificadas ligadas aos movimentos olímpico, paralímpico, clubístico e educacional. Os clubes poderão recolher vários tributos em um único pagamento mensal, com cobrança de 5% sobre a receita bruta. Esse percentual reúne impostos federais, a nova contribuição sobre bens e serviços, a CBS, e o imposto sobre bens e serviços, o IBS, criado pela reforma tributária. Entre as receitas que não entram no cálculo dos tributos estão doações, recursos de loterias, patrocínios incentivados e contribuições pagas por associados. Na prática, o projeto cria para os clubes associativos um modelo parecido com o já existente para as SAFs, as Sociedades Anônimas do Futebol. As SAFs funcionam como empresas, enquanto muitos clubes tradicionais continuam organizados como associações sem fins lucrativos. Segundo o relator da proposta, deputado Dr. Luizinho, do PP do Rio de Janeiro, a reforma tributária poderá aumentar a carga de impostos desses clubes tradicionais, criando diferença de tratamento entre os dois modelos. Ele destacou também que os clubes poderão reduzir parte do imposto devido caso invistam em modalidades olímpicas e paralímpicas além do futebol, desde que mantenham pelo menos 6 modalidades esportivas diferentes.
1: Se a dedução fica condicionada à comprovação de investimento contínuo e da participação regular em competições oficiais de âmbito nacional ou internacional, de no mínimo 6 modalidades olímpicas ou paralímpicas distintas do futebol.
0: O deputado Luiz Lima, do Novo do Rio de Janeiro, defendeu a proposta, destacando a importância dos clubes na formação do esporte brasileiro.
2: Se a gente vê o Grêmio Náutico União, se a gente vê o Corinthians, o Pinheiros, se a gente vê o Sport Recife, se a gente vê os clubes aqui de Brasília, são eles que levam os atletas olímpicos, são eles que fazem as equipes esportivas. Então esse projeto é muito oportuno, porque eu vou repetir, no Brasil a base esportiva é realizada nos clubes.
0: O projeto que cria um regime tributário especial para associações esportivas sem fins lucrativos seguiu para análise no Senado. Da Rádio Câmara de Brasília, Daniele Lessa.
3: Segurança Pública.
4: Márcio Gerri, do PCdoB do Maranhão, defende o programa Brasil contra o Crime Organizado, lançado pelo governo federal. Ele explica que o plano prevê ações integradas entre os entes federados, inteligência policial e combate ao financiamento do crime.
5: O deputado sustenta que o fortalecimento das instituições de segurança é essencial para reduzir a violência e conter a influência do crime organizado. Márcio Gerri ressalta ainda a importância da cooperação entre os três poderes para fortalecer o enfrentamento às facções criminosas.
4: Na opinião de Sargento Gonçalves, do PL do Rio Grande do Norte, o programa do governo de combate ao crime organizado não é eficaz porque prioriza medidas de desencarceramento. Ele acrescenta que a flexibilização de punições enfraquece a atuação das forças de segurança.
5: Sargento Gonçalves também questiona o investimento de 11 bilhões de reais na área, ao afirmar que parte dos recursos viria de empréstimos do BNDES e de fundos já existentes. Para ele, a crise de violência no Rio Grande do Norte reflete falhas nas políticas de segurança adotadas pelo PT.
4: Já Benedita da Silva, do PT do Rio de Janeiro, celebra o lançamento do programa Brasil contra o Crime Organizado e defende os investimentos do governo federal na segurança. Ela ressalta que a iniciativa prevê recursos e ações articuladas para enfrentar as facções criminosas.
5: A deputada observa que o programa foi construído em diálogo com governadores e autoridades da segurança pública. Benedita da Silva entende que o fortalecimento das polícias e o combate ao suporte financeiro das organizações criminosas podem contribuir para reduzir a violência no país.
4: Luiz Carlos Rauli, do Podemos do Paraná, questiona a demora do governo federal para lançar um programa de combate ao crime organizado. O deputado ainda alerta que a maior parte dos investimentos consiste em empréstimos que deverão ser pagos pelos estados.
5: Na opinião de Luiz Carlos Rauli, o governo prioriza estratégias eleitorais em vez de soluções estruturantes para o futuro do país. O parlamentar responsabiliza gestões petistas pelo aumento da violência e pelo endividamento da população.
4: Heloísa Helena, da Rede do Rio de Janeiro, defende mais investimentos em políticas sociais e ações de prevenção à violência em áreas vulneráveis. Ela observa que a ausência de políticas públicas permanentes facilita o recrutamento de crianças e jovens pelo crime organizado.
5: Para Heloísa Helena, nenhum governo brasileiro investiu de forma adequada no fortalecimento das polícias e em políticas sociais eficazes. A parlamentar acredita que a vulnerabilidade social favorece a cooptação de jovens pelo narcotráfico.
4: Fernando Rodolfo, do PRD de Pernambuco, assinala o início dos trabalhos da Comissão Externa sobre a Exploração Sexual Infantil durante a campanha do Maio Laranja. O deputado aponta o aumento dos registros de estupro de vulnerável como sinal de falhas no sistema de proteção.
5: Fernando Rodolfo cita casos recentes de violência sexual contra crianças para defender uma atuação mais firme do parlamento. Ele explica que a comissão temporária vai apurar denúncias e promover audiências públicas para sugerir medidas de enfrentamento à exploração sexual e ao tráfico infantil.
3: Transportes.
4: A Câmara aprovou um marco legal para o transporte público coletivo urbano. O repórter Antônio Vital acompanhou a votação.
6: A Câmara dos Deputados aprovou o projeto que cria uma rede única e integrada de transporte público coletivo envolvendo o governo federal, estados e municípios. O projeto, que já passou pelo Senado, cria um marco legal do transporte público coletivo urbano, com inovações como gestão compartilhada, previsão de recursos no orçamento para cobrir os custos de gratuidades e tarifas reduzidas, metas de universalização e transição energética, além de transparência sobre custos e fiscalização. De acordo com o relator da proposta, deputado José Priante, do MDB do Pará, a integração física, operacional e tarifária é essencial para o aumento da oferta e para a melhoria da qualidade do serviço prestado à população. O projeto também separa a tarifa cobrada do passageiro da remuneração da empresa de ônibus, que ficará vinculada ao cumprimento de metas de desempenho e qualidade. A medida pretende evitar que o usuário arque com custos que não estão relacionados diretamente com a prestação do serviço. Da mesma forma, ao prever que gratuidades e descontos devem ser cobertos por recursos do orçamento, a medida impede a transferência desses custos aos demais passageiros. O projeto inicial chegou a prever regras para a criação de tributos locais para financiar o transporte, mas esse trecho foi retirado depois de críticas de diversos partidos, como Missão e o Novo. Para o deputado Gilson Marques, do Novo de Santa Catarina, criar uma legislação única para o transporte coletivo urbano de todas as cidades não vai melhorar o sistema atual. Já o deputado Kim Kataguiri, do Missão de São Paulo, disse que o projeto não facilita a entrada de novas empresas de ônibus no setor e dificulta a operação de empresas de transporte por aplicativo ao exigir o regime de permissão no lugar da modalidade de autorização, mais simples, em vigor hoje.
7: O texto acaba com esse regime e exige, no mínimo, um regime de permissão que hoje não está sendo exigido pela NTT para esse transporte, principalmente por meio de aplicativos de ônibus interestaduais. Na minha avaliação, esse é um modelo que ajuda a quebrar um transporte que hoje é menos previsível, tem uma tarifa mais cara e tem ônibus de menor qualidade do que hoje são prestados por aplicativos.
6: O texto inclui diretrizes de sustentabilidade, como a redução dos impactos ambientais do transporte e o incentivo à modernização da frota com tecnologias mais limpas. O projeto foi defendido pela maioria do plenário. Para o deputado Ildo Rocha, do MDB do Maranhão, a proposta prevê repressão ao transporte ilegal, moderniza o sistema e favorece os municípios.
8: Nós temos que reconhecer que o transporte público em quase todas as cidades é um verdadeiro caos. Ônibus velho, ônibus sucateado, não tem horário de saída nem de chegada, não tem respeito aos usuários. Mas tudo isso porque há, de fato, uma falta de interesse por parte dos municípios de bancar o déficit que existe, o déficit tarifário.
6: O projeto que institui um marco legal do transporte público coletivo urbano seguiu para a sanção presidencial e pode virar lei. Rádio Câmara de Brasília, com informações de Daniele Lessa, Antônio Vital.
3: Desenvolvimento regional.
5: De acordo com Jorge Araújo, do PP, o governo da Bahia enfrenta dificuldades nas áreas de segurança pública, saúde e infraestrutura. Segundo o parlamentar, o aumento da violência na capital e no interior ampliou a sensação de insegurança no estado.
4: Jorge Araújo também acusa o governo da Bahia de fazer promessas sem apresentar resultados concretos. O deputado cita problemas na regulação da saúde, critica as condições da BR-324 e questiona o andamento das obras da ponte Salvador-Itaparica.
3: Política. Jorge Sola, do PT da Bahia, denuncia o que considera uso político da decisão técnica da Anvisa sobre o recolhimento de lotes de detergente fabricados por uma empresa de doadores da campanha de Jair Bolsonaro em 2022. Ele pede o fim dos ataques a órgãos de fiscalização.
4: Para Jorge Sola, o discurso de perseguição política e o incentivo ao uso de produtos interditados ignoram riscos à saúde, demonstram irresponsabilidade da oposição com a vida dos brasileiros e visam apenas encobrir denúncias de corrupção e falhas em privatizações.
3: Justiça. Érica Cocai, do PT do Distrito Federal, associa integrantes do campo bolsonarista ao caso do Banco Master e defende o aprofundamento das investigações sobre irregularidades financeiras. Segundo ela, documentos e diálogos divulgados pela imprensa apontam relações políticas e econômicas entre investigados e aliados do ex-presidente.
4: Érica Cocai também critica o financiamento de campanhas e operações financeiras envolvendo agentes públicos e privados ligados ao Banco Master. A deputada cobra a punição dos envolvidos no que ela classifica como um dos maiores escândalos financeiros do país.
3: Padre João, do PT de Minas Gerais, apoia a decisão do STF de suspender a lei da dosimetria e critica iniciativas para alterar a legislação. Para ele, é inaceitável que mudanças aprovadas pelo Congresso possam beneficiar condenados por crimes graves e investigados por tentativa de golpe de Estado.
4: O deputado também elogia a atuação do governo federal na área de segurança pública e defende mais participação da União no setor. Padre João pede ainda mais emendas parlamentares e apoio das prefeituras para a compra de equipamentos policiais para o Estado de Minas Gerais.
3: Turismo.
5: Os deputados aprovaram dedução do imposto de renda para doações ao setor de turismo. A repórter Maria Neves explica quais são os limites.
9: Aprovado na Comissão de Constituição e Justiça da Câmara dos Deputados, projeto que permite deduzir do imposto de renda doações e patrocínios para incentivar o turismo, seguiu para análise do Senado. Pela proposta, tanto pessoas físicas quanto empresas poderão descontar do tributo devido até 100% do valor doado e até 75% do investimento em patrocínios a atividades turísticas. Autor da proposta, o deputado Felipe Carreiras, do PSB de Pernambuco, argumenta que o turismo representa uma atividade relevante para a economia porque permite a entrada de capitais de forma mais rápida que outras formas de investimento. Além disso, ressalta que o setor tem potencial para criação e manutenção de empregos, geração de renda e indução do desenvolvimento regional. Felipe Carreiras explica como o projeto, se for aprovado também pelo Senado e entrar em vigor, poderá beneficiar o setor de turismo.
10: No mundo é o setor que mais gera emprego e agora o setor turístico poderá fazer a reforma em equipamentos turísticos, publicidade institucional de regiões de interesse turístico, poderá patrocinar festas e eventos de atividades turísticas, poderá patrocinar feiras, convenções, promoção de programas para propiciar a detecção de desenvolvimento de novos potenciais turísticos, capacitação de mão de obra de interesse turístico e obras de infraestrutura turística. Ou seja, toda a cadeia produtiva do setor será beneficiada com essa lei histórica.
9: Ainda de acordo com o texto aprovado, as doações serão limitadas a 1% do imposto de renda devido no ano. Além disso, as pessoas jurídicas não poderão descontar doações e patrocínios ao turismo na apuração do lucro real. O projeto ainda proíbe incentivos a atividades desenvolvidas pelo próprio contribuinte doador e o uso dos recursos recebidos para pagamento de gastos com pessoal ou de encargos sociais. Quem receber doações ou patrocínios que podem ser deduzidos do imposto de renda deverá comunicar os valores arrecadados aos Ministérios do Turismo e da Economia. Também ficarão obrigados a apresentar demonstrações financeiras anuais certificadas por auditores independentes e comparecer do Conselho Fiscal. Da Rádio Câmara de Brasília, Maria Neves.
4: Eduardo Bismarck, do PV, comemora a realização do 10º Salão do Turismo, que aconteceu de 7 a 9 de maio, no Centro de Eventos do Ceará, em Fortaleza. O deputado lembra que essa é a primeira vez que o Nordeste recebe o evento.
5: Eduardo Bismarck ressalta o potencial da região no turismo, com geração de emprego e oportunidades que impactam diretamente no comércio local. Ele também aponta que o evento fortalece a circulação de recursos na economia ao reunir empresas, trabalhadores, visitantes e representantes do setor.
4: Termina aqui o Jornal Câmara dos Deputados com trabalhos técnicos de Everson Urani e apresentação de José Carlos Andrade e Luciana Vieira. Uma boa noite para você.
5: Uma ótima noite. A Voz do Brasil volta amanhã.
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5: 10 e 17.

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3: 10:39.

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1: 11:11.

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1: Meia-noite e 33.

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1: 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Meia-noite 54.
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2: 1:14.

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1: 1:45.

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3: 1h57.
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1: 12:16.

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1: 12:33.

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2: 12:43.

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1: 12:57
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1: 3 e 18.

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2: 3:51.

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0: E não, aí tá errado.
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2: 4:33.

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1: 5 horas.
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3: 5:11.

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1: 5:18.
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1: 5:32.

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1: 5:39.

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1: 5:53.

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1: 6 horas.
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13: Maravilha, gente, já estamos na sexta-feira, está no ar a partir de agora mais uma super edição do nosso Sertanejo Classe A, tocando só modão pra você, hein? Sextou, sextou tudo, por aqui Beto Paulino, abrindo mais uma programação, onde quer que você esteja, seja muito bem-vindo, que Deus abençoe você, o nosso Papai do Céu esteja aí sempre abençoando você e sua família e todos que estão ligados com a gente aqui, valeu, muito obrigado pela companhia, viu? Já vem chegando aqui o primeiro modão de hoje. Hoje é o nosso Sertanejo Classe A. É bom demais da conta, sou.
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14: Conheço um velho ditado que é do tempo dos agais. 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
1: Maravilha, gente, tá aí finalizando o primeiro bloco do nosso Sertanejo Classe A, tocando só as melhores pra você. Daqui a pouco, depois do intervalo, tem mais. Não sai daí não, que daqui a pouco voltamos. É rapidinho, prometo, hein?
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3: 6:20. 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
1: Muito bem, gente, já estamos de volta com mais Sertanejo Classe A. Aumente o volume que vem chegando mais modão.
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1: Sensacional, tá aí, finalizando mais um super bloco do nosso Sertanejo Classe A, tocando só modão pra você, aquela moda de viola gostosa pra você ouvir aqui com a gente, né? Daqui a pouco, depois do intervalo, tem mais, não sai daí não, hein?
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12: Já estamos de volta. Vem chegando mais músicas aqui no nosso Sertanejo classe A. Aumente aí o volume.
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3: Tá aí, só o modão aqui no nosso Sertanejo Classe A, Beto Paulino com você. Olha, infelizmente já tá ficando por aqui mais uma edição, mas amanhã, sabadão, tem mais Sertanejo Classe A. Um forte abraço pra você, fique com Deus e até amanhã, gente.
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5: 7 horas.
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15: Olá, bom dia, são 7 horas pontualmente na cidade clima do Brasil. Tamo chegando, molhadinho e tudo nessa manhã. fresquinha aí de sexta-feira. O importante é que sextou, então sextamos aqui, né, Giovanni? Tá chegando por aqui já o rapaz. Sextamos por aqui é porque Deus nos concedeu a graça de mais uma vez acordar e presenciar mais um amanhecer. Então, graças a Deus por isso, né? Pela chuva que cai também, chuva de graça. O Senhor mandou para nós. Chuva que vem para molhar, vem para germinar a semente, vem para fazer com que, enfim, tenhamos um ar mais gostoso para respirar, né? A questão do friozinho presente é um probleminha, porque, né? Frio, chuva, aquela coisa, né? Pode causar alguns resfriadinhos, aquelas síndromes respiratórias, então toda a atenção e cuidado é muito importante. Agora são 7h01, nós vamos assim com o Clube dos Aniversariantes, momento muito especial da programação Ipiranga FM, em que a gente chega para prestar homenagem, para mandar o nosso abraço, o nosso carinho, de maneira muito especial a você que celebra o dom da vida. Hoje, sexta-feira, amanhã no sabadão e no domingo também. A gente vai, portanto, prestando a nossa homenagem e agradecendo a Deus, né, pelo dom da vida de cada um de vocês. Vamos lá. Hoje é sexta-feira, 15 de maio, 2026, metade do mês, se foi, hein? Quinto mês do ano. Tá passando rápido demais o tempo, né? Mas aqui, ó, nossos aniversariantes do dia. Hoje tá de aniversário o Jaciel Campa, do Paiol do Fundo. A Márcia Cristina Rauch Skolimowski, esposa do nosso queridão Hélder, o companheiro de trabalho aqui. A Márcia, então, de aniversário hoje, recebendo o abraço, o carinho especial de toda a equipe Ipiranga FM e também todos os familiares, abraçando carinhosamente e desejando o melhor para o seu dia, o melhor para a sua vida, que esse novo ciclo que se renova, né, que chega um novo ciclo na sua vida, que possa ser de muitas realizações, conquistas, tudo de melhor para a vida da Márcia e também hoje do Jaciel Campa, né? Do Paiol do Fundo, que celebram o dom da vida. Bom dia! 7h03. Amanhã é sabadão, né? 16 de maio de 2026. Amanhã vai estar aniversariando, tá celebrando o dom da vida nesse finalzão de semana. A Zenilda Ferrando Correia, que é de Cantagalo. Oi, Zezé, bom dia! Bom dia!

Tem mais gente de aniversário amanhã. O André Correia de Mandaçaia. Bom dia, André Correia. Também de aniversário amanhã, o Odair Telejinski do Paiol do Fundo. Grande senhor Odair, bom dia. Também o Juarez Bornancin. Alô, seu Juarez Bornancin. Um abraço pro Juarez aí, né? Tá celebrando o Dom da Vida nesse sabadão. Amanhã, portanto, recebe o carinho especial de toda a galera aqui da rádio. Grande Juarez, parceiraço de muito tempo aqui da programação Ipiranga FM, né? Agora tá de boa, cuidando dos negócios, mais tranquilão em casa, lidando com a bicharada, né, seu Juarez? Abraços também, né? Abraço forte aí. João Paulo Haas também vai celebrar o Dom da Vida amanhã. São pessoas queridas, ouvintes aqui da Ipiranga FM, dando sempre a honra da audiência e da participação aqui na programação, e que amanhã estará também celebrando o Dom da Vida, seu João Paulo Haas. Bom dia! E a senhora Eva Maria Abramowski, grande ouvinte aqui da Ipiranga FM, também celebrando o Dom da Vida amanhã. A Eva Maria Abramowski, que é aqui da Vila Maria, né? Grande abraço pra dona Eva. Celebra o Dom da Vida amanhã. Grande, grande, grande abraço e que Deus abençoe de maneira muito grande a todas essas pessoas queridas que amanhã também celebram o Dom da Vida. A todos os nossos sinceros parabéns!

0: Muito bem, são 7h05 para domingão. Eu não tenho aqui a relação de aniversariantes, então se você vai estar aniversariando no domingão, aí já manda para a gente amanhã, já pedindo homenagem, hoje mesmo, se quiser, né? Manda para nós durante a programação para a gente poder mandar o nosso carinho, nosso abraço, né? Através aqui das ondas da Ipiranga FM. Hoje com a tecnologia muito presente, né? O WhatsApp, uma das ferramentas de comunicação muito, muito importante da atualidade, né? Então, assim, fica fácil de você mandar aquele bom dia especial, aquele abraço, aquele carinho, né?
1: Bom dia!
0: Mas é virtual ali, aqui no rádio é diferente, a pegada é diferente, né? Se você quer mandar transmitir de verdade aquele abração, ó, ou dá pessoalmente na pessoa, vai lá dar aquele abraço carinhoso, manifesta o carinho, a gratidão a Deus pelo dom da vida de cada um dos aniversariantes, as pessoas queridas na sua família, né? Ou então você manda pra gente aqui, tá? Manda pra gente, 9953-3669, que assim na mesma sintonia, juntos, a gente vai aqui, ó, transmitindo o seu abraço pra aquela pessoa querida que tá celebrando o dom da vida nesse finalzão de semana. Chuvoso, e chove, e chove, e chove, e chove na cidade e clima do Brasil. Chuva graúda agora aqui na cidade, hein?
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0: 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E eu volto já já com o canal aberto, com participação, com mensagens dos ouvintes, a interatividade aqui sempre muito presente na programação Ipiranga FM. Então, pra participar, você já sabe, né? 999-533-669. Quem tá comigo aqui? Alô, João Visbinski, tá chovendo aí, João, é? Tá chovendo no Pinheiral, então, é? A Maria José com a gente aqui no Farajalo, o José Ailton Boenkin já registrou no início da chuva já até agora. E agora pode ter dado mais, porque uma pancadão de chuva aqui, ó. 6 milímetros foi o que ele já registrou por hoje, né? Então beleza, 7h08, bom dia! Laço aberto hoje, não tem como laçar não, só se for pra medicar a bichaiada aí, né? Tá precisando de medicação, não tem jeito não. Mesmo com chuva, ó, ó, ó. Tem que laçar a bichinha lá, ó. Os garrotes, os bezerros, né? Os boizinhos pra dar aquela tratada legal, né? Se não, o bicho perece, né?
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2: Bom dia!

0: Altair e Alexandre na sua manhã. E o Laço Aberto!
1: Bom dia!
0: Já tem mais música boa por aqui na programação Ipiranga FM.
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0: Bom dia, 7h16 da manhã na Cidade Clima do Brasil. Tempo chuvoso logo pela manhã aqui na Cidade Clima, Palmeira, Paraná. Muito bom dia para você ligado aqui com a gente na melhor sintonia. Hoje é o dia 15 de maio. Dia 15 de maio. É marcado por celebrações globais e regionais importantes. No calendário gregoriano, A data representa hoje o dia 135 do ano. Portanto, vivemos o dia de número 135 dias já vividos, contando com hoje, né, que estamos vivendo, pela graça de Deus, de todo esse ano 2026. Dia Internacional da Família, celebrado hoje, instituído pela Organização das Nações Unidas, a ONU, em 1993, visando debater as estruturas familiares e o seu impacto social. É dia do assistente social também, em homenagem à regularização da profissão de serviço social no Brasil. É dia do gerente bancário, reconhecimento aos profissionais do setor financeiro. Santos do dia para as nossas orações. A Igreja Católica celebra hoje São Isidro Lavrador, padroeiro dos agricultores. Tá aí, ó, para as nossas orações, então, a todos os agricultores, aqueles que plantam, colhem, contam com a graça de Deus, né, para que venha a chuva no tempo certo, para que germine a semente também, né, no tempo certo, a planta se desenvolva da melhor maneira possível, né, e tenha, enfim, boa produtividade, rendam bons frutos, né, e assim, para poder nos alimentar aqui na cidade, né? Um abraço a todos os colonos, a todos os agricultores, a galera do campo tá aí sempre dando aquela honra, sempre prestigiando aqui também a nossa programação. Bom dia, 7h18 da manhã, bora tentar um sim, porque o não a gente já tem, né? Sabe disso, né? Essa frase aí, ela é muito atual, né? Sempre, com certeza, tentar um sim é sempre a melhor maneira. A mentalidade de buscar o sim envolve coragem, atitude e persistência, mesmo diante de pressões e tentativas, tá bom? Falando de persistência, trabalhar em busca de um sim sempre, sempre, sempre, tá bom? Encarando cada tentativa como um passo para o sucesso. Falamos de atitude, a trajetória de um sonho e a conquista exige atitude. Técnicas ao projetar algo, ao tentar algo, né? Tentar oferecer duas opções positivas, sim ou sim, para facilitar o acordo. Muito bem, vamos lá então, vamos tentar um sim nessa manhã, né? Vamos começar assim, ó, pensando positivo para termos o melhor dia da nossa vida, de todos já vividos até aqui, tá bom? Porque para frente é que temos que ir, né? Contando sempre com a graça de Deus, porque Ele que sabe, né? Detalhes do nosso futuro aí, né? 7h19, bom dia!
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0: Eu falo e ela confirma, viu? É isso aí, estamos aqui na mesma sintonia, eu e você agora, 7h19. Quem tá com a gente na programação logo cedinho, já confirmando a audiência? Alô, Roberto Rivelino, da Cantinho do Pão, tá com a gente na sintonia aqui já, curtindo a programação, pedindo modão, ô... Passo do Bugio com os Farrapos por aqui hoje, já já a gente toca aí, beleza? Olinda Novak tá com a gente também, bom dia, dona Olinda. Para homenagear o jovem Lucas Eduardo, peço hoje para homenagear ele, Lucas Eduardo Santana, tá de aniversário, desejando a ele toda a felicidade do mundo, que Deus o abençoe sempre, amém, amém, amém. São Hipólito José Uca, lá de Colônia Maciel, diz que lá ele registrou 20 milímetros, foi considerável a chuva aí, né, bem expressiva já. Grande abraço, senhor Hipólito. O João Visbinski, sim, tá chovendo aqui no Pinheirar também. Quem mais? A Maria José com a gente no Clube dos Aniversariantes, ouvindo, e agora também com o canal aberto aí na programação. Vani Costa, bom dia, tomando aquele mate, curtindo a gente aqui. Obrigado, Vani, vamos que vamos. Vamos começar trazendo informação para a galera que está com a gente aí, ó. São 7h21 agora na Cidade Clima do Brasil. Para você que está com a gente aí sempre na melhor sintonia, muito, muito, muito obrigado. Atenção, galera aí que gosta de um rodeio, né? Rodeio com chuva é bom demais, né? Nossa Senhora, para quem é da lida, não tem tempo ruim. Fica mais divertido ainda a pegada aí, né? Olha, acontece nesse fim de semana, o 27º Rodeio Crioulo Interestadual de Palmeira. É no Parque de Exposições Francisco Rutkowski, às margens da PR-151. O evento reúne competidores, famílias e visitantes de toda a região, valorizando a cultura gaúcha e o tradicionalismo. Entre os destaques da programação está a escolha da nova rainha do rodeio. Será amanhã à noite, hein? Além do desfile mirim e do baile com... Grupo Rodeio, sorta cavalo, Grupo Rodeio. A organização convida toda a comunidade para participar desta festança buena aí, tá bom? Mais uma informação, atenção, produtores de fumo do Paraná, né? Bem, essa aqui, na verdade, é algo que já tá rolando aí, né? Santa Catarina, Rio Grande do Sul e Paraná estão pedindo a volta de uma tabela única de preços para a venda do tabaco. Segundo as entidades do setor, o modelo atual com preços diferentes entre as empresas tem gerado insegurança para os fumicultores. É uma grande realidade isso, não é? Que muitas vezes produzem sem saber quanto irão receber pela safra. Como é que vai se projetar? Novos investimentos, né? Se programar aí para novos investimentos, se não tiver uma projeção assim, né? O assunto foi discutido nesta semana em Brasília e agora está... Agora o pedido será analisado, né, pelo órgão federal responsável por avaliar as regras da concorrência aí no país. Tá certo. Seguindo, tem mais informação. Olha, a Secretaria Municipal de Esporte e Lazer. Essa recadinha aqui é pra garotada, né? Piazadinha, meninadinha que gosta de um futebol, futsal, enfim, né? Olha, a Secretaria Municipal de Esporte e Lazer de Palmeira está com inscrições abertas para as escolinhas de futsal, tanto masculino quanto feminino. As atividades são voltadas para crianças e adolescentes, desde a categoria sub-6 até sub-15, com treinamentos no ginásio Durval Antônio de Freitas, o ginazinho, né? Os horários e categorias podem ser conferidos na página oficial do Facebook da Prefeitura Municipal de Palmeira. Para se inscrever, basta que o pai ou responsável compareça com a criança no ginásio do Durval Antônio de Freitas, ali o ginazinho, durante os treinos, para conversar com os treinadores, né? E deixar o nome, o contato telefônico, aí já inicia os treinos. É tudo muito fácil, então bora treinar, garotada! Bora treinar, bora usar bem o tempo de vocês aí, porque realmente, né? Se deixar largadão assim, ó, o celular, as telinhas, os joguinhos aí tomam muito tempo da criança, pra eles é ótimo, né? E a gente, eles acham que estão aproveitando bem o tempo, mas na verdade, né, não. Então, praticar esporte ou qualquer outra coisa aí voltada ao lazer, né, é sempre melhor do que ficar ali só nas telinhas, né? Essa é a nossa também, a nossa dica pra garotada que tá aí na sintonia também junto com o pai e com a mãe aí, né? Então, o pai fala assim, filho, bora lá, dá um tempo aí, né? Respeita, vai, entenda que é pelo bem de cada um de vocês, tá bom, criançada? É o nosso toque de carinho nesta manhã especial aí de sexta-feira. Bom dia, alma de moda. Eu vou trazer uma gauchesca aqui, daqui a pouquinho vai rolar aquela chuvas de maio, que começou a cair de novo em Palmeira, hein? Fica aí que já tem clássico sertanejo aqui com... Hoje eu selecionei, deixa eu ver com quem foi que eu pedi... Coloquei aqui, João, Moreno e Mariano. Daqui a pouquinho você vai ouvir aí as chuvas de maio com João, Moreno e Mariano. Vamos trazendo moda, atendendo a indicação do querido Roberto, tem aí o passo do bugio. Pra quem curte um bugiozão aí, ó. Bom dia.

0: Aí eu passo do bugio Os Farrapos aqui na programação, agora 7h27. Bom dia.
1: 7h27.
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0: É isso aí, bom dia, 7h31, já de volta, seguindo com a programação e agradecendo o carinho da audiência, onde quer que você esteja aqui sintonizado com a gente. Muito obrigado, seja sempre bem-vindo aí à programação Ipiranga FM. Linda Mir Camargo, bom dia, tá com a gente aqui na sintonia, com chuva e tudo, ligados na programação. Compadre Dinho, bom dia pro senhor também, abraços aí. A Odete Ferrando, Deus abençoe o nosso dia, nossas famílias, toda a galera de Palmeira aí, bom dia. Odete, quem mais com a gente aqui, bom dia. Vadico e Vilmariza, Guaraúna dos Borges também com a gente, bom dia. Gratidão pela audiência de vocês aí, grande abraço. Também por aqui com a gente, Dona Maria no Farajala, lembrando que amanhã, sabadão dia 16, tem feira de pastel. A partir das 3 horas da tarde, sabores carne, requeijão, banana e palmito, R$ 4,00 cada. É, Dona Maria, dado o convite aí, feito o convite, dado o recado, tá bom? Abraço forte para a senhora. Vamos com mais informações aqui. Alô, bom dia para você ligado aqui com a gente. Olha só, hein? Ontem teve início um grande bazar no Lar Acelino aqui em Palmeira, com preço único de apenas R$ 1,00 hoje, sexta-feira, segue hoje, sexta-feira. Esta ação acontece na sede da instituição, na Avenida das Palmeiras, na Colônia Francesa, Avenida das Palmeiras 896. O atendimento ocorre das 9 até as 11h30 e das 13h30 às 16h. Além de aproveitar os itens à venda, a comunidade também pode colaborar com o trabalho desenvolvido pelo Lar Acelino. Abraço pra galerinha, né? Deve ter muita gente que ouve a gente lá, viu? Né? Pessoal que ouve, pessoal que trabalha no Lara Celino, também as pessoas que são assistidas ali, né? Os vovozinhos, né? Abraço forte pra toda a galerinha que curte a gente aí no Lar Acelino. Tem alguém ouvindo aí? Manda uma mensagem pra nós aí, tá bom? 99-533-6669 pra gente mandar aquele abraço carinhoso e caloroso nessa manhã molhadinha e fresquinha aí de sexta-feira, né? Bom dia! Mais informação, olha a comunidade do Papiros em festa, né? Hoje o terceiro e último dia do tríduo preparatório para a festa de Santa Rita de Cássia, que acontece neste domingo, dia 17. A programação conta com terço da Santa Rita, de Santa Rita, às 7 horas da noite. Aí às 19h30 acontece a celebração da palavra com bênção do mel de Santa Rita. A celebração de hoje será conduzida pelo diácono Diego e terá como tema Santa Rita, rogai. Santa Rita, rogai e ajudai-nos a ser construtores da paz. Santa Rita, ajudai-nos a ser construtores da paz. Olha que mensagem bonita, que pedido bonito, né? Ajudai-nos a ser construtores da paz. Vamos contar com a intercessão de nossa querida Santa Rita para que alcancemos também nós, né? Esse feito, enfim, essa graça de sermos construtores da paz com a ajuda, com a intercessão de Santa Rita. O terceiro dia do tríduo contará ainda com a participação especial da comunidade do Poço Grande. Alô, galera do Poço Grande, se preparando para vir participar desta celebração hoje, 7h30 da noite, aqui no Papiros, comunidade Santa Rita, em festa. Domingão tem a grandiosa festa com a procissão, né, com a imagem da santa saindo aqui da Igreja Matriz após a celebração, após a missa das 8 da manhã, termina ali 9 e pouquinho, né? O pessoal segue lá pro Papiros. 10 horas tem a missa solene lá, a missa festiva. Ao meio-dia, delicioso almoço, né? E à tarde, aquele showzaço de prêmios, incrível, né? Então, domingão agora, show de prêmios com excelente premiação. Haverá venda de artesanato também, aí pelas... feitos, né, pelas operárias de Santa Rita, pastel, bolo, refrigerante. E nesse ano, aquele chope geladinho também terá lá na festa de Santa Rita, no Papiros. Um espetáculo. 7h36, bom dia. Vamos lá, tem mais informação. Olha, com o Colégio Estadual São Judas Tadeu também tem um convite especial para vocês. É para o final do mês, hein? Dia 31 de maio, show de prêmios em prol da APMF da escola. O evento acontece em um domingão, portanto, a partir das 13h30, 1h30 da tarde, no barracão da Igreja Católica da Comunidade do Rocio 1. Além de ótima premiação, haverá também venda de bebidas, pastéis e bolos. A comunidade está convidada a participar e colaborar com a iniciativa. Portanto, é no dia 31 de maio, domingão. Todos são convidados para este show de prêmios, uma realização, portanto, da Escola São Judas Tadeu. Participem! Agora, às 7h36 da manhã, a gente vai trazendo mais música para o povão que está com a gente aqui, ó. Está ligado aí? Manda o joinha para a gente para confirmar a audiência e a gente vai mandar aquele abraço carinhoso para você. Tá de aniversário? Tem alguém na família de aniversário? Manda para a gente também, tá? Sempre importante lembrar das pessoas queridas aí na família, tá? Não deixar passar em branco essa data especial. Momento de renovação de ciclo, né? Momento de gratidão a Deus pelo dom da vida. É sempre bom também celebrar, fazer festa, enfim, manifestar a nossa gratidão a Deus pelo dom da vida. Bom dia!
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0: Eu sou João Wisbinski, segue chovendo e chovendo forte aí no Pinheiral. Por aqui agora, deu uma acalmada, mas tem uma serração aí nas baixadas aí, né? Tem uma serração aí, viu, João? É as chuvas de maio presente aí na nossa região. Bom dia, 7h37.

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1: Aí João Moreno e Mariano, Chuvas de Maio, aqui na programação Ipiranga FM. Bom dia, agora 7h40 da manhã.
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1: 7h40, bom dia, eu falo e ela confirma.
3: 7h40.
1: Fica aí na sintonia que já já tem mais músicas por aqui. Bom dia.
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1: Muito bem, são 7h44 da manhã, já de volta, seguindo com o nosso canal aberto aqui para informação, para música boa, para interatividade com os nossos queridos ouvintes, né? Então manda a sua aí também, sua mensagem para confirmar sua audiência com a gente, tá? Alô, seu Milton de Lima, tá aí com a gente na sintonia. Tá por onde hoje, seu Milton? Aqui por Palmeira ou aí pelos Faxinal? Seu Milton que tem, como ele mesmo já se referiu, duas tocas aí, né, seu Milton? Um abraço forte. Às vezes tá por cá trabalhando, às vezes tá por lá, enfim, grande abraço. Ele que tem uma plantação legal de aipim. Esse tempo atrás me apresentou com uns aipins bom demais, né? Grande abraço, seu Milton. Deus abençoe grandemente aí, viu? Seu Altivir Turginski de Campo Largo, ontem ele mandou mensagem no programa Sintonia Total e eu fiquei devendo aqui a mensagem dele, só vi aí no final, já tinha encerrado já. Grande abraço, senhor Altivir Turginski, de Campo Largo, aí sempre aqui na sintonia com a gente. Grande, grande abraço. Também comigo aqui, o Reinaldo Bordião, sempre na sintonia da programação Grande Rei. Grande abraço, ótimo dia para todos, valeu, valeu, valeu demais pela audiência. Vamos lá, informação aqui para vocês.

0: O governo federal anunciou novas regras para o programa Reforma Casa Brasil, do Minha Casa, Minha Vida. O programa é voltado para famílias que já possuem imóvel próprio e precisam fazer melhorias na casa. Entre as mudanças estão o aumento do limite da renda familiar para R$13 mil, juros menores e prazo maior para pagamento do financiamento agora em até 72 meses. As novas regras já estão valendo e o processo pode ser iniciado pelos canais da Caixa Econômica Federal. Daí a oportunidade para você que estava esperando uma oportunidade bacana dessa para obtenção de crédito, né, para reforma ou melhorias aí na sua casa. Agora, mais flexível aí um pouco, né? 72 meses e abrange mais famílias aí, né? Até que tem renda familiar de até R$13 mil. Muito bem. Vamos lá, ocorrências do Corpo de Bombeiro, ocorrências atendidas pelo Corpo de Bombeiros de Palmeira no dia de ontem aqui em nossa cidade e interior região aqui também, né? Olha, foram 3 as ocorrências, portanto, ao longo do dia de ontem, quinta-feira, dia 14. A primeira ocorrência foi por volta das 13h40, 1h40 da tarde, onde a equipe foi acionada para atendimento de um problema clínico na localidade do Quero Quero. Um homem de 52 anos atendido no local. Sem mais informações aqui de momento. Já às 14h10, 2h10 da tarde, os bombeiros foram acionados para atendimento a um incêndio em vegetação no interior também do município. E a terceira ocorrência foi 16h02, 4h02 da tarde, um acidente de trânsito tipo colisão envolvendo uma motocicleta e um caminhão. A ocorrência registrada no interior do município também. O motociclista, 33 anos, sofreu ferimentos graves, precisou ser atendido aí pela equipe no local. Também aqui sem mais informações a respeito desta ocorrência. 7h47, bom dia! Olha, já vou passar aqui para vocês a programação de missas, as celebrações que acontecem nesta sexta-feira hoje, portanto, nas comunidades aqui da paróquia Nossa Senhora da Conceição. Fiquem ligados, a gente volta daqui a pouquinho já com a parte final aí da nossa programação. Lembrando, 8 horas da manhã, Hora do Campo, com Giovanni Chikanoski. Olha, uma informação aqui, né, a respeito daquela explosão que aconteceu lá em São Paulo, né? Uma obra da Sabesp na última segunda-feira, dia 11, né? A explosão ocorrida, portanto, no bairro Jaguaré, que aconteceu na última segunda-feira, no bairro Jaguaré, zona oeste de São Paulo, deixou mais uma vítima. A segunda morte em decorrência do incêndio foi confirmada nesta quinta-feira ontem, portanto, 14. Trata-se de Francisco Altino, 62 anos, morador do bairro, que estava internado no Hospital Regional de Osasco e não resistiu aos ferimentos. O acidente aconteceu na última segunda-feira, dia 11, né, onde a Sabesp realizava obras que atingiram uma tubulação de gás, deixando um cheiro forte no bairro. Horas depois, houve a explosão que atingiu dezenas de casas. Outro homem, 47 anos, já tínhamos o registro aí, faleceu no local no momento da explosão. Então, já a segunda vítima. Até o fim da noite da última quarta-feira, dia 13, né? Tinham sido realizadas 112 vistorias em imóveis da região para avaliar danos e riscos. Destes, 86 imóveis foram liberados aos moradores, enquanto 27 tiveram danos mais graves e seguem interditados. 7h49, foi muito grande, né, esse acidente lá, essa explosão, né? Então, realmente, estragos ainda maiores poderiam ter causados por conta da impressionante, né, o que causou de estragos esse acidente, poderia ser maior ainda, né? Graças a Deus que ainda foi pouco, considerando a gravidade do ocorrido, né? Jesus amado. 7h49 na Cidade Clima do Brasil. Trazemos mais uma moda aqui e a gente segue com mais recadinhos na sequência e também a sua participação. Manda pra gente, 995336669. Agora 7h50 da manhã.
1: 7h50.
0: Ó, eu volto já com a parte final aí do programa. Enquanto isso, manda sua mensagem para confirmar sua audiência. Aô, Henrique Castro com Marília Mendonça.
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0: Tá aí, Marília Mendonça, Henrique Castro. Porteiro. Bom dia, agora 7h52, segue na sintonia, já já tem mais informação, mais músicas aqui na programação Ipiranga FM. Lembrando, daqui a pouco, 8 horas, tem o Giovanni aqui com Hora do Campo.
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0: Olá, bom dia, são 7h56, voltando aqui para o finalzinho da nossa programação de hoje. Lembrando, ó, passando agora a programação de missas da Paróquia Nossa Senhora da Conceição para esta sexta-feira, hoje dia 15, às 5h30 da tarde, haverá celebrações nas comunidades do Ranchinho e Castelli, interior de Palmeira. Já às 7 horas da noite, as missas acontecem nas comunidades Passo do Tio Paulo e Volta Grande, portanto, 4 comunidades recebem as celebrações hoje, sexta-feira, dia 15. Fechando assim a nossa programação, agradecendo de maneira especial o carinho da audiência de cada um de vocês, com a graça de Deus. A gente se encontra aqui novamente hoje, 6h30 da tarde, programa Sintonia Total. Ok? Grande abraço, Giovanni, bom trabalho, segue com a programação e a todos um ótimo dia. 7h57, valeu pelo carinho, pela sintonia de todos. Grande sexta-feira para todo mundo.

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É, já estamos por aqui, 8 horas, 2 minutinhos. É, você ligadinho na Ipiranga FM, sextou. É, e com certeza, sextou na graça de Deus, né? Primeiramente, agradecendo a Deus, a Nossa Senhora, por a gente estar aqui, comunicando a você as informações, trazendo a boa música, a sua participação. Nessa sexta-feira, é uma sexta-feira aí chuvosa aqui na cidade, no interior, né? Na nossa cidade clima, mas sim, a gente vai esquentando aqui com a Ipiranga FM. E você já pode mandar a sua mensagem pra gente aqui, vai, vai contando pra nós aí quanto que já choveu na sua localidade. Pluviômetro já tá marcando aí, é, foi uma chuvinha, né? Aí, aqui na cidade. E no interior provavelmente também já choveu, então conta pra nós. Já já eu venho falando com o nosso amigo Andrei, né? Ele que vem falar um pouquinho da previsão do tempo, né? Eu vou perguntar pra ele hoje, né? O CIMEPAR e o Climatempo, aí eles estão dando uma divergência. Um fala de, só de 5 milímetros, outro de 22, mas hoje já choveu bastante. E tem mais previsão pro final de semana também de chuva. 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

0: E a gente vai trazendo então a boa música, as informações e, claro, né? A gente vai conversando com ele, com o nosso companheiro de trabalho aqui, nosso amigo Andrei, lá da Comercial AG. Bom dia, Andrei.
1: Bom dia, meu amigo Giovanni.
0: Tudo tranquilo, tudo certinho por aí, Andrei?
1: Graças ao nosso bom Deus, tudo tranquilo, tudo correto, tudo andando, como a gente costuma falar.
0: Amém, graças a Deus, Andrei, a chuvinha veio, será que o frio vem também? Hoje está mais tranquilo a questão do frio, Andrei.
1: Com certeza, né? A gente até havia comentado ontem que chuva para sexta era pouco, mas estava mudando o tempo, tinha configurações já de alteração aí nas previsões, no início da chuva principalmente, né? Era para domingo, foi para sábado, agora já veio na sexta-feira, né? E veio cedo, né? A chuva já veio durante a madrugada aí e já trouxe volumes significativos de precipitação nas diversas localidades do nosso município aí, volumes um pouco variados, mas bons volumes perto do que tínhamos de previsão, né? Ontem a previsão indicava pouquinha chuva para hoje e a gente já observa, né? Na verdade, a gente já observou ontem a questão aí das nuvens, né? Finalzinho da tarde ali já tinha mudado bastante a configuração do céu e a gente já estava meio que prevendo, né? Só de olhar aí pro tempo, prevendo essa mudança mais significativa no início do amanhecer desta sexta-feira.
0: Com certeza.
1: Vamos lá, então, repassando aqui as precipitações que chegaram até nós aqui na Comercial AG. Tivemos aqui, na 7 de abril, lá o Seu Antônio, no alto da 7 de abril, o Seu Antônio Venâncio repassou o volume ali de 20 milímetros, agora cedo já.
0: 20 precipitação, milímetros?
1: E essa chuvinha que veio com vontade, rapaz. Uma chuva bem significativa já, né?
0: Com certeza.
1: Aqui na Comercial AG, nosso pluviômetro registrou aí a casa de 15 milímetros. 15 milímetros aqui, um pouquinho diferente ali do Seu Antônio, mas ainda assim, já atestando, é uma boa chuva. O nosso companheiro Edson, lá no Cantagalo, com 8 milímetros de precipitação, 8 milímetros de chuva no Cantagalo. Obrigado, Edson. Na Luzia, aqui no Boqueirão, parecido aí um pouco com a cidade, 12 milímetros de chuva. Lá no Guaraninha, o Miguel de Erva, choveu bem por lá. 25 milímetros no Guaraninha, rapaz.
0: Olha só.
1: Uma baita de uma chuva já no amanhecer da sexta-feira. O Jaime de Ardi ali na Colônia Maciel também, 22 milímetros. Chuva também bem significativa. Já para os Correias ali, choveu bem menos. O nosso amigo Zé Otpoink, lá do Mel Doce Mel, repassou o volume lá de 6 milímetros de precipitação. E o nosso companheiro Danilo, ali na Cabanha Perete, sentido ao Vítor Marçum, com 24 milímetros de chuva por enquanto.
0: Bastante. Bastante chuva por lá também.
1: Realmente. E o que temos por aí, Ivo?
0: Opa. Aqui temos aqui, André. Então, o pessoal está mandando. São Venceslau Cru aqui, já mandou cedinho para nós. Bom dia. Aqui 15 milímetros. Ó, né? Aí choveu de madrugada até agora. Meu amigo Adinaldo Roscoche aí na Jesuíno, 19 milímetros por aí. Seu Osmiro Baggio, lá em Campestre, ó, por lá já foi pouca chuva, Andrei, 8 milímetros por lá. Aqui a Dircélia da Vilinha, aqui até o momento 13 milímetros. O meu amigo Marcos Teligenski, Paiol do Fundo, 21 milímetros, mas continua chovendo, obrigado. Meu amigo Luiz Ramos também já está por aqui, né, ele que tá mandando mensagem pra gente. Passo do Tio Paulo, choveu 15 milímetros até agora, Andrei.
1: Que beleza, né? Que chuvinha boa, rapaz. Apesar que a gente está aí com os serviços em andamento no campo, mas a chuva é muito bem-vinda porque vários corpos d'água ainda estavam, mesmo com os bons volumes, né, das últimas semanas aí, ainda meio atrapalhadinho, ainda estava demorando a tornar água em algum lugar ainda.
0: Com certeza. E para o pessoal do campo, né? Acredito eu que vai ter que esperar um pouquinho mais aí, Andrei, para poder ir fazer aí as questões das lavouras.
1: Com toda certeza. Agora, com essa chuvinha que promete ficar aí durante esse final de semana, dá mais uma atrasadinha no serviço, mas com água é mais tranquilo, né? A gente sabe que o solo reserva essa água aí e a gente consegue ter um melhor aproveitamento, melhor desenvolvimento das plantas após, né, passe essa chuva. Apesar que as previsões indicam, né, vários dias aí que continuam chovendo para a nossa região. Chove esse final de semana, chove no próximo e assim por diante. Chuva aí, não queda muita trégua agora nesse outono e inverno da nossa região.
0: Com certeza, chegou mais pra gente
1: aqui. Vamos
0: repassando
1: essas informações.
0: Chegou mais uma aqui, ó,
1: Pode
0: Andrei.
1: falar aí, Giovanni.
0: A Marley mandou pra gente aqui, ó. É a Marley, o seu Osvaldo, né? Faxinal do Silva, 5 milímetros e continua chovendo. Viu, Andrei? A gente conversava com o Helder agora de manhã, que ontem o CIMEPAR e o Climatempo, eles deram uma divergência, né? Um falava em 5
1: Exato.
0: milímetros para hoje e o outro falava em torno de 20 e 22 milímetros.
1: É, tá dos 22 para frente aí já, né?
0: Olha, então, agora, qual será que a gente vai acreditar? Talvez no que já deu 22, né, Andrei?
1: Provavelmente, né? Mas o mais importante, né? Eu sempre falo que o volume ele é muito variável, né?
0: Sim.
1: Conforme a condição orográfica, né? Altitude, latitude e uma questão, às vezes, local, né? Às vezes, na temperatura, a gente já observa uma diferença, né? Na baixada, mais frio, parte mais alta, um pouco mais quente. É um lugar pega mais vento, outro lugar mais protegido e assim por diante. Então, é muito difícil ter um consenso em relação à quantidade, né? A milímetros. Mas é o mais importante a gente se programar, entender quando chove, para poder se preparar aí com as atividades mais diversas, sejam elas aí no interior ou principalmente, não principalmente não, mas também, né, da mesma maneira, né, de mesma importância aqui na cidade, né? Às vezes um trabalho ao ar livre, pessoal aí da construção civil, né, que depende
0: Sim.
1: bastante também da questão climática, a dona de casa, né, para lavar uma roupa, estender a roupa e também depende da chuva, então tudo isso aí, a gente sabendo quando chove já ajuda bastante o nosso dia a dia.
0: Com certeza,
1: Vamos
0: Andrei.
1: atualizar então essas informações, né? Já falamos do que veio aí, do que choveu. Vamos repassar aqui agora o que poderá acontecer no tempo conforme o CIMEPAR. Nesta sexta-feira, chuva se espalha por todo o Paraná. Faixa norte, as pancadas de chuva com pás e trovoadas acontecem a qualquer hora do dia. Volumes expressivos em algumas localidades. Nas demais regiões, o tempo também fica instável, muitas nuvens e chuvas ocasionais. Ventos em níveis médios da atmosfera mantêm escoamento de umidade e mantém essa instabilidade durante todo o dia em todas as regiões do nosso estado. Ou seja, a chuva vem e vem com uma certa vontade, né? Não vai ser um exagero, mas vai chover significativamente aí no nosso município. O CIMEPAR hoje, na atualização de agora, aqui já das 8 horas da manhã, 22 milímetros previstos para hoje, olha, agora eles estão com os 22.
0: 22.
1: Para amanhã, que daí diminuiu a quantidade, sábado 6 milímetros, e ainda mais 22 milímetros para o domingo, e temperaturas agradáveis, apesar das máximas não subirem muito, mas as mínimas ficam acima dos 10 graus e mantém uma temperatura mais tranquila para nós aí, né? Apesar de que, com a finalização da chuva no domingo, segundo o tempo ainda fica um pouco nublado, mas na terça-feira, com o surgimento do sol, a mínima cai para 5 graus e 5 graus já podemos ver alguma geadinha aí, ainda mais que choveu em cima da geada aí, né? Chuva na lama, geada na lama, chuva na cama e assim
0: Com
1: por diante. Eu
0: certeza.
1: acho que é os contrários, né? Barbaridade. Mas a continuidade da semana, fala aí das temperaturas mínimas ali manterem entre 6 e 8 graus, então mantém frio, as máximas não atingem 20 graus, mas não chove até o final da semana que vem. Final da semana que vem ali, talvez já entre sexta e sábado, novamente mais volumes de precipitação são esperados para a nossa região de novo.
0: A chuva tá
1: Bora
0: igual
1: lá
0: nós,
1: então, João.
0: só esperando o final de semana, né, Andrei?
1: Não vi a hora de chegar o final de semana para chover,
0: Com
1: né?
0: certeza. Esse clima aí proporciona só comidas quentes, aquele vinho, um café, coisa boa.
1: E a gente fica mais por casa, né? Fica mais
0: Fica.
1: perto aí da família, vai ligar o fogão a lenha, vai aproveitar aí, né, um pinhão, uma polenta, coisa boa. As coisas boas aí do outono e inverno na nossa vida.
0: Com certeza. Nós pensando em comida e o pessoal aí da lavoura pensando hoje, putz, será que eu vou limpar o barracão? O que que eu vou fazer?
1: Hoje é só esse tipo de atividade, né? Uma atividade um pouco mais interna, né? Fazer alguma revisão, mexer com alguma questão aí de maquinário, né? Plantadeira, apertar parafuso, trocar rolamento e assim por diante. Trabalho na lavoura nunca para.
0: Com certeza, né? Não dá para sair para fora, a gente sabe, né? Não vai colocar uma máquina aí também, né, para trabalhar hoje, porque nem vai. Então o pessoal fica mais
1: Sem chance.
0: internamente. Pessoal passando aqui, ó, Andrei. Limeira, 10 milímetros. A dona
1: Opa!
0: Helena Marques, Santa Bárbara de Baixo, já choveu 10 milímetros por hoje. Eu fico pensando, imagine os rios agora, né? Eu já vi fotos do Iguaçu que está fora da caixa.
1: É, meu amigo, a gente falou, né, que algumas localidades
0: Sim.
1: ainda demorou a vertente, ainda está um pouquinho complicado, mas os grandes corpos d'água, né, que dependem mais da chuva aí, que não é tanto da vertente, com certeza já voltaram com força porque os volumes foram bem significativos.
0: Foram, né, André? Se a gente for pegar e ver até hoje, né? Espera ver o pessoal mandar, então, a partir de segunda-feira, manda o acumulado. Olha, é muita chuva mesmo, né? A gente fala em milímetros, mas eu imagino a vazão de água como que é.
1: Veja só que interessante, fui consultar a planilhazinha aqui, né? Então, durante o mês de janeiro aí, a gente teve ainda chuvas um pouco mais significativas, porque lá no dia 10 de janeiro teve uma boa chuva aqui no nosso município, 75 milímetros, e fechou o total do mês aí com 160. Mas depois do dia 10 já choveu muito pouco. Então, vamos pensar assim, que da metade de janeiro em diante tinha pouca chuva, fevereiro foi bem fraco, principalmente um mês de calor aí, né? 58 milímetros acumulados. Março, pior ainda também, né? Pouquíssima chuva acumulada ali, 60 milímetros, ainda que veio, deu ajuda ali. E março, até o dia 25, 26 aqui, não tinha chovido praticamente nada, mas daí no finalzinho de março, né? Que é onde começou essa temporada mais chuvosa, aí acabou dando, né, volumes mais expressivos e fechou daí o mês com 125. E esses, vamos dizer, os primeiros 15 dias desse mês, já tivemos agora em maio 116 milímetros, já choveu
0: 116.
1: praticamente mais do que o mês de fevereiro e março junto, só nesses 15 dias de maio.
0: Olha só
1: E
0: isso.
1: maio, um mês mais frio, né?
0: Sim.
1: Fevereiro e março ali, meses bastante quentes ainda.
0: Com
1: Então,
0: certeza. Se você for fazer a
1: é,
0: divisão.
1: realmente faltou. Vamos lá.
0: E se você for fazer a divisão aí desses milímetros por 15 dias, dá 7,75 milímetros por dia chovendo, né? Não choveu todos os dias. Seria
1: É
0: todos os
1: isso
0: dias
1: mesmo.
0: chovendo 7,73 milímetros. É bastante chuva para 15 dias.
1: Realmente, né, num mês aí mais frio, né,
0: Mais
1: dias
0: frio.
1: mais curtos, acaba fazendo aí com que a evaporação seja menor, automaticamente, né, o acumulado começa agora sim a infiltrar água no solo, graças a Deus também, mais do que necessário.
0: Com certeza. Andrei, tem mais uma última participação aqui, ó. Pessoal, Andrei, ó, bom dia. Preciso aí pedir para o meu amigo Andrei um medidor de chuva, um pluviômetro. Andrei, vamos ter que dar um jeito e ter mais pluviômetros aí.
1: Vão ter que cobrar do povo aí. É, faz tempo que não consigo mais pluviômetros aí. Mas a gente vai correr de atrás e vai ver se consegue alguma coisinha aí.
0: Vamos conversar aí
1: Vamos ver se conseguimos um patrocínio aí.
0: Isso, vamos conversar com o Kuznick, né? Daqui a pouco faz Rádio Ipiranga e Comercial AG, a gente consegue
1: Ô,
0: arrumar
1: rapaz, aí
0: pluviômetros
1: bonito.
0: aí para todo mundo. Aí personalizadinho, bonito, né? A logo da Comercial AG, da Rádio Ipiranga, aí eu acho que fica bem legal pro pessoal de casa.
1: Vamos mexer o doce, como diz o ditado.
0: Vamos bolar então. Eu vou conversar com o Kuznick, né? Depois eu troco uma ideia com ele aí, ó. Bem legal, interessante a ideia. Obrigado ao professor Orlando, né? Ele que deu a ideia de ter pluviômetros aí para eles
1: Já
0: acompanharem.
1: colocamos ali a hora do campo,
0: É,
1: né?
0: o programa Hora do Campo. Comercial AG e Rádio Ipiranga. Andrei, são 8 horas e 17 minutos.
1: Show de bola. Vamos nos despedindo, deixar o pessoal curtir também um pouquinho desse tempinho legal para hoje, né? Fazer o quê? Quando chove, tem que deixar que chova.
0: Com
1: E se
0: certeza.
1: Deus quiser, na segunda-feira a gente volta com os acumulados das precipitações, as previsões para a próxima semana e também as informações do mundo do agronegócio. Bom dia. Excelente final de semana a todos e até segunda, se Deus quiser.
0: Valeu, Andrei. Um abraço para você e para toda a equipe da Comercial AG. Chegando agora, Walter Moraes. É claro, essa não podia faltar. Dia de chuva. 8 horas e 17 minutos.

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8h33, 8h33 por aqui. Aí, Luísa Milduska, obrigado, 10 milímetros por aí. Sueli Kubiak, aquele abraço, bom dia. É, por aqui, a gente tá precisando de um novo mesmo. Então a gente vai achar aqui, né? A gente vai conversar com a equipe, ver se a gente consegue fazer uma parceria entre Rádio Piranga e Comercial AG. Bom dia, um feliz aniversário hoje para minha cunhada, a Isolde Oinaski Virbinski. Quem manda a mensagem aqui, parabeniza a Viviane. Olha só, milonga pra ti, vou procurar essa aqui com os monarcas sim, meu amigo Reinaldo. Bom dia pra você aí, uma ótima sexta-feira. O Pedro Cesanoski já está por aqui sintonizado. E hoje a gente vai mandando os parabéns, né? Um abraço especial e carinhoso de toda a equipe aqui do programa também, né? Em nome do Hora do Campo, para a doutora Márcia Rauch Skolimowski. Está de aniversário hoje, né? Então, felicidades, que Deus abençoe sempre, que Nossa Senhora sempre passe à frente, né? Ela aí que tem a Farmácia Santo Antônio, tradição aqui na cidade. Então, um abraço para você, Márcia, que Deus abençoe sempre. É, você tem o número da farmácia aí? Mandou uma mensagem lá para Márcia, né? Parabeniza ela hoje nesse dia especial para ela, dia de festa aí para a doutora Márcia. Então, parabéns, doutora Márcia, aquele abraço, Deus o abençoe sempre. Não interessa se ela é coroa, panela velha é que faz comida. Chegando agora, Marciano.

8h42 e a gente vai ter que finalizar o programa de hoje, Hora do Campo, né? A dona Neuci, ô Neuci, bom dia pra você, ligadinha com a gente, obrigado aí pela mensagem, né? A gente vai trazer a sua música na sequência, tá? A gente vai deixar. Se não conseguir aqui, eu peço pro Helder trazer aí no Manhã do Ouvinte uma música bem legal pra você. A gente agradece. Dona Bernadette, um bom dia especial pra você. Fique ligadinho com a gente, porque aqui é um amigo a cada hora. Só

0: 8h46.
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0: 8h53.
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É 9 horas da manhã, chegamos, sexta-feira, graças a Deus, mais um fim de semana, e hoje é metade do mês, 15 de maio de 2026, eu sou o Helder Skolimowski, aqui na técnica Giovanni Chikanowski, com frio, chuva, mas não tem problema não, porque a gente vai fazer companhia para você, vai aquecer a sua manhã de sexta-feira, aqui através da 91.7 FM. Já tem muita gente conosco sintonizado, você que esteve acompanhando a nossa programação, Hora do Campo, agora segue com o Manhã do Ouvinte até às 10 horas da manhã. E participe, mande mensagem aqui no WhatsApp 999533669. Chegou uma mensagem agora, acabou de cair aqui no WhatsApp da Ipiranga. Até eu fazer a abertura do programa aqui, será que a gente vai ter pelo menos 5 mensagens de ouvintes? Faça o seguinte, pega seu celular agora e já manda para mim aqui nome completo de onde está ouvindo a Ipiranga para mim registrar audiência para você. Um desafio, pelo menos 5 ouvintes aqui para a gente medir audiência para ver se o pessoal está conosco mesmo, né? Será que tem alguém com o rádio ligado agora aí em Santa Bárbara? Alô, pessoal aí do Quero Quero, Vito Marçum, ouvintes aqui da cidade pertinho de nós, aqui no Rocio, na Colônia Francesa, Jardim Cristine, Vila Rosa. Será que alguém está sintonizado aí na Vila Maier? Vila Mariga? Ah, você fala de Colônia Maciel? Pinheiral de Baixo? Ah, Pinheiral de Cima? Faxinal dos Quartins, Cantagalo, Faxinal do Silva, alô pessoal do Boqueirão, Mandaçaia. Falei algumas comunidades aqui, né? Tem muito mais. Alô pessoal da Vilinha, Rincão do Coxo, olha, já está pipocando mensagem, agora já tem 11 mensagens. Olha que legal, que bacana, continua participando, já já vou falar de você que está conosco também aqui nesta sexta-feira. E hoje o Minuto que Faz Bem traz esta frase: nem todo milagre faz barulho. Alguns chegam em forma de força para continuar. 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E já quero começar o programa também prestando essa homenagem. Hoje a Márcia está de aniversário. Parabéns, saúde e felicidades. Que Deus continue abençoando muito a sua vida, seu trabalho. Essa pessoa tão querida, tão especial para todos nós. Parabéns, Márcia. Você também quer parabenizar a Márcia? Manda uma mensagem lá no WhatsApp dela. Ela vai ficar feliz, né? Lá no WhatsApp da farmácia 3252-4339. Hoje é aniversário da doutora Márcia. Tá de aniversário, daqui a pouquinho ela deve participar conosco aqui no programa. 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Giovanni, você viu lá a quantidade de mensagem? Chegou 35, rapaz! Nossa, estourou! Que bom! Continue mandando, eu vou ler todas aqui, tá bom? Vou ler, nem que programa hoje a gente vá até 11 horas da manhã, mas eu vou atender você com certeza. Olha, eu brinquei que eu queria 5 mensagens, agora eu tenho 38 mensagens para abrir ainda, né? Ah, e tem mais. Alô, pessoal que está conosco, está sintonizado, né? Aí, comunidade Papiros, estão ouvindo nós. Ah, tem festa agora, né? Domingão tem festa, hoje tem o último dia do trio do preparatório. Já já vamos falar desta programação também. Voltamos aqui então, nossos patrocinadores: Farmácia Santo Antônio, Loja Bet, Sportec, Palme Gás, Gás e Água Mineral, Franco Supermercado, o melhor e maior supermercado da cidade, até 10 horas da noite com atendimento. 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Alô, Joanice e Marcelo, bom dia para vocês. 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Olha, previsão do tempo para hoje, segundo o Climatempo, nublado com chuva de manhã e à tarde, à noite com muitas nuvens, 23 milímetros,
previsto para hoje. Para amanhã, 6 milímetros de chuva. Domingo, mais 21 milímetros. É o que está mostrando para nós. O Climatempo, também confirmei aqui, Cimepar, índices agora muito próximos, né? De chuva para a nossa cidade. 23 milímetros para hoje, 6 para amanhã e 21 milímetros ainda no domingo. 9:05, Giovanni do Céu, 40 ouvintes já mandaram mensagem aqui. Vou começar a ler as primeiras, tá bom? Para a gente começar junto o nosso programa, muito obrigado pelo carinho, pela sua companhia. Oi, Lucimara, eu gostaria de ouvir a música Estrelinha. A Sueli Kubiak, bom dia, Sueli. Lá dos Três Morros conosco, Alessandro Janoski, bom dia, firme na audiência, né? Ele mandou aqui uma foto para mim, tá mexendo hoje com instalação elétrica. Olha a quantidade de fio, dá uma olhadinha na foto lá do Alessandro, Giovanni. Você entende de instalação elétrica, domiciliar? É, porque olha a quantidade de fio que tem ali, né? É só ligar amarelo com vermelho? Ah, dá certo. Dá aquele estouro bonito, né, Alessandro? Bom dia aí, bom trabalho, meu amigo. Elisângeles, bom dia também. A Elisângeles Beatriz de Paula está conosco. Reinaldo, faxinal dos quartins aqui, marcando presença. Célia Coga, bom dia, estou ligada na Ipiranga. Parabéns, feliz aniversário para Márcia. Arlete Delfrate, bom dia, com chuva e com goteiras, Helder. Faz parte, né? Oi, Arlete, bom dia para você também. Ótima sexta-feira. Aqui no pedágio, na audiência. Quem está no pedágio ouvindo nós? Aquele abraço. Ô, Cigano, um abraço para você. Tudo de bom. Bom dia. Eu moro no Rossio 1. Obrigado pela companhia. Você que está conosco aqui no Rossio 1. Alô, Lucimara. Roberto Rivelino, bom dia. Tamo na escuta. Bom dia aqui em Faxinal dos Quartins. A Iremar Rochinski, bom dia, Iremar. Um bom fim de semana. Leonardo Cesanoski, também conosco, a Jocilene Cesanoski ouvindo também a rádio, bom dia, ô Jorginho, tamo na sintonia, abraço pra você, a Joanita também já está conosco, bom dia, alô pessoal do Jardim Cristine, bom dia pra vocês, olha quanta gente chegou junto comigo aqui, estamos ouvindo aqui em Pinheiral de Baixo, a Clenilda, o Deto, o Gael e o Lorenzo, nota 10 pra vocês também, muito obrigado, professor Orlando, aquele abraço pra vocês aí na Colônia Benfica, todo mundo sintonizado. 9 horas 8 minutinhos, já já vou trazer mais participações, mensagens dos nossos ouvintes. Agora tem a reflexão do dia, a historinha de hoje, desta sexta-feira, para a gente refletirmos juntos. Uma professora desenhou um ponto preto no meio de uma folha branca e mostrou aos alunos. Ela perguntou: o que vocês estão vendo? Todos os alunos responderam: um ponto preto. Então, ela disse: ninguém percebeu a grande parte branca da folha? E na nossa vida, por muitas vezes, a gente faz isso todos os dias. Focamos apenas nos problemas, no que chama a atenção, quem sabe até para o lado negativo, e esquecemos quantas coisas boas ainda permanecem ao nosso redor. Que nesta sexta-feira você enxergue mais motivos para agradecer do que para reclamar, e que o bem tenha mais espaço dentro do seu coração. Faça diferente. Pense nisso.

0: Já são 9h15, olha, estava falando aí com o seu Ico e com a dona Terezinha, lá do Rincão do Coxo. 15 milímetros de chuva já foi marcado lá, né? E vem mais chuva, né, seu Ico? É, vai chover mais. Um pouco dessa chuva aí, não sei se não é choro também dos torcedores do São Paulo e do Flamengo, né? Porque o São Paulo foi eliminado na Copa do Brasil, na quarta-feira, e ontem foi a vez da eliminação do Flamengo. Então, não sei se tem algum flamenguista ainda ouvindo o programa aí, pode mandar mensagem, pode manifestar, pode se defender também, né? Porque hoje os torcedores do Flamengo estão todos chorando, né? Já falei com o Aginaldo, já falei com o Ronelso, os flamenguistas hoje não querem participar do programa. Vamos aguardar. Será que o Aginaldo fala hoje das lojas M&M? Não sei, vamos esperar. 9h16 e eu tenho mais participações que chegou agora. Alô, Ivete Hartmann Lederer, comunidade do Quero Quero conosco, ouvindo o programa lá em Cantagalo. Bom dia, Helder. Manda um abraço para a doutora Márcia pelo seu aniversário, que Deus abençoe ela. Tia Leucádia, tio Dionísio também estão conosco aqui no programa. Bom dia para vocês. Alô, Leonardo, a minha avó pediu abraço. Estamos em volta do fogão, tomando chimarrão, escutando sempre vocês. O nome dela é Terezinha Costa. Alô, Terezinha Costa. Alô, Alberto Rochinski. Um abraço, que Deus abençoe. Somos aqui do Monte Alegre. Alô, pessoal aí da Colônia Francesa. Todo mundo sintonizado. Quanta gente, né? Silmara Franco, bom dia aí no Green Park conosco. Em Pinheiral de Cima, participação da Suzana. Oi, Suzana. Um abraço para você, bom fim de semana. A Marisa também está conosco. Alô, Marisa Gonçalves, lá de Faxinal dos Quartins. A Zuleika está ouvindo o programa em Água Clara. Sempre na sintonia. Um abraço, Zuleika. Bom dia, Manhã do Ouvinte. Eu moro na Vila Rosa. Sou ouvinte de todos os dias e quero uma música aí do Amado Batista, Sua Partida. Ofereço para todos os ouvintes. Oi, Solange. Daqui a pouquinho tem Amado Batista por aqui também. Bom dia, Helder. Suzana Silva, moro na Vila Rosa. Tô em casa curtindo a Ipiranga e uma gripe. Ai, ai, ai, a gripe não é bom não, né? A Ipiranga vai bem, isso sim. Melhoras para você, Suzana. Também bom dia, sou da Vilinha. Estou na escuta do programa. A Paulina mandou para nós aqui. Alô, pessoal da Vilinha, aquele abraço. Bom dia, Leoni, Irene, Olibratoski, Faxinal dos Quartins. Estamos na audiência. O Donizete aí também, queremos ouvir uma música Chuva de Maio. E parabéns para a doutora Márcia. Valeu, obrigado. Bom dia, Helder. Estou aqui na costurando. Pense, sexta-feira chuvosa. Bom demais, né? Tenha um ótimo final de semana, Helder. Que Deus abençoe. Amém. Obrigado, Raquel. Para vocês todos, que o pessoal tá aqui, ó, pertinho de nós aqui, ó, na Jesuíno Marcondes, né, trabalhando ali na Linhas e Rabisco. Alô, Raquel, alô, todo mundo que tá por ali, aquele abraço especial lá para minha comadre, né, tá ali também, estão tomando chimarrão. Alô, Márcio, pessoal tá ali na escuta, valeu, bom final de semana para vocês. 9h19, bom dia, meu amigo Helder, aqui é o Silvio Catarina, aí da Gibran Bacila, na Vila Rosa, e o Flamengo. Ô, Silvio, melhor nem mexer com eles, né? O que você achou? É assim, futebol é futebol. Não tá fácil pros clubes grandes, né? Como falávamos, Flamengo, uma grande equipe, milionária, Palmeiras, né? São Paulo. E a situação é assim, para times pequenos daqui a pouco, esses grandes clubes, eles não conseguem passar. Infelizmente, né, para nós aqui também, tivemos os clubes paranaenses também, que ficaram de fora, o Coxa, né, você viu? Operário aqui, né, a gente falava também. Alô, Silvio, um abraço, bom fim de semana, 9h19, eu volto já para trazer mais participações e mais mensagens. Tem muita gente chegando conosco. Aquele abraço e continue participando. 99953-369. Eu volto já.
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1: 9h25 aqui na Ipiranga, bom dia e obrigado por você que está conosco também, quem está sintonizado em Vito Marçum, acompanhando também o nosso programa, abraço para todos vocês, né? Vito Marçum já participando aqui, Enedir, bom dia também, parabéns para Márcia, que Deus abençoe, um abraço, obrigado, a Olga está conosco aqui, oi Olga, ótima sexta-feira para você, bom dia Helder, nós aqui no Moinho da Várzea, na escuta do programa, abraço a todos os ouvintes, pessoal lá da Concrete, não perde o programa também. A Helena Marques está conosco em Santa Bárbara de Baixo. Bom dia. Estou na escuta aí nos Três Morros. Um ótimo dia para vocês. Gostaria de ouvir a música Trio Parada Dura e Zé Neto e Cristiano, Vivendo Aqui no Mato. Essa também é boa, né? Manda os parabéns aí para a doutora Márcia, que Deus abençoe sempre com muita saúde. Professora José Barras, bom dia. Bom dia também aí para o pessoal do Papiros, mais uma vez. Pessoal que está em festa, celebrando o tríduo preparatório. Hoje, 19h30, tem celebração também. Finaliza o tríduo em preparação para a festa no domingo. Aquela festa bonita. Vai ter carreata às 9 horas, Santa Missa, o almoço, tem show de prêmios, né? Vai estar muito bom. Vai estar chovendo? Não tem problema. Tem lá toda a estrutura que o pessoal já está montando, preparando, organizando para acolher a todos. Agora, nesse domingo, festa aí na comunidade Santa Rita de Cássia, no Papiros. Bom dia para todos aí no Papiros. Alô, Sirlei Pavlak, bom dia. Obrigado também a Lois e toda a família ouvindo o nosso programa. Uma excelente sexta-feira. O Alzimiro também, a Célia lá em Campestre, estão sintonizados conosco na programação. Terezinha Novak já está aqui também, parabenizando a doutora Márcia, que Deus abençoe sempre a vida dela. 9h27, eu vou agora correndo para as lojas M&M.

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0: Tchau, tchau! 9h33! 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Olá, Helder. Eu quero ouvir uma música aí, o Bagual Corcoviador. Estamos enfardando fumo, escutando a Rádio Piranga, a Zélia Schwebel, o André Rochinski aí de Catanduva. Alô, pessoal de Catanduva! Pessoal que tá na lida, tá trabalhando. Já já eu volto após o intervalo comercial trazendo mais música, tá certo? Essa aqui também vai chegar na nossa seleção, Bagual Corcoviador, já já aqui no programa Manhã do Ouvinte. Alô, Helena! Bom dia aí na Vila Maria. Tá ligado? Tá na escuta? Que Deus abençoe. Amém. 9h33, eu volto já!
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0: 9h44, João Luiz Correia e o Bagual Corcoviador. Alô, Eliezer, lá da Água Clara. Tá ouvindo o programa? Choveu 10 milímetros até agora por lá, né? Um abraço, bom fim de semana. A Eunice Cap de Lima também conosco. Bom dia, gostaria de parabenizar a doutora Márcia, uma pessoa muito querida que cuida das pessoas com muito amor. Parabéns. A Eunice de Mandaçaga. Bom dia, Eunice. Bom dia também. Eu moro aqui no Cajuru. Abraços. Obrigado pela audiência. Alô, Ziel Hartmann, conosco também, sintonizado aqui na programação. A Jovita Jad está conosco. Bom dia, Jovita. Bom dia também. Helder, a Carol, Fazenda Pecan, aí no Pulgas de Cima. Ontem vi Antonella com você, agora fiquei conhecendo ela. Que legal! Ô, Carol, obrigado! Aí na Fazenda Pecan, no Pulgas de Cima, sintonizado também na nossa programação. 9h45, olha só quem está participando, é a doutora Márcia. Ela não consegue falar ao vivo agora, mas mandou aqui a participação, mensagem gravada, falando sobre o Farma Informa de amanhã, aqui às 8 horas na Ipiranga FM. Vamos acompanhar. Bom dia, Márcia!
1: Bom dia, Helder. 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

0: 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Com chuva mesmo. Vamos aí seguindo o nosso trabalho e nos encontramos amanhã, então, a partir das 8 horas aqui na Ipiranga. 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
1: Obrigado, Márcia. Você também, toda a equipe, sei da correria de vocês aí. Um grande abraço, né? Sexta-feira, metade do mês. Pessoal que tá chegando agora, você que vem do interior, vai direto lá na Farmácia Santo Antônio. Olha, mais mensagem aqui, mais ouvintes conosco também. Bom dia. Aí, a Bárbara Ferrando. Farajala Bacila, bom dia para vocês. Estou na escuta aqui na Vila Rosa, ao lado da subestação da Copel. Muito lindas suas reflexões. Adoro escutar todos os dias. Obrigado pelo carinho. A Jussiane, participe sempre, Jussiane. Um bom final de semana a você e toda a sua família. Também a Irene Miara Borges já está conosco. A Maria de Jesus, bom dia. Parabéns para Márcia. Bom dia, Helder. Maristela, do Jardim Cristine. Todos os dias escuto a Rádio Ipiranga. É um sucesso. Obrigado, Maristela. Um grande abraço também pro professor, né? Tá aqui comigo aqui, ó, Maurício José Comim. Um abraço também, Maurício. Bom dia. Bom final de semana, Odete. Bom dia, Helder. Que Deus abençoe o nosso dia. Amém. Bom dia, aqui é o Valdecir. Tem corintiano na escuta. Ô, Valdecir. O Valdecir é corintiano, mas daqueles corintianos, sabe, que acompanha o futebol, gosta, inclusive ele é atleta também de quarta-feira, sabe? É atleta destaque lá no nosso clube de futebol, né? Ô, Valdir, tem que voltar a jogar, rapaz. Ele tá aí faltando bastante. O pessoal já tá até vendo, né, da possibilidade de fazer ali uma venda desse jogador, né? Porque não comparece, né? Ô, Valdir, um abraço, tudo de bom, Catiane, pessoal lá também conosco em Faxinal dos Quartins. Valdir deve estar aí na cidade, na correria desta manhã de sexta-feira, né? Um abraço, pessoal lá do restaurante Gavlak. Alô, Ademir Franco, toque a música aí do Daniel. A Giripoca. Bom dia, Ademir. A dona Rosicléia conosco também. Bom dia. Um bom fim de semana. Dona Maria José. Lembrando que amanhã tem feira de pastéis lá no Farajala Bacila a partir das 3 horas da tarde. R$ 4 cada pastel. Carne, frango, requeijão, banana e palmito. Você escolhe o sabor e vai deliciar um pastel muito gostoso. 9h49. Eu volto já. Tem mais mensagem, mais ouvintes conosco. Já já eu volto aqui para atender você também.

0: 9,50.
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9h52, chove, chuva, chove. Dona Elfis Telly Hartmann, bom dia para a senhora. Parabéns para a doutora Márcia, que Deus abençoe sempre ela. Um grande abraço, bom fim de semana para a senhora, tudo de bom. Parabéns aí para o Alzimiro Bajo de Campestre de Vieiras, que está de aniversário hoje. Avise que mesmo com chuva, à tarde estaremos presentes para comer aí uma farofa de galinha caipira e jogar um truco. Alô, Rubens! É, pessoal já está mandando recado aí, né? Valeu, Rubens, obrigado a toda a família e parabéns então para o nosso amigo. O Alzimiro Bajo, lá de Campestre de Vieiras, está de aniversário hoje também, dia 15. Parabéns! E olha, uma farofa de galinha caipira, vai muito bem, né? Acompanha um vinho, depois aí joga um truco. Sexta-feira hoje é bom. Bom demais! Hoje os flamenguistas estão escondidos e o Atlético. É, estamos aí na próxima fase. Alô, meu amigo Roberto Rivelino, aquele abraço, bom dia. É, obrigado também. O pessoal tá pedindo o WhatsApp da Farmácia Santo Antônio, já eu mando para vocês aqui, ó. 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Alô, meu amigo Henrique. É, o Henrique e o Henrico estão na escuta do programa também. Corintianos por aqui, né? Um abraço para a torcida do Flamengo. É, que esse dia seja de muita vitória para todos. Valeu, Henrique! Alô, Henrico! Obrigado também pela audiência. Lourdes, conosco acompanhando. E quero ouvir a música do Almir Sater, Espelho de Água. Aquele abraço, bom dia. A Dircap também conosco, sintonizado aí em São Luís do Purunã. Um abraço para vocês todos. Tudo de bom, meu amigo Paulo Fuscão, outro corintiano, né? Desapareceram os flamenguistas hoje. Estamos na escuta, Paulo Fuscão, valeu. Ó, um aqui, ó, bom dia. Proibido falar do Flamengo hoje. Elson Groshevski aí na Colônia Francesa. Ô, Elson, você tá aí com muito azar, né? O Coxa eliminado, seu time aí do Paraná. Flamengo eliminado, Santos daquele jeito. Marcos Krupa, alô Marquinho. Bom dia, meu amigo. Tudo tranquilo por aí, vida mansa. Um abraço, bom final de semana. Também participação aqui do Ciro Tertuliano. Alô, Rocio 2. Na escuta todos os dias. Traz para nós a música Baile na Roça, obrigado. A Rosana do Vale também, bom dia, Helder. É, tá faltando vacina de gripe e o frio tá aí. É verdade, o frio chegou. Tem que tomar vacina aí para se proteger, né? Obrigado também, bom dia, Helder e Giovanni. Amigos para sempre, parabéns para a Márcia. Desejo toda a felicidade do mundo, paz, saúde e muitas alegrias, bênçãos de Deus. Bom dia, dona Lourivete. Carinho muito especial pela senhora, bom final de semana, obrigado também pela mensagem aqui conosco no programa. Luana, lá de Pinheiral de Baixo, está ouvindo o programa. Marcelo Scheide, também bom dia. Obrigado, meu amigo, parabéns para a doutora Márcia, felicidade e saúde para ela. Bom dia, Helder, peço a música Milionário e José Rico. A Matilde Araújo também conosco na Vila Rosa, parabéns para a Márcia, saúde e felicidades. Gostaria de pedir a música do Colono, ofereço aos meus filhos, o Adriano, lá de Pinheiral de Cima, e também o Anderson e a família de Campestre de Vieiras. Muito obrigado, um ótimo final de semana e um grande abraço a todos. Valeu, obrigado pela audiência, pelo carinho de vocês. A Marta no Rocio 2 também está conosco. É, bom dia, parabéns para minha mãe, que também está fazendo o aniversário 80 anos. Alô, parabéns, saúde e felicidade, tudo de bom. A Neiva Chimim, também estou ouvindo o programa. Aquele abraço, Neiva, obrigado pelo carinho, pela audiência. Um São Paulino por aqui, meu amigo Alidon. Abraço pra você, Alidon, tudo de bom. Bom dia, meu amigo, Deus abençoe o seu final de semana. Estou ligadinho aqui na Restinga Seca. Chuva bastante, a Helenise Groshevski. Um abraço pra vocês. É, também obrigado pela companhia. O Rubens Gonçalves já está por aqui. A Azuleide, verdade, os flamenguistas estão escondidos. Aqui tem um do meu lado que só está aparecendo o nariz. Ô, João Paulo As, abraço pra você, meu amigo. É também família Leal, aí na mecânica. Mecânica, tão ligadinho também ouvindo o programa. Alzimiro, um abraço para vocês e tem festa programada agora.
Domingo, dia 17, festa de Nossa Senhora Imaculada Conceição. Um abraço para toda a comunidade de Campestre de Vieiras. 9h57. Salete, obrigado também. Parabéns para a Márcia, que Deus abençoe vocês. Eu tenho que fechar o programa, não dá tempo de mais nada, né? 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Um grande abraço, obrigado, Giovanni. Passamos aqui de 70 mensagens agora no programa, né? 77, 78 mensagens caiu aqui durante o programa de hoje. Muito obrigado pelo carinho, pela audiência. Segunda-feira eu quero estar de volta a partir das 9 horas da manhã e conto com a sua audiência. Um bom final de semana! Tchau, tchau!

0: 9h58.
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0: penso nas pessoas.
1: Louvado seja nosso Senhor Jesus Cristo, para sempre seja louvado. Querido povo de Deus, nós estamos em plena sexta-feira, querido povo de Deus. Jesus misericordioso, eu confio em vós. Jesus misericordioso, eu espero em vós. Desde já, quero lembrar a todos, você pode mandar as suas intenções. Eu estou em peregrinação e caminhando para chegar em Pentecostes, caminhando para chegar na Cova da Iria, em Nossa Senhora de Fátima. E você, mande as suas intenções. Algumas já estão comigo, outras que você mandar ainda serão enviadas. E todas as intenções serão deixadas na ermida de Nossa Senhora de Fátima. 0800, vai lá, ligue. 0800-410-6060. Mande pelo WhatsApp 41-3221-6060. Você quer que o seu nome, nome de sua família, esteja aos pés neste ano de Nossa Senhora de Fátima? Ligue, mande a sua intenção. Quero saudar a todos. Em pleno oitavo dia da novena, Jesus das Santas Chagas, restaurai o meu coração. Saúdo a você a partir da Rádio Evangelizar, de onde tudo começa, as rádios irmãs, cujos nomes cito neste momento. Saúdo a você pela TV Evangelizar, sinal digital em todo o país, em várias cidades, canal aberto, pelo YouTube Padre Manzotti Oficial. Inclusive, se inscreva, porque é através do YouTube que você vai acompanhar as missas nesta peregrinação. Sim, as missas na peregrinação você acompanha pelo YouTube Padre Manzotti. E pelos aplicativos da Associação Evangelizar é Preciso e todas as plataformas digitais. Sexta-feira da Misericórdia, Jesus das Santas Chagas, restaurai o meu coração em nome do Pai, do Filho e do Espírito Santo. Amém. Escute, pare um pouquinho o que você está fazendo. E deixa a palavra de Deus entrar no ouvido e decantar, repousar em seu coração. Naquele tempo, disse Jesus a seus discípulos: em verdade eu vos digo, vós chorareis e vos lamentareis, mas o mundo, em contrapartida, que acrescento eu, vós, meus discípulos, falando aos apóstolos, falando a nós, vós chorareis e lamentareis, mas o mundo se alegrará. Vocês, meus discípulos, ficarão felizes, eu estou atualizando o texto, mas a vossa tristeza se transformará em alegria. Dois polos, tristeza e alegria. Para o discípulo, a tristeza é devido às perseguições, à incompreensão e às tribulações. Para o mundo, a alegria fútil, a alegria passageira de realizações momentâneas. Mas Jesus diz: a vossa alegria permanecerá, a tristeza se transformará em alegria. E ele usa algo que as mulheres entendem muito bem. Nós homens imaginamos. Ele diz assim: a mulher, quando vai dar à luz, fica angustiada porque chegou a hora. E o completo: chora, geme de dor, o parto. Não falando da cesariana, mesmo com anestesia, é difícil, é delicado, é angustiante, amedronta às vezes. Mas imagina o parto normal naquele tempo de Jesus. Mas depois que a criança nasce, a mulher que sofreu tanto nem lembra mais dos seus sofrimentos, por causa da alegria. E Jesus conclui: assim também. O que Jesus quer dizer com essa comparação, Padre? O que Jesus quer dizer com esta parábola? Eu diria mais uma comparação, que agora, no mundo, as coisas não são claras. Ficamos entristecidos, aborrecidos, e o mundo fica alegre. Assim como a mulher que vai dar à luz sofre no momento, mas depois, quando vê a criança, ela nem lembra mais da dor. Assim também nós, se formos fiéis a Deus, passarmos todo o sofrimento em Deus, depois não lembraremos mais, porque a alegria será permanente, sempre. Então a grande pergunta que devemos nos fazer: Senhor, o que quer de mim? Eu sei, Senhor, que queres o melhor para mim. Eu sei, Senhor, que me quer feliz. Mas eu sei que a felicidade não necessariamente virá agora na minha vida. Então, eu aceito o que estou passando, mas eu não aceito de uma forma passiva, de braços cruzados. Senhor, é difícil o sofrimento, são difíceis as provações, mas eu quero as passar contigo, porque eu também contigo poderei viver a alegria que provém da fé, a alegria que provém da tua presença. Então me mostre o caminho, Senhor, que eu devo fazer para te encontrar. Como que eu faço para sair da escuridão, sem medo? Senhor, o que queres de mim? Então, hoje, dentro de casa, dentro do carro, no trabalho, se pergunte: o que quer de mim, Senhor? O Evangelho é a resposta. Viver com fé. Porque o Senhor me quer feliz. O mundo me pode fazer chorar, mas Deus quer o melhor para mim. Aumenta o som agora, sacristão. Deus quer o melhor para mim. E porque Deus quer o melhor, eu também tenho que romper com algumas coisas. Eu tenho que deixar para trás as coisas que o mundo me oferece, que me traz alegria momentânea. Uma alegria que não se sustenta. Senhor, eu não quero esta alegria momentânea. Eu prefiro a alegria que brota de ti, Senhor. Esse evangelho é muito forte, muito forte. Principalmente as mulheres se identificam muito com este texto. Eu vou para o intervalo, eu volto já. Vale lembrar o 8º dia de Jesus das Santas Chagas, restaurai meu coração. E não esqueça, nesse intervalo, mande as suas intenções para que eu possa levar na ermida de Nossa Senhora de Fátima. 0800-410-6060, 41-3221-6060, eu volto já, volte comigo.
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0: E eu volto falando com a Maria Tereza. Bom dia, Maria Tereza.
1: Bom dia, padre. A sua bênção.
0: Deus abençoe. De onde você fala, filha?
1: De algum lugar do Brasil, padre.
0: Tá bom. Então, Maria Tereza, de algum lugar do Brasil, pede o anonimato. O que está acontecendo, filha?
1: Padre, na verdade, eu gostaria de um aconselhamento.
0: Você pode falar um pouquinho mais alto, por favor?
1: Posso, sim. É, você está me ouvindo melhor?
0: Sim.
1: Eu gostaria de um aconselhamento, padre.
0: Pois não.
1: Eu estou passando por umas dificuldades. É, eu fui casada durante 11 anos, tenho uma filha de 8. E no fim desse casamento, principalmente no último ano, começaram as agressões psicológicas, né? O dizer que eu não dei certo na vida, que eu sou uma mulher derrubada. E final do ano passado, retornamos para a nossa cidade, porque morávamos em Santa Catarina, retornamos para a nossa cidade e no final do ano passado eu fui agredida fisicamente.
0: Misericórdia.
1: E as agressões psicológicas, elas continuaram. Eu não denunciei, mas aí, padre, tem uma outra agravante, a minha mãe. Minha mãe, eu peguei ela por 3 vezes falando mal de mim junto com o meu ex-companheiro. E eu não consigo perdoá-los. Eu já me confessei, eu fui na Basílica de São Félix, e o padre me aconselhou a trabalhar o perdão, e a conversar com ele e tentar restabelecer meu casamento. Mas, assim, eu não posso continuar no casamento, porque daqui a pouco eu vou virar estampa de camisa, não é verdade?
0: Entendi.
1: Mas eu não consigo perdoar, padre. Isso é uma coisa que vem me angustiando, vem me afligindo. Ele é do Candomblé. Ele me deixou por diversas vezes sozinho em Santa Catarina. Porque ele dizia que as pessoas precisam para ele. A prioridade são essas pessoas, a prioridade dele não é a família.
0: Tá.
1: Sabe? Então, eu queria assim, um direcionamento, o que é que eu faço? Porque eu estou perdida.
0: Perfeito. Vamos começar pelo início. Você primeiro falou era casada, depois falou meu ex-companheiro. Você era casada ou era...
1: Não, desculpa, padre. Eu não sou casada.
0: Tá. No religioso. Na então era
1: não,
0: teu companheiro.
1: Eu nunca quis casar.
0: Tá, era teu companheiro.
1: Isso.
0: Não acredito que o Candomblé exigisse isso dele. Isso é uma criação da cabeça dele. Era para justificar a ausência. Mas, vamos lá. Filha, você tem uma filha de 8 anos. Eu começo do ponto de vista prático. Ele, teu ex-companheiro, mas é pai da sua filha. Tem honrado as obrigações com a filha?
1: Sim.
0: Tem. Então isso podemos ficar tranquilo. Filha, não senti firmeza.
1: Ele me botou para... Eu construí a casa com ele. Inclusive, eu passei 6 anos morando em Santa Catarina para tirar minha mãe do aluguel. Eu construí uma casa para ela, em cima da minha casa.
0: Tá, e aí?
1: Fora, ele me botou para fora.
0: E hoje...
1: Eu tô na casa, padre, porque eu fui diagnosticada com visão monocular.
0: Então...
1: Eu perdi 70% da minha visão do olho esquerdo e 60% do olho direito.
0: Tá.
1: Minha visão é uma visão tubular.
0: Entendi.
1: Eu tô aqui porque eu tô com tratamento.
0: Então você continua na casa com ele?
1: Continuo.
0: Ah, entendi. E a tua mãe mora em cima?
1: Mora em cima.
0: E aí que tá o problema? E ele fez agressão psicológica, fez agressão física e continua fazendo agressão psicológica.
1: Continua, e minha mãe é super amiga dele.
0: E a pergunta que eu faço para você, por que você está ainda aí? Só uma pergunta muito simples. Eu quero que você me responda. Eu imagino a resposta, mas eu quero que você me responda.
1: Porque eu estou desempregada, eu vim de Santa Catarina, eu estou no tratamento de glaucoma avançado.
0: Entendi.
1: E estou terminando as minhas consultas para poder retornar para Santa Catarina. Eu não tenho para onde ir, padre.
0: Tá. No momento você não tem para onde ir?
1: Não tenho.
0: Você acredita que ao sair tua mãe continue?
1: Continua.
0: Tá. E nesse aspecto, você não denunciou ele quando ele te agrediu fisicamente, por quê?
1: pensando na minha filha.
0: Mas você mesmo disse que se continuar assim, você vai estar numa estampa de camiseta.
1: Eu pensei, eu fiquei pensando na minha filha, ver ele, porque essas agressões são todas na frente da minha filha.
0: Então,
1: todas.
0: A agressão na frente da filha pode, agora denunciá-la não pode? Você entende, filha? Na próxima vez que ele levantar a mão para você, a meu ver, seria uma pressão psicológica. Você deve, pelo amor à sua filha, denunciá-lo. Porque senão, ela vai entender que isso é normal. Ela vai carregar para a vida dela, para os próximos relacionamentos, ou nos futuros, perdão, relacionamentos dela, de que isso é normal. Você não pode aceitar isso. Nesse momento, esqueça sua mãe. Tá? Veja, existe outro lado da história, mas eu estou partindo do que você me diz. Esqueça sua mãe. Neste ponto de vista, você tem que pensar na tua filha e em você. Sem dúvida que o caminho é o perdão. Agora, permanecer junto é outra história. Porque, primeiro, tem que haver o perdão e ele tem que tomar consciência que a agressão física e a agressão psicológica é crime. Não adianta querer vamos estar juntos e continuar a agressão. Ah, mas eu tenho que lutar pelo meu matrimônio. Sim, mas tem que lutar pelo matrimônio, não para viver junto. E você já viu que a prioridade não é você. Então, enquanto você está nesta circunstância, viver aí, mas já pensar em outro teto, já pensar em outro lugar, arrumando um emprego. Você sabe que sendo monocular, hoje, eu não tenho certeza do que estou falando, mas a nossa equipe pode ligar para você. Uma pessoa monocular pode ter um apoio,
1: aposentadoria.
0: Você sabe disso.
1: Eu já dei entrada, padre, mas eu não
0: Muito
1: posso
0: bem.
1: Trabalhar de carteira assinada.
0: Você vai ter que fazer uma opção na vida. Viver esse inferno que você está vivendo ali dentro de casa, em cima, ou dar à tua filha condições de viver bem. É uma decisão sua. Você vai falar, mas eu não tenho condições. Hoje não. Mas você vai querer isso para a vida toda? É isso
1: não.
0: que você quer, Maria Tereza?
1: Não, pai.
0: Então, aqui o vínculo com a tua mãe está bastante frágil, então não é hora de pensar na sua mãe, é hora de pensar na sua filha e pensar em você, o que é o melhor. Nós começamos o programa, o que Deus quer de mim, acho que a frase essa pergunta é algo que vem dentro do teu coração, e a resposta também, Deus me quer feliz. Entendeu, filha?
1: Entendi, pai.
0: Você tem que direcionar a tua vida. Vou caminhar para uma aposentadoria, vou caminhar para um trabalho e não vejo o futuro para mim aqui nessa casa, por mais que eu 6 anos ajudei, você sabe que você pode recorrer e tem partes nessa casa e começar uma vida nova. Ele quer continuar com você?
1: Padre, eu não converso com ele. Eu,
0: então,
1: eu decidi que eu não quero mais. Na verdade, 6 anos foi construir na casa da minha mãe em cima da minha. A minha já é construída há 11 anos.
0: Por ele ou por você?
1: Por nós dois.
0: Então. Então você já tomou a decisão. Você acabou de falar, eu já tomei a decisão. Isso não quer dizer que você não tenha que perdoar, mas perdoar não é ser conivente com violência. Escutou?
1: Escutei.
0: Que Deus te abençoe. Que o Divino Espírito Santo te ilumine. Eu vou para o intervalo, gente, eu volto com Jó. Perdoar, sim. Mas é perdoar, mas não aceitar a violência a si mesmo e a filha que está vendo tudo. Vou para o intervalo, eu volto já. Volte comigo.
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0: Queridos filhos e filhas, é bom esclarecer uma coisa. As pessoas ligam e, na verdade, eu acolho e escuto a parte ou a versão que a pessoa me conta. Então, eu tenho os elementos a partir do que as pessoas contam. Mas temos que saber que sempre, não estou questionando a Maria Tereza, por favor, eu estou falando de modo geral. Esses dias eu lia que uma pessoa dizia, mas existe outra parte. Depois li de novo, claro, sempre tem outra parte. Mas quando a pessoa se dispõe a ligar, eu acolho como um todo. Mas algo que neste caso não se justifica. Seja a violência psicológica, a violência física. O grande problema de uma pessoa que vai morar junto, constrói, tudo bem, a lei hoje, ela dá estabilidade. Mas, gente, fique atento a essas coisas. Fique atento àquilo que se está construindo. Vou construir a casa para minha mãe, vou construir a casa para minha sogra, vou comprar um terreno, vou colocar a família inteira junto. Atenção, gente. As coisas não são sempre assim, não é sempre o mar de rosa. Dizia um antigo, tem que ser preto no branco, sentido caneta. As coisas têm que ser muito marcadas. Cuidado, essas coisas que a gente vai fazendo conforme dá. Por isso que a igreja diz, casamento civil, casamento religioso. Casamento civil, casamento religioso. E sempre a pessoa tem que pensar, estou construindo, mas o que eu estou construindo? Eu terei direito? Às vezes é tanta coisa. Volto a dizer, claro que a lei hoje está do lado dos dois, mas pense um pouquinho nessas coisas. Feito, às vezes, construir no terreno que não é teu. Nós sabemos que isso é um grande problema. Mas fica aí o recado. Nós vamos continuar com Jó. Nós vamos continuar com Jó. Você tem gostado? 41-3221-6060, manda um áudio. Bíblia aberta. Cartilha de oração. Hoje nós começamos capítulo 4, versículo 1, seguintes. Volto a dizer para quem cai de paraquedas. Nós já estamos no capítulo 4. Não faz muito que começamos. Então, se você não está entendendo, não vai entender a leitura de hoje, pega lá de trás. Vai estar no YouTube Padre Manzotti, Leitura Orante. Tem lá desde o primeiro dia. São no máximo 10 minutos cada leitura orante. Você vai entender o que nós estamos refletindo hoje, porque hoje é o primeiro discurso de um dos amigos. O primeiro que fala, ele faz. Volto atrás. Refletir a Bíblia dá trabalho. Os três chegaram, se sentaram do lado, rasgaram as vestes, ficaram em silêncio, mas chegou a hora de falarem. Vamos ouvir o que o primeiro amigo de Jó fala. Então, ele faz. O primeiro, anote ali, marque na tua Bíblia. O primeiro dos amigos, da região de Temã, em resposta disso, em resposta do que, padre? Do que Jó falou ontem. É uma sequência. Jó, será que você ficará ofendido se eu falar? Mas quem é que pode ficar calado? Você, Jó. Eu vou atualizando, tá? Vou colocando o sujeito oculto para facilitar. Você, Jó, ensinou muita gente. Deu força para muitas pessoas, Jó. Muitas pessoas desanimadas se animaram contigo. Versículo 4. Ah, Jó, Quando alguém tropeçava cansado e fraco, as suas palavras o animavam a ficar de pé. Mas, Jó, agora chegou sua vez de sofrer. Como é que você perde a paciência e coragem? Está me dando até coceira dessa conversa. Versículo 6. Agora chegou tua vez de sofrer. Como é que agora você perde a paciência e a coragem? O seu temor a Deus não lhe dá confiança? A sua vida correta não enche de esperança? Você lembra de alguma pessoa inocente que tenha caído na desgraça? Ou de alguma pessoa honesta que tenha sido destruída? Você já imagina para onde que vai a conversa, né? Tenho notado que os que aram os campos de maldade e plantam semente de desgraça só colhem maldade e desgraça. Como uma tempestade, Deus os destrói na sua ira. Eles rugem como um leão feroz, mas Deus os faz calar e lhes quebra os dentes. Assim como os leões, que não podem caçar porque Deus quebrou-lhe os dentes, leão de dente quebrado não caça. Eles morrem de fome. Os seus filhos se espalham. Veio a mim de maneira uma mensagem. Gente, deixa eu fazer assim. Continua essa aqui, não muda nem a trilha musical. É como uma pessoa que está doente em casa, sofrendo. Aí chega alguém que diz assim: já vou lhe dar a resposta. Será que você não pecou, não? A doença que você tem é fruto do teu pecado. Eu, Padre Reginaldo Manzotti, já presenciei essa fala. E eu tive vontade na hora de falar: cala a boca. Mas a pessoa se achava munida de Deus. Não vou entrar nos detalhes, que aqui eu vou criar uma confusão tremenda. A pessoa chegou e disse, a pessoa estava lá com... como é que chama quando cria aquela ferida nas costas, meu Deus? Escara. E a pessoa teve a coragem de, em nome de Deus, dizer: você está ali porque você cometeu um pecado. O primeiro discurso aqui. Continua Elifar. Eu tenho medo dessa conversa doce. Veio a mim de mansinho algo no meu coração. Deus colocou no meu coração. À noite, quando as pessoas dormem, um sono pesado, eu tive um pesadelo que me deixou agitado. O terror tomou conta de mim, o meu corpo inteiro começou a tremer. Um sopro passou pelo meu rosto e eu fiquei todo arrepiado. Alguém estava ali, olhei bem, mas não pude ver a sua forma. Houve silêncio e depois ouvi uma voz que disse: será que alguém pode correr diante de Deus? Será que alguém pode ser puro aos olhos do Criador? Padre, onde o senhor quer chegar? Eu não. Onde ele faz quer chegar? Eu vou voltar para um intervalo se ficar como eu, com essa urticária. Você lembra de alguma pessoa inocente que tenha caído na desgraça? Você lembra, Jó? Ou de alguma pessoa honesta que tenha ficado destruída? Você lembra, Jó? Eu volto já e termino. Voltamos já.
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É, filho, chegou a hora de rezar. Eu já deixei a problematização do problema, não é redundância que eu estou falando. Ele faz. Ele foi cirúrgico e certeiro, Jó. Uma pessoa inocente não cai na desgraça. Uma pessoa honesta não é destruída. Você fez alguma coisa. Este é o ponto. Ainda na leitura orante, convido você antes da oração, agora ou depois, agora ou depois, tome um livro inabalável que me causou, eu diria assim, muita reflexão, e eu vou dizer para você, angústia. Fazer essas reflexões do inabalável, você já leu? Não? A escolha é sua. Me fez refletir e também chorar. Na página 76 e 77.

0: aquele que permanece. Como o livro do Provérbio, o amigo ama em todos os momentos, é um irmão na adversidade. Senhor, quando eu não tiver palavras, feche meus lábios. Que eu não me sinta obrigado a dar respostas que eu não tenho. Que a dor do meu irmão eu apenas acolha. Que eu possa estar junto, mesmo sem saber o que fazer. Senhor, mas acima de tudo, que jamais eu cometa o erro de julgar a dor do meu irmão, a doença do meu irmão, o infortúnio dos empobrecidos, que aquilo que a sociedade prega, que os pobres são pobres porque não trabalham, que o doente é doente porque mereceu, fez por merecer, que eu não entre, Senhor, nesta cilada de Satanás. Senhor, que eu apenas esteja do lado, acolhendo, ajudando, servindo. Se puderes me dar uma palavra de consolação, que eu as tenha, se não, que eu me cale, mas que também, nas minhas dores, eu também silencie e deixe que a tua vontade se manifeste. Amém. Amém. Esta foi a leitura orante. Gente, de novo eu vou dizer, mexemos em feridas complicadas. Essa leitura orante está me custando, viu? Está custando para mim, eu acho que muita gente. Por isso, ó, se eu não responder agora, em peregrinação, respondo depois. 41-3221-6060. Vai chegar muita coisa. Atenção, equipe. Fátima, que a paz de Jesus esteja com você.
1: Sua bênção, padre.
0: Deus abençoe. Você fala de onde, querida?
1: Eu falo de Itumbiara, padre, Goiás.
0: Itumbiara. Falei certo a palavra?
1: Agora você falou certo, Itumbiara, Goiás.
0: Porque às vezes eu falo Itumbiara, né?
1: Era isso! Não é só o senhor, não, muita gente.
0: Então tá bom, Itumbiara, Goiás.
1: Isso,
0: como
1: muito
0: é que
1: bem.
0: Você me acompanha, querida?
1: Padre, eu acompanho pelo canal 51, mas sempre tá fora do ar. Na festa da Santa Chagas ficou 3 meses sem eu ver.
0: Ai, Jesus, que você me conta isso em plena peregrinação. Eu já tava com urticária do texto, mas ó...
1: Não, agora tá bom.
0: Agora tá bom? Ah, meu Deus,
1: tá,
0: que
1: agora
0: bom.
1: Agora tá ótimo.
0: Ô, meu Deus, e ó...
1: Padre, eu fui na festa da Santa Chagas.
0: Deixa eu falar uma coisa pra você. Quando não tiver, você sabe o que você vai fazer? Você pega o telefone no 41-3221-6060 e você diga pra mim, porque você sabe que esse áudio... Todos chegam para mim. Chega pro sacristão.
1: Não, peraí. Eles já me ligam, padre.
0: Ah, é?
1: Eles já me ligam, já perguntam se tá no ar. Eu nem preciso ligar às vezes.
0: Ei, mas se ficar muito tempo, você vai ligar que fica pro sacristão mor, depois tem o 1, tem o 2, tem o 3, mas eles me mandam no WhatsApp. Eu fico que fico. Na verdade, não há má vontade nossa, brincadeiras à parte.
1: Eu sei,
0: todos
1: eu sei,
0: nós...
1: porque o aparelho queima.
0: É, queima, infelizmente é uma verdade. Mas vai lá, canal 51.1. Fico feliz que tá funcionando bem. Fala, Fátima.
1: Que... Padre, eu quero te contar que eu fui na festa da Santa Chagas.
0: Opa, gostou?
1: O senhor... Nossa, uma maravilha. Eu fui sozinha, fui com a caravana de Minas Gerais.
0: Ah, você se uniu a Minas Gerais? Olha
1: aí. Eu te fui a Minas Gerais, sozinha, padre, porque eu sou sozinha.
0: Eita.
1: Padre, eu vou falar rapidinho, porque o tempo é curto. E nós dois temos algo em comum. Eu sou uma filha de Deus, eu sou a mais nova de 6 irmãos. Também, igual o senhor, só que eu sou, como se diz, mais velha do que o senhor, 2 anos.
0: Tá bom, tá mesma idade, nós estamos na...
1: Ó, eu quero contar meu testemunho da
0: outra agora,
1: vez.
0: Conte agora, conte agora, depois você conta esse mês, esse ano, já vou falar a data do depois, vai lá, conte.
1: Não, eu tinha um carocinho na minha cabeça, e aí, o carocinho na minha cabeça foi crescendo, e de repente eu pedi numa novela,

0: aí, que eu não lembro qual que eu faço todas, padre, tá. E aí o carocinho desapareceu com uma semana, graças a Deus.
1: Certo.
0: Graça alcançada, graça testemunhada. Padre, eu sou aquela que o senhor chegou perto de mim, padre. Ah. O senhor estava explicando sobre Jesus da Santa Chaga, sobre a pedra que fica atrás de Jesus da Santa Chaga.
1: Ah, eu lembro, minha querida.
0: E eu fui, falei assim, tchau de Goiás, eu cutuquei no senhor, o senhor chegou de mim, padre.
1: Entendi.
0: A imagem, lembra?
1: Lembro, Fátima.
0: Aí, então, aí essa imagem que eu estava aí, eu tinha ganhado ela aí, porque o pessoal foi muito carinhoso comigo, já sabia que eu ia. Me deu um livro, Alma Ferida, Alma Curada.
1: Parabéns, TV Evangelizar. Gostei de ver toda a equipe.
0: E toda a equipe. Eu rezo para vocês todos aí.
1: Que bom.
0: A primeira pessoa que eu conheci quando eu cheguei aí foi o Flávio, da Acolhida.
1: Opa!
0: E falei, Flávio, eu quero ajudar, Flávio. Ele deixou, eu fui com o finalizador na hora da comunhão.
1: Que maravilha, filha. Então,
0: foi maravilhoso.
1: Ó, continue sendo os meus olhos ali e Itumbiara. E quando faltar televisão, você nos ligue. E, ó, quero fazer um convite. Dia 21 a 27 de setembro vai ter de novo a festa das Santas Chagas. Vê
0: eu
1: se
0: quero
1: vem.
0: Isso, Deus quiser. Se
1: tá
0: quero
1: bom.
0: E quero ver meu testemunho. Vou levar um balão bem grande para o senhor me enxergar.
1: Não, você vai entrar em contato com a Fernanda e vai falar assim, eu quero dar o testemunho na festa das Santas Chagas.
0: Ah, sim, eu cheguei aí, pois é.
1: Tá bom.
0: A igreja estava fechada, aí assisti o show do senhor, foi maravilhoso.
1: Tá bom, então eu vou esperar
0: agora
1: você.
0: Agora eu quero ir pra ficar 5 dias, tá?
1: Por que que você não faz uma... Agora você não organiza uma caravana em Itumbiara?
0: Padre, o povo aqui é muito desanimado. Eu quero ser até a coisa aí da capelinha, não tem como, que eu não arrumei nome ainda.
1: Você tá brincando que não conseguiu 8 famílias?
0: Não, o povo aqui é desanimado, só eu. Minhas irmãs falam assim, você tá doida, você fica levantando até de madrugada pra rezar, você é doida.
1: Peraí, deixa eu fazer um apelo. Povo de Itumbiara, eu quero 8 famílias. Entre em contato com a Fátima, ligue aqui. E Fátima, você vai ser mensageira da Capelinha de Jesus da Santa Chagas. Você vai começar
0: Deus
1: com 8 e depois você vai ter que aumentar de tanta gente que vai estar acompanhando. Deus abençoe, eu volto já, volte comigo, povo de Deus.
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0: Hoje eu falei com a Fátima, que ânimo, hein? Mas aqui, ó, já que a televisão tá pegando, chegar cá, sacristão, ó, povo de Itumbiara, TV Evangelizar 51.1. Eu quero fazer um apelo para vocês. Nós temos a Fátima, tá precisando de 8 famílias para ser mensageira da capelinha. Vocês vão ligar agora o telefone daqui, que você vai dizer, ó, eu aceito a capelinha. Ô, telefonista, você vai ser o ponto aqui, viu? 3221-6070. Eu sei de cor. 3221-6070. 41. 3221-6070. E você vai dizer, eu vou aceitar. Aí, a nossa telefonista vai juntar os telefones, passar para Fátima, e a Fátima vai ser mensageira da Capelinha de Jesus das Santas Chagas. É um desafio que eu lanço para Itumbiara, canal 51. É o mínimo, gente. E um abraço lá a Dom José Aparecido Gonçalves de Almeida, a diocese é de Itumbiara. Festa das Santas Chagas, 21 a 27 de setembro. Você vai ver que a Fátima vai vir com uma caravana de lá. Você vai ver, meu povo. Aniversário, né, sacristão? Tem aniversariante hoje, Dom João Aparecido Bergamasco, da Diocese de Primavera do Oeste, Mato Grosso. Parabéns à Rádio Cidade FM, Sardoá, Minas Gerais, Integração FM, Itapejara do Oeste, Paraná, Interativa FM, Cabeceiras, Goiás, Massa FM, Tubarão, Santa Catarina, Nova Esperança FM, Nova Esperança do Sul, Rio Grande do Sul, Terra Brasil FM, Terra Roxa, Paraná. Olha aí, gente, que bênção, que bênção, que bênção. Eu falei, mande as suas intenções, 0800-410-6060, 41-3221-6060. Tô chegando já para Pentecostes, vou levar para Ermida de Nossa Senhora de Fátima, vou rezar lá. Então mande as suas intenções, fique atento pelo Instagram e, por favor, faça um esforço, peça para alguém: padre, o seu público é de mais idade, as pessoas não sabem se inscrever. Eu escuto isso, não sabe se inscrever no YouTube. Então pede pro teu neto, pede pro teu filho, pede pra tua filha, uai. Que tal você ajudar ali e se inscrever no YouTube e acompanhar as missas na peregrinação? 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Ah, você vai se orgulhar de ver isso. Seu nome lá, naquele livro, você vai pensar, meu Deus, eu ajudei a comprar essa terra. Terra prometida que vai ser nossa. Eu vou passar, você vai passar e o nosso nome vai ficar lá. Fico imaginando quanto... Espero que reze, né? Espero que reze. Vamos lá, gente. Chegou a hora da novena. Jesus das Santas Chagas, dai a restauração do meu coração.
1: Onde vai passar por sobre as ondas inconscientes.
0: Jesus das Santas Chagas, restaurai meu coração. Jesus das Santas Chagas, restaurai meu coração. Deus de misericórdia e renovação, venho diante de ti com o coração em ruínas, clamando por teu sopro de vida sobre o que se quebrou. Restaure em mim o que o tempo desgastou, o que a dor silenciou, o que a esperança esqueceu. Onde há cansaço, traz vigor. Onde há ferida, derrama cura. Onde há vazio, preenche com sentido. Refaz meus passos, reconstrói meus sonhos, renova minha fé. Tu és, ó Deus, aquele que faz tudo novo. Então, faz de mim um novo ser. com raízes mais profundas, com amor mais inteiro, com paz que não se abala. Jesus das Santas Chagas, restaurai o meu coração. Jesus das Santas Chagas, restaurai meu coração. Jesus das Santas Chagas, restaurai meu coração. E hoje, em plena misericórdia divina, o Senhor esteja convosco, Ele está no meio de nós. Jesus, derrame infinitas graças e derrame a vossa misericórdia, Senhor, sobre aqueles que mais precisam, os doentinhos. Mas hoje nos fala da alegria. Então derrame a vossa misericórdia àqueles que estão tristes, que hoje não estão encontrando sentido para o sofrer. Mas Deus é o sentido da alegria. Abençoai e santificai a água que será tomada, partilhada, dada aos doentes. Abençoai a roupa dos enfermos, as fotos de família, os remédios. Por intercessão de Nossa Senhora do Carmo, São Pio de Pietreutina e pelos méritos das Santas Chagas, faça o sinal da cruz. Em nome do Pai, do Filho e do Espírito Santo. Amém. Na misericórdia divina, nas chagas abertas de Cristo, eu me despeço de você. 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Fique com o clipe. 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

0: Muito bom dia, 11 horas e 4 minutinhos. 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

0: 11:13.
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0: 11:25.
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0: Muito bom dia, são 11 horas e 30 minutos e está entrando no ar mais uma edição do Noticiário P7. Hoje que é sexta-feira, 15 de maio de 2026, a edição de hoje é de número 90. Hoje é o Dia Internacional das Famílias, também é o Dia do Assistente Social e Dia do Gerente Bancário. Bom dia, Alderis Kolimowski.
1: Bom dia, Bruna Camargo e ouvintes. Vamos para as manchetes do dia.
0: Veículo de Palmeira é abordado com mercadorias do Paraguai em Inácio Martins.
1: Município realiza mais uma oficina da LOA 2027, agora voltada ao esporte e lazer.
0: E atenção, golpe do falso emprego circula nas redes sociais.
1: Continua nesta sexta o bazar beneficente do Lar Acelino.
0: Pé na Roça leva atendimento aos produtores de Água Clara.
1: Ainda do Corpo de Bombeiros, 4 atendimentos de ocorrências no interior do município.
0: E as comunidades de Fátima e Farajala Bacila promovem venda de pastéis amanhã.
1: Estas e outras informações agora no Noticiário P7.
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1: 11 horas 31 minutos, nós iniciamos com uma previsão do tempo em nome da Comercial AG.
0: Conforme informações do Climatempo, esta sexta-feira segue com tempo instável na nossa região. São esperados cerca de 23 milímetros para hoje ao longo do dia. Mas a tendência é de diminuição das pancadas de chuva no período da noite, quando já não tem mais previsão de chuva para o período noturno. A máxima hoje não deve passar dos 17 graus. Inclusive, agora os termômetros marcam 16. Para amanhã, sábado, tempo continua instável. Previsão indica mínima de 14, máxima de 20 graus. Possibilidade de aproximadamente 6 milímetros de chuva. Já para domingo, a chuva volta a ganhar força, principalmente entre a tarde e a noite. São esperados cerca de 21 milímetros, com temperaturas variando entre 15 e 18 graus. Para segunda-feira, o sol aparece entre nuvens e temos chances de chuva passageira. Temperaturas na segunda vão variar entre 11 e 17 graus. E atenção para a próxima semana, segue a previsão de queda mais acentuada nas temperaturas a partir de terça-feira. Mínimas devem variar entre 7 e 9 graus. E as máximas, elas não passam dos 18, pelo menos até a próxima sexta-feira. Apesar do frio mais intenso, a tendência é de um tempo mais seco, com o sol voltando a aparecer aí durante as tardes de outono.
1: 11h32 e agora a Lotérica Nassar traz os resultados de ontem. Eu começo com a quina do concurso 7025. As dezenas sorteadas foram 14, 27, 29, 50 e os 57. A quina acumulou, o prêmio chega a 8 milhões de reais.
0: Loto Fácil, concurso 3.685. Os números sorteados da Loto Fácil foram 01, 02... 04, 08, 10, 11, 14, 15, 17, 19, 20, 21, 23, 24 e também o 25. Da Loto Fácil foram 3 acertadores.
1: Ontem também foi dia de sorteio da Mega Sena. Vamos para o resultado, concurso número 3.008. As dezenas sorteadas foram 11, 12, 14, 20, 42 e 44. A Mega Sena, ela acumulou, o prêmio chega a 65 milhões de reais.
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1: Hoje tem sorteio da quina com 8 milhões de prêmio. Tem ainda a Loto Mania, que paga 5 milhões de reais. 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Dupla Sena, 700 mil reais. E a Loto Fácil, 2 milhões de reais. 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
0: 11 horas e 34 minutos, nós vamos para o nosso primeiro intervalo. No próximo bloco, aqui no Noticiário P7, a gente vai falar sobre a oficina da LOA, voltada para esporte e lazer, mais uma edição do Pé na Roça, que acontece agora em Água Clara, e também sobre o abono salarial. Voltamos já já!
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0: 11h38, o noticiário P7 está de volta.
1: E termina hoje o calendário de pagamento da quinta e última parcela do IPVA 2026 no Paraná. Hoje é o vencimento para veículos com placas de final 9 e 0. Durante toda a semana, os demais finais de placas tiveram os prazos encerrados gradativamente.
0: De acordo com a Receita Estadual, mais de 1 milhão e 100 mil veículos no nosso estado, eles tiveram imposto parcelado este ano. Quem não fizer o pagamento dentro do prazo pode enfrentar uma série de consequências.
1: O débito do IPVA, ele pode ser inscrito em dívida ativa, além de gerar inclusão no CAD estadual, impedimento para a utilização de créditos do Nota Paraná, e restrições financeiras, como dificuldade para conseguir empréstimos e financiamentos. O proprietário também fica impedido de licenciar o veículo enquanto houver pendências.
0: Além disso, o atraso ele gera multa de 0,33% ao dia, com acréscimo de juros pela taxa Selic. Após 30 dias também, essa multa ela passa a ser fixa em 20% sobre o valor do imposto devido.
1: Trabalhadores nascidos nos meses de maio e junho recebem nesta sexta-feira o pagamento do abono salarial, o PIS/PASEP. De acordo com o governo federal, mais de 4 milhões e 500 mil trabalhadores serão contemplados neste lote em todo o país.
0: O valor do benefício ele varia conforme o número de meses trabalhados em 2024, podendo chegar até um salário mínimo. Tem direito ao abono trabalhadores inscritos no PIS/PASEP há pelo menos 5 anos, que trabalharam com carteira assinada por no mínimo 30 dias em 2024 e tiveram renda média mensal de até R$ 2.766.
1: Os pagamentos do PIS eles são feitos pela Caixa Econômica Federal, já do PASEP pelo Banco do Brasil. As consultas elas podem ser realizadas pelo aplicativo da Carteira de Trabalho Digital, portal gov.br e também pelos aplicativos da Caixa.
0: Lembrando que continua hoje o Bazar Beneficente do Lar Acelino, peças sendo vendidas pelo preço único de apenas R$ 1.
1: Esta ação ela acontece na sede da instituição, que fica na Colônia Francesa. O atendimento, agora no período da tarde, será das 13h30 até as 16h.
0: Além de aproveitar os itens disponíveis no bazar, preço único R$ 1, a comunidade pode colaborar com o trabalho social que é desenvolvido pelo Lar Acelino.
1: Mais uma oficina de participação popular da Lei Orçamentária Anual, a LOA 2027, acontece na segunda-feira aqui em Palmeira. Desta vez, o encontro será voltado para a área de esporte e lazer.
0: A oficina ela será realizada às 9h30 da manhã no Ginásio Poliesportivo Central, promovida pela Secretaria Municipal de Esporte e Lazer em parceria com a Secretaria de Finanças.
1: A população poderá apresentar sugestões, demandas e prioridades para os investimentos públicos do próximo ano na área de esporte e também lazer do município.
0: Lembrando que, além dessa participação presencial, a comunidade também pode contribuir de forma online, por meio do formulário disponível no Facebook da Prefeitura de Palmeira.
1: Agora 11h41. E atenção, produtores rurais de Água Clara e região. Aquele programa, o Pé na Roça, atendimento na comunidade, chega com mais uma edição na próxima segunda-feira, dia 18 de maio.
0: Essa ação, ela que é feita pela Secretaria Municipal de Agricultura e Pecuária, ela vai ser realizada das 13 às 16, em frente à Igreja Católica de Água Clara, atendendo também as comunidades vizinhas.
1: No local serão ofertados serviços como a atualização do CADPRO, a regularização das notas fiscais e orientação.

0: em situação de vulnerabilidade social.
1: Em homenagem à data, a secretária municipal de assistência social aqui de Palmeira, Jocely Cunha, ela registrou uma mensagem especial aos profissionais desta área.
2: Uma profissão que vai muito além do atendimento. É presença, escuta, acolhimento e compromisso com a dignidade humana. Ser assistente social é estar ao lado das pessoas nos momentos mais difíceis, construindo caminhos de proteção, garantia de direitos e fortalecimento das famílias e da comunidade. Quero deixar meu reconhecimento e gratidão a todas as profissionais que, com sensibilidade, ética e coragem, dedicam suas vidas ao cuidado com o outro e à transformação social. Parabéns a todas as assistentes sociais pelo seu dia e que nunca nos falte humanidade para cuidar, lutar e acreditar em uma sociedade mais justa e acolhedora. Parabéns aos profissionais do nosso município.
0: 11h43 agora, já após o intervalo comercial, programa Reforma Casa Brasil passa a oferecer até R$50 mil para reformas.
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0: 11h46, noticiário P7 está de volta.
1: Já está em vigor as novas regras do programa Reforma Casa Brasil, que facilita o financiamento para melhorias em moradias em todo o país.
0: A Caixa Econômica Federal ela já está operando essas mudanças e os interessados podem verificar se podem participar do programa, simular valores, solicitar o crédito pelos canais do banco.
1: Entre as novidades, o limite de renda familiar subiu para até R$ 13 mil por mês, com juros reduzidos de 0,99% ao mês e prazo de pagamento ampliado para até 72 meses.
0: O valor do financiamento ele também aumentou e pode chegar a R$ 50 mil, permitindo reformas mais amplas, como melhorias estruturais, telhados, instalações elétricas e hidráulicas, além de adaptações de acessibilidade.
1: Este programa ele integra o Minha Casa Minha Vida e tem como objetivo melhorar a qualidade das moradias já existentes em todo o país.
0: E os trabalhadores poderão consultar, a partir do dia 25, o saldo do FGTS disponível para renegociação de dívidas no programa Novo Desenrola Brasil. Essa medida vai permitir usar até 20% do saldo do FGTS ou até R$ 1.000, prevalecendo maior valor, para quitar ou reduzir dívidas em atraso.
1: A autorização deverá

0: ser feita pelo aplicativo do FGTS, sem a necessidade de ir a uma agência da Caixa. Poderão aderir trabalhadores com renda mensal de até R$ 8.000 e R$ 105,00, com dívidas como o cartão de crédito, cheque especial e CDC.
1: O governo ele também informou que cerca de 10 milhões e meio de trabalhadores vão receber, no dia 26, valores residuais do saque aniversário do FGTS.
0: E neste sábado, a comunidade de Fátima promove a venda de pastéis. Será a partir das 14 horas. Entre os sabores disponíveis estarão carne, requeijão e banana.
1: Também no sábado, a Igreja São José, na comunidade do Farajá La Bacila, realiza a venda de pastéis a partir das 15. Os sabores serão carne, frango, requeijão, banana e palmito.
0: A comunidade está convidando para que todos possam participar e prestigiar as ações promovidas pelas igrejas.
1: A comunidade do Papiros realiza hoje o terceiro e último dia do tríduo preparatório para a festa de Santa Rita de Cássia.
0: A programação ela começa às 19 horas com o terço a Santa Rita. Em seguida, às 19h30, acontece a celebração da palavra com bênção do mel de Santa Rita.
1: A celebração ela vai ser conduzida pelo diácono Diego. Terá como tema Santa Rita, ajudai-nos a ser construtores da paz. O encontro ele vai contar também com a participação especial da comunidade de Poço Grande.
0: Já no domingo acontece a programação festiva, iniciando às 9 horas da manhã com a carreata, seguido de Santa Missa, devocional, às 10 horas.
1: Ao meio-dia, será servido almoço festivo. 2 horas da tarde acontece a Tarde da Amizade com um grande show de prêmios.
0: E a comunidade de Campestre de Vigueiras promove neste domingo, dia 17, a festa em louvor à Nossa Senhora Imaculada Conceição.
1: As atividades iniciam às 6 horas da manhã, com a alvorada festiva. 10 horas, Santa Missa. Meio-dia, almoço com churrasco e acompanhamentos.
0: A programação da tarde contará ainda com show de prêmios, a partir já das 13 horas, e matinê dançante às 14 horas com o grupo Entrevero. Também haverá uma bem montada cozinha com venda de bolos, pastéis e sobremesas.
1: Você confere agora as celebrações de missas que são agendadas para esse final de semana aqui em Palmeira e Porto Amazonas.
0: Hoje, 17h30, Ranchinho e Castelli. Às 19 horas tem Pássaro Tio Paulo e Volta Grande.
1: Amanhã, 17 horas, Mandaçaia, Monte Alegre e Encruzilhada com Primeira Eucaristia. 19 horas, temos Pinheiral de Baixo, Vileiros e Comunidade Nossa Senhora Aparecida em Porto Amazonas.
0: No domingo, às 8 horas, missas em Santa Bárbara com Primeira Eucaristia, Vigueiras e na Igreja Matriz de Palmeira com a transmissão pela Rádio Piranga, Facebook e canal do YouTube da paróquia Nossa Senhora da Conceição. Às 10 horas, missas festivas em Campestre, em louvor à Nossa Senhora Imaculada Conceição, e também no Papiros, em louvor à Santa Rita de Cássia. No mesmo horário, 10 horas, acontece missa na Igreja Matriz de Porto Amazonas. Ainda no domingo, 19 horas, celebração eucarística na Igreja Matriz de Palmeira, com a transmissão pela Rádio Ipiranga, Facebook e canal do YouTube da paróquia Nossa Senhora da Conceição.
1: 11 horas e 51 minutos. Convite de missa. A família de Aloysio Skolimowski convida parentes e amigos para a missa de um ano de falecimento a ser celebrada por sua alma neste domingo, às 8 horas da manhã, na igreja da comunidade de Santa Bárbara. Por mais esse ato de fé e caridade cristã, a família de Aloysio Skolimowski renova os agradecimentos.
0: Homenagem a Gerson Costa. Você se foi para sempre. E como é difícil dizer adeus. A dor da sua partida ainda é forte. A saudade é imensa. Mas o que conforta é que a nossa ligação é eterna. A morte leva a pessoa, mas nunca o amor que construímos com uma vida compartilhada. Você foi um dos maiores exemplos de força, coragem, amor e fé, sempre lutando até o fim. E só Deus sabia o que se passava no silêncio do seu coração. Seguimos agora, sem a sua presença física, mas com a gratidão eterna por ter tido você em nossas vidas. Nosso agradecimento aos profissionais do Hospital do Rossio, Santa Casa de Palmeira, ao Dr. Fabiano, Dr. Gerson, ao SAMU, que estiveram sempre prontos para atender e dar conforto ao Gerson nestes tempos difíceis. Agradecemos de coração quem esteve ao lado da nossa família nos fortalecendo com apoio, orações e palavras de carinho. E é com muita saudade e ainda mais amor que nós, familiares, convidamos a todos para participarem da missa de sétimo dia, que será celebrada neste dia 16 de maio, sábado, na Igreja de Pinheiral de Baixo, às 19 horas. E que por meio da fé, todo o nosso carinho para com o Gerson possa ser sentido para além da vida.
1: Horas e 54 minutos, nós vamos para o nosso último intervalo. No próximo bloco, aqui no Noticiário P7, você vai acompanhar notícias do Corpo de Bombeiros, as últimas ocorrências registradas na nossa cidade e também informações sobre um veículo aqui de Palmeira que foi abordado com mercadorias do Paraguai em Inácio Martins. 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
1: 11 horas e 56 minutos, o Noticiário P7 está de volta.
0: E atenção quem está em busca de uma vaga no mercado de trabalho. Criminosos estão aplicando o chamado golpe do falso emprego, aproveitando a ansiedade de quem procura a recolocação.
1: Segundo a FEBRABAN, golpistas se passam por recrutadores ou falsas agências e entram em contato por WhatsApp, e-mail ou outras redes sociais, oferecendo vagas imperdíveis com salários altos e poucas exigências.
0: Depois disso, começam os pedidos suspeitos, pagamento de cursos, taxas de exames ou até solicitação de documentos pessoais e dados bancários, tudo para aplicar fraudes.
1: A orientação é clara, desconfie sempre e antes de fornecer qualquer informação, confirme se a vaga existe nos canais oficiais da empresa, nunca pague para participar de processos seletivos.
0: Aqui a gente vai trazer algumas dicas importantes. Primeiro, desconfie de propostas boas demais para ser verdade.
1: Verifique se o contato é realmente da empresa em questão.
0: Outra dica, procure a vaga no site oficial ou mesmo através do LinkedIn.
1: Nunca pague taxas para participar de processo seletivo.
0: E ainda, não envie documentos ou dados bancários sem a certeza de ser algo honesto, concreto, de uma vaga de emprego.
1: 11 horas e 58 minutos da polícia. Um homem foi detido com mercadorias trazidas do Paraguai durante uma fiscalização de trânsito que foi realizada na noite de quarta-feira, isso em Inácio Martins.
0: Esta abordagem aconteceu após equipes policiais darem ordem de parada a um veículo Fiat Siena com placas aqui de Palmeira.
1: Nesse carro estava um homem de 46 anos e uma jovem de 22 anos. Segundo a polícia, durante a vistoria, foram encontrados diversos produtos no banco traseiro e também no interior do veículo.
0: Ao ser questionado, o motorista informou que vinha do Paraguai e que as mercadorias seriam comercializadas em Palmeira.
1: Entre os itens apreendidos estavam cerca de 20 celulares, perfumes, roupas, eletrônicos, carregadores e utensílios domésticos.
0: Diante da situação, a Receita Federal foi acionada e orientou pela apreensão das mercadorias e também do veículo.
1: Corpo de Bombeiros de Palmeira atendeu 4 ocorrências ontem em comunidades do interior aqui da nossa cidade.
0: A primeira situação foi registrada às 13h40, foi na localidade de Quero Quero. Um homem de 52 anos recebeu atendimento por problema clínico.
1: Já às 14h10, as equipes atenderam incêndio de vegetação na localidade de Guarauninha.
0: Na sequência, às 16h02, foi registrada uma colisão entre motocicleta e também um caminhão. Isto aconteceu lá na localidade de Queimadas. Um homem de 33 anos sofreu ferimentos graves.
1: A ocorrência mais recente registrada foi em Vitor Marçum, às 22 horas e 7 minutos, quando bombeiros atenderam uma situação de agressão. Um homem de 51 anos, ele foi atendido por ferimentos leves.
0: Pontualmente, meio-dia, e nós chegamos ao final da apresentação do Noticiário P7 desta sexta-feira, edição de número 90. Muito obrigado pela sua companhia, tenha uma boa tarde, um bom fim de semana.
1: Agradecemos a sua audiência, a sua companhia. Ótimo final de semana para você e até mais.
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12: Olá, sextamos. Sextamos com a 91.7. Sextamos com o Bem Me Quero. Sextamos com a Joselba Haas neste horário aqui. Sextamos também com o Nando. E sextamos com chuva. Chuva que Deus manda a noite toda e hoje amanhã toda. E pelo jeito vai o dia todinho, né, gente? Tempinho bom para ficar ali sentadinho na frente do fogão, a lenha, assando um pinhãozinho na chapa. Tudo de bom, né, gente? Para quem tem o pinhão, para quem tem o fogão a lenha, né? Nós que não temos, né, Nando? Nós ficamos aí mesmo no frio. Mas hoje é um dia propício, né, gente? Um dia propício também para se reunir com a família, para ficar em casa, quem não pode sair para trabalhar, principalmente o pessoal do interior, os nossos agricultores que não podem também lidar na terra, né? Hoje é o dia de ficar ali mais quietinho, mas é um descanso forçado, né, pessoal? Mas de vez em quando a gente até que precisa dar uma paradinha e ficar ali se reunindo com a família, assistir um filminho, para quem pode, hoje tudo de bom. O Nando não pode, porque vai ficar aqui a tarde toda, eu também não posso, porque tem um monte de coisa para fazer hoje, né? A gente está em semana de festa também lá no, na Santa Rita, no Papiros. Tomara que não chova no domingo, né? Mas não sei, não. E tem bastante coisa para fazer, a gente sempre tem bastante coisa para fazer, né, gente? A gente acha bastante coisa para fazer. Mas tem que andar para lá e para cá nesse tempinho chuvoso aí, não é muito bom, né? Mas fazer o quê? E nós vamos chegando, então, até você, até a sua casa, o seu trabalho, o seu veículo, você que está passando por aqui, sintonizando 91.7, você está na melhor sintonia, na sintonia da Ipiranga FM de Palmeira. 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Dois Cristianos aí, de vez em quando, a gente até meio que confunde, né, Nando? E os dois vêm aqui no programa sempre, né? E acaba que a gente confunde. Então, hoje, né, gente, nós começamos essa sexta-feira, início de final de semana, finalmente sextamos. Depois de uma semana para muitos difícil, né? Para mim, confesso que foi uma semana meio puxadinha, meio pesada. Mas eu espero que para você, querido ouvinte, não tenha sido assim tão pesada. Mas de qualquer forma, sextamos, né? Estamos aí, temos a dádiva de viver mais um dia. E o pensamento do dia de hoje, dessa sexta-feira, é do Robert Louis Stevenson. Ele deixa uma reflexão sobre causa e efeito. E é bem interessante, porque diz assim, ó: cedo ou tarde, todos se sentam para desfrutar de um banquete de consequências. Olha que interessante. Cedo ou tarde, todos se sentam para desfrutar de um banquete de consequências. Quando Robert Louis Stevenson afirmou isso, ele resumiu uma verdade difícil de se escapar, que é aquela verdade que cada escolha deixa rastros, cada escolha uma consequência, cada gesto produz efeitos. E em alguns momentos, a vida nos coloca diante daquilo que ajudamos a construir. Ou seja, nós fazemos algo que depois acaba voltando para nós mesmos. As consequências nem sempre aparecem no instante da nossa decisão, da nossa escolha, da nossa atitude. Muitas vezes, elas amadurecem em silêncio. É como diriam os antigos, que vem a cavalo, nem sempre vem a cavalo. Às vezes ela vem meio que a passos de tartaruga, mas chega, né? E vai acumulando pequenos sinais até que se tornem visíveis. Por isso, uma escolha aparentemente simples na nossa vida pode ganhar peso com o passar do tempo. Porque aí, com o passar do tempo, você vai percebendo e vai dizendo, puxa vida, né? Escolhi errado minha profissão, não deveria ter mudado de casa, não deveria ter mudado de emprego. Enfim, né? Aquelas escolhas que naquele momento não trazem muita consequência para a gente. Mas com o passar do tempo, a gente vai percebendo, né, que a consequência vem. E não só nessas escolhas, mas também nas nossas atitudes, nos nossos atos. Né? Muitas vezes, nós também temos atitudes erradas que no momento não terão consequência, mas com o passar do tempo acabam aparecendo. E a frase do Robert Louis Stevenson chama atenção justamente para esse intervalinho entre a ação e o resultado, né? Porque ele diz mais cedo ou mais tarde. O que nós fazemos hoje pode parecer discreto, mas a soma de hábitos, omissões e até atitudes forma uma espécie de mesa preparada pela nossa própria conduta. Grandes resultados raramente nascem de um único momento. Eles costumam ser consequências de repetições, decisões diárias e padrões que muitas vezes se repetem e que se consolidam. A disciplina, a negligência, a generosidade, o egoísmo, enfim, né? Todos deixam marcas antes mesmo de serem percebidos. Algumas escolhas cotidianas ajudam a entender como o futuro vai sendo formado em detalhes. Isso mesmo, e aparentemente aquelas coisas comuns, como cuidar ou ignorar uma relação importante, como adiar uma responsabilidade que exige atenção imediata, agir com honestidade mesmo sem plateia, repetir hábitos que fortalecem ou enfraquecem a própria vida. O Banquete, nesse caso, dessa reflexão, quando ele diz que mais cedo ou mais tarde todos se sentarão no banquete das consequências, simboliza aquele momento em que já não é possível negar os efeitos das próprias ações. Ele pode ser agradável, né? Pode ser uma consequência agradável quando nasce das nossas escolhas justas, das nossas escolhas consistentes, ou pode ser um banquete de difícil digestão, um banquete amargo, muito salgado, né? Quando revela o nosso descuido, a nossa arrogância ou a nossa irresponsabilidade. Lidar melhor com causa e efeito exige atenção antes de decisão e humildade depois da decisão. Ninguém controla tudo, mas todos podem observar melhor as próprias intenções, medir impactos e aprender com aquilo que retorna. Esse cuidado se torna mais real quando algumas atitudes entram na rotina de forma consistente, como, por exemplo, pensar nas consequências antes de agir por impulso. Até já falamos esses dias a respeito disso, né? Pensar muito bem antes de uma mentira, que muitas vezes pode parecer inocente e que não prejudica ninguém. Pensar muito bem antes de um ato, que pode parecer também que não vai prejudicar ninguém. Pensar muito bem antes de uma decisão, de uma escolha, pode evitar uma consequência desastrosa com o tempo e bem mais lá para frente, né? Assumir erros também sem transformar culpa em paralisia. É aquela questão de, puxa vida, eu errei e agora eu estou martelando esse erro e me culpando e não consigo ir adiante, não consigo mudar mais nada. Isso se transforma numa paralisia, numa consequência negativa que te paralisa para o resto da vida. Não é necessário ficar transformando em culpa. Errou, errou, acabou, passou. No ontem a gente não consegue mexer mais. O fato é tentar melhorar no presente e não cometer o mesmo erro no futuro. Também reparar danos quando ainda há tempo para reconstruir. Então, às vezes, né, como diz aquela velha história, a emenda é pior que o soneto, né, às vezes um remendo fica muito pior do que você largar do lado e construir tudo novo, você reconstruir. Também escolher com mais prudência quando houver riscos claros. Puxa, é uma decisão difícil que eu preciso tomar, então eu não vou tomar essa decisão de momento. Eu não vou tomar essa decisão de súbito. Eu vou pensar melhor, analisar melhor o que, que eu vou fazer. A reflexão continua atual, essa reflexão do nosso amigo pensador. Porque muita gente deseja resultados sem aceitar os processos. Isso mesmo, né? Muita gente quer só os resultados, mas não aceita passar pelos processos. Quer confiança sem lealdade. Não expressa nenhuma lealdade para os outros, mas quer que as pessoas confiem. Sem esforço, né? Reconhecimento sem esforço. Aquela pessoa que quer ser reconhecida, valorizada, mas na verdade não se esforça com nada. Né, está engessado ali no, naquilo que faz, paz sem renúncia. Muitas vezes nós temos que renunciar muitas coisas da nossa vida para que a gente tenha paz. E também liberdade sem responsabilidade. Toda liberdade exige de nós responsabilidade, porque a liberdade nos põe frente às escolhas e cada escolha vai exigir de nós responsabilidade. Portanto, Stevenson lembra que a vida costuma cobrar coerência, ainda que a cobrança demore, né? Mais cedo ou mais tarde a consequência vem. E o banquete das consequências não é apenas uma punição ou uma recompensa. É o encontro inevitável com a história que cada pessoa escreve por meio das suas escolhas, das suas decisões. Quanto mais consciência houver no caminho, maiores serão as chances de se sentar à mesa sem medo do que será servido.
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12: E agora nós vamos para, antes da reflexão, quero falar um pouquinho também das datas comemorativas, né? Já estava aqui atropelando, colocando o carro na frente dos bois. Hoje é dia 15 de maio. Você sabe o que comemoramos hoje? Hoje é o Dia Internacional das Famílias e também o Dia do Assistente Social. Então, o Dia Internacional das Famílias, ele foi instituído pela ONU, pela Organização das Nações Unidas, em 1993, numa busca por destacar a importância da estrutura familiar na sociedade e promover também debates sobre o bem-estar dos núcleos familiares. Então, né, é uma data muito interessante para a gente pensar e para a gente valorizar as nossas famílias, sejam elas constituídas conforme elas forem. Às vezes a família é constituída só da mãe que cria filhos sozinha, às vezes é constituída só do pai que cria os filhos sozinho, às vezes é constituída de ambos, né? Às vezes é constituída de casais do mesmo gênero, às vezes é constituída por vó que cria neto, por vô que cria netos, né? Por tios, às vezes, que criam sobrinhos. Enfim, o importante, gente, é que essa noção de família seja essa noção realmente de união, de amor, de fraternidade, de um convívio que realmente eleve, de um convívio que realmente respeite e faça ser edificado o caráter das pessoas, né? Hoje também nós homenageamos o assistente social, que são os profissionais responsáveis por defender os direitos humanos, o acesso às políticas públicas e, principalmente, o bem-estar social, né? Então, são aqueles profissionais que estão preocupados com as pessoas, com o seu bem-estar social. Aqui em Palmeira nós temos, né, a Secretaria de Assistência Social e também temos várias assistentes sociais que trabalham pelo bem do povo. São aquelas pessoas que estão sempre alerta, que estão sempre aí visitando os lares, que estão desenvolvendo trabalhos para o bem-estar da população, principalmente daquela população mais marginalizada. Então é uma data muito importante para a gente também refletir hoje desse profissional bastante importante na nossa sociedade. Hoje também é dia do agente bancário, né? Que é, muita gente recorre aí, né? Corre a eles quando a corda aperta. E às vezes o pessoal até, coitados, até sofrem algumas broncas, né? Algumas brigas do povo, né? Mas enfim, estão aí, né? E eles muitas vezes nem têm culpa, porque eles têm que cumprir metas, eles têm que obedecer às normas do banco, né? E o pessoal briga e xinga. Quantas vezes a gente tá ali no banco e vê o pessoal brigando com o gerente, né? Com os agentes bancários. Então, ter um pouquinho mais de paciência também, né, gente? É bem importante. E agora, nós vamos para a reflexão do Evangelho do dia de hoje, 15 de maio de 2026. Estamos no meinho do mês de maio, na metadinha do mês de maio. O Evangelho de hoje é tirado de João, capítulo 16, dos versículos 20 ao 23. É a sexta-feira da sexta semana da Páscoa. Estamos quase aí terminando, né, os 50 dias de Páscoa. Estamos pertinho de logo terminar. E esse período dos 50 dias de Páscoa, ele vai terminar lá no domingo de Pentecostes. E nós estamos aí todos esses dias refletindo sobre a última ceia, sobre aquela conversa de Jesus com os seus discípulos, preparando-os para o inevitável, que seria a sua partida, seu retorno para o Pai. Mas ele continuava preocupado com eles. Ele precisava passar a eles várias orientações. E no Evangelho de hoje, ele continua se despedindo dos seus discípulos e procurando fazê-los compreender que tudo que estava por vir, embora fosse muito doloroso para eles e talvez muito incompreensível, traria grandes benefícios para eles. Um desses benefícios seria o envio do Espírito Santo, que é a presença viva de Deus e que viria para sustentar, iluminar e fortalecer os seus corações naquelas horas mais difíceis. E é o que acontece também conosco até hoje. Naqueles momentos em que nós oramos, naqueles momentos de desespero, e que vem aquela calma que a gente nem sabe explicar da onde, né? É o próprio Espírito Santo de Deus que pousa, repousa sobre nós e enche o nosso coração de paz e de tranquilidade. E com palavras profundamente consoladoras, Jesus toca uma das dores mais profundas da alma humana. Você sabe qual é essa dor, querido ouvinte? A dor mais profunda da alma, das dores aí da alma humana, é o sofrimento interior. Aquele sofrimento escondido que ninguém vê, que é só seu. E você tem aqueles momentos de desespero, de tristeza, de angústia, e não quer falar para ninguém. Não pode, muitas vezes, falar para ninguém. Esse é o maior sofrimento da alma humana. É aquele sofrimentozinho ali escondido que ninguém vê, mas que Deus conhece profundamente. E Jesus nunca nos prometeu uma vida sem cruzes, sem sofrimentos, sem perdas, sem noites escuras. Mas ele faz uma promessa, que ele nos dará sustentação em todos esses momentos de tempestades da nossa vida. Vós chorareis e vos lamentareis, mas a vossa tristeza se transformará em alegria. Quantas vezes nós também, queridos ouvintes, como aqueles discípulos, nos sentimos tristes, abatidos, desesperançados, sozinhos, muitas vezes abandonados, esquecidos, carregando feridas escondidas atrás de um sorriso, porque não queremos que ninguém saiba o que está acontecendo conosco. Não queremos expor as nossas feridas. E as nossas orações acabam sendo feitas entre lágrimas. E há momentos em que o nosso coração se sente tão ferido, tão apertado, que até rezar parece difícil. Parece que a gente não consegue expressar o que a gente está sentindo. A gente não consegue fazer aquela comunicação com Deus. Mas será que Deus não enxerga? Será que Deus não sente e não percebe? Claro que sim! E Jesus, na sua humanidade, ele compreende essas nossas fraquezas. E hoje, através desse evangelho, ele nos faz compreender que o sofrimento não é definitivo na nossa vida e que Deus jamais deixa sem resposta um coração que sofre confiando nele. Jesus compara as nossas dores às dores de parto. É uma imagem forte, profundamente humana, mas também cheia de esperança. Porque a mamãe, né, você, querida ouvinte, que já passou pelos partos, eu já passei por 2 partos, você com certeza, querida ouvinte, que também já passou, ou mesmo você que não tenha passado, mas que tenha acompanhado, você percebe, você sabe que a mãe sofre intensamente. Sente medo, sente angústia, sente exaustão, mas sabe que aquilo tudo vai passar e ela fica com o coração cheio de alegria porque ela está à espera daquele filho que logo ela terá nos braços. A alegria voltará com a nova vida que virá ao mundo através dela. E assim também acontece conosco. Existem sofrimentos que parece que vão nos destruir, quando na verdade Deus está nos reconstruindo por dentro. Ele está reconstruindo o nosso vaso. O nosso vaso que muitas vezes se quebra, mas na mão do oleiro ele se reconstrói. Existem lágrimas que não são sinal de derrota, de fim, mas de um coração que continua lutando, mesmo ferido, cansado, abatido. Enquanto pensamos que Deus está em silêncio, Ele continua trabalhando nas profundezas da nossa alma. Enquanto enxergamos apenas escuridão, Deus já prepara um novo amanhecer. Talvez hoje exista alguém que esteja ouvindo essas palavras, alguém que esteja aí do outro lado, vivendo uma dor que ninguém imagina, que ninguém sabe. Talvez haja um coração cansado de esperar, cansado de lutar, cansado até mesmo de acreditar. Mas as palavras de Jesus no Evangelho de hoje vêm nos recordar algo profundamente consolador. Deus não desperdiça nenhuma lágrima derramada com fé. Nenhuma oração feita na dor fica sem resposta. Nenhuma noite escura dura para sempre. A grande verdade é que as provações podem ferir o coração, mas possuem também uma dimensão pedagógica, uma dimensão que ensina. Elas amadurecem a nossa fé. A dor, quando vivida com Deus, não nos endurece, nos transforma. E então Jesus entrega aos discípulos e também a nós uma das promessas mais belas e consoladoras do Evangelho. Eu vos verei novamente e o vosso coração se alegrará e ninguém vos poderá tirar essa alegria. O mundo pode tirar muitas coisas de nós, queridos. Pode tirar nossos bens, os nossos sonhos, as nossas seguranças e até as pessoas que nós amamos. Mas ninguém pode tirar de nós a esperança de um coração que aprendeu a confiar e a permanecer em Jesus. Ninguém pode tirar de nós a fé. A alegria que vem de Jesus não nasce da ausência de problemas. Ela nasce da certeza de que nunca caminhamos sozinhos. Depois da sexta-feira da paixão, veio a manhã da ressurreição. E continua sendo assim na vida de todo aquele que confia no Cristo ressuscitado. Nunca esqueça, nunca esqueçamos, porque eu digo isso para mim também. A dor passa, A cruz não é o fim. O sofrimento não terá a última palavra. Porque no tempo de Deus, a esperança floresce outra vez. E o amor de Deus sempre, sempre vence.
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Voltamos hoje, que é 15 de maio de 2026. Estamos com essa chuvinha. Essa chuvinha hoje está pedindo aí um aconchego, um fogãozinho além. E olha só que imagem que a dona Nereida mandou para nós. A dona Nereida é sacanagem, né? Se não mandar essa imagem para nós. Olha, Nando, que delícia, que vontade de sentar na frente daquele fogãozinho além ali, ó. Vou lá visitar a senhora, dona Nereida. Tem pinhãozinho aí para nós assar na chapa? Então, a dona Nereida já mandando aqui boa tarde, José. Um abençoado final de semana. Amém para a senhora também. Um forte abraço para o Nando. Nando já recebeu também um abraço aqui. E ela diz: Deus te abençoe sempre, minha querida, por sempre trazer uma palavra de paz e consolo para o nosso coração. E não precisa agradecer, né, dona Nereida? A gente está aqui para isso. E eu até gostei que o programa ficou mais longo, porque eu fazia essa parte no Sintonia com a Palavra, né, nas terças-feiras. Depois saiu do ar. E agora, com o programa um pouquinho mais longo, dá para a gente fazer também a reflexão, né? E é muito bom, porque às vezes é tudo que a pessoa precisa ouvir naquele momento, né? E ela diz: Deus proteja sempre por você ser uma pessoa iluminada. Obrigada, querida. Amém. A senhora também é uma pessoa maravilhosa, que Deus a proteja sempre, a conserve sempre dessa forma que a senhora é, né? Uma pessoa muito, muito querida. Luzia Campa também passando por aqui, registrando que está ligadinha com a gente. Também quem está por aqui é a Bárbara. Boa tarde, Bárbara. Diz que estão ouvindo lá, a Bárbara e a Ângela. Boa tarde para vocês, queridas. Então, gente, agora chegou aquele momento que a gente gosta. É que é aquele momento da tradução. E hoje a gente falou bastante aqui na reflexão sobre a dor mais profunda da alma humana. E eu escolhi uma música que fala um pouquinho sobre isso. É uma música mais moderna, né? Mais recente, mas ela é uma música muito bonita. O Padre Adriano, que gostava muito do Coldplay, né, Nando? Era fãzaço. Ele colocava em tudo que ele ia colocar, ele colocava as músicas do Coldplay. Então hoje nós trouxemos para você Fix You, do Coldplay. 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

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A canção, lançada como parte do álbum de 2005, transmite uma mensagem de esperança, resiliência e o poder transformador do homem, do amor e do apoio. O vocalista Chris Martin escreveu a letra durante um período desafiador para a banda, abordando as suas lutas contra o vício e os conflitos internos. A mensagem emocional de Fix You transformou estádios em verdadeiras igrejas, assim como o impacto de artistas lendários como Bruce Springsteen e U2. Com suas melodias arrebatadoras e letras comoventes, a canção continua a tocar corações e elevar espíritos. A letra de Fix You aborda temas como esperança, resiliência e o poder transformador do amor e do apoio. A essência dessa música gira em torno de temas como afeto genuíno, oferecer apoio em momentos difíceis e aprender com os erros do passado. Gwyneth Paltrow revela que o vocalista do Coldplay, Chris Martin, escreveu a música pensando nela, com o objetivo de ajudá-la a superar um período difícil. A ligação entre eles floresceu em 2002, pouco depois do falecimento do pai de Paltrow, o ator Bruce Paltrow. Ao refletir sobre a música durante uma participação no programa de Howard Stern Show em 2015, Paltrow compartilhou: "Fix You era sobre ele tentando me ajudar a me reerguer depois que meu pai morreu. Acho que é muito bonita." Martin e Paltrow casaram-se em 2003 e tiveram dois filhos antes de se separarem em 2014. Em entrevista ao USA Today, Chris Martin explicou: "Meu sogro, Bruce Paltrow, comprou esse teclado enorme pouco antes de falecer. Ninguém nunca tinha ligado. Eu o liguei e ouvi um som incrível que nunca tinha escutado antes. Todas essas músicas surgiram desse único som. Algo precisa te inspirar. E então, outra coisa toma conta. É muito nebuloso." Chris também disse que essa era a música da qual ele mais se orgulhava, porque é muito improvável que essa música tivesse surgido naquele período. Gosto do resto do álbum, mas não acho que seja ótimo. Já essa música é a melhor, porque praticamente sozinha nos ajudou a superar dois anos muito difíceis. Você pode dizer que é muito suave ou algo assim, mas ela cumpre exatamente o que promete. Mesmo quando estou cantando, quando chego ao final, penso: gostei disso." Entre as aplicações dessa música, né, onde ela aparece, né, Nando, na televisão, no cinema aí, estão o Condado de Orange, Esfoliantes, Sem Deixar Vestígios, Caso Arquivado, A Sala de Imprensa, Você, Eu e Dupré, Abominável e Gavin Stacey. Várias, bastante coisa, né? Porque realmente é uma música muito bonita, né? É muito bonita e realmente ela traz pra gente, assim, essa sensação. Olha, essa parte, né? É muito bonita. Deixar você com mais um pouquinho de Fix You.

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9: Voltamos para o Bem Me Quero de hoje que é 15 de maio de 2026, 13 horas e 1 minuto. Eu recebi uma mensagem aqui, eu quero registrar, né, no meu celular, aqui no meu particular, do maestro Tom Jobim, seria meio difícil, né? Do maestro Nelson Lopes, perdão, gente, é que eu vou falando e já lendo aqui ao mesmo tempo, né? E nem sempre a boca acompanha o raciocínio, tá? Então é uma mensagem do maestro Nelson Lopes, né? Boa tarde, maestro, tudo bem? Então, o maestro mandou aqui pra gente que no dia 20 de maio, o Festival Universitário da Canção ganha uma prévia especial com o espetáculo Funk in Concert e temas de novelas no Conservatório Maestro Paulino às 19 horas com entrada gratuita. A Orquestra Tom Jobim de Palmeira, olha que legal, apresentará um concerto que mistura clássicos das novelas brasileiras e releituras sinfônicas de músicas marcantes, com arranjos inéditos assinados pelo maestro Nelson Lopes. E o espetáculo ele contará com participações especiais do Cláudio Chaves, de Lorinese e Silas, celebrando a história do festival através da música. E aí o maestro acrescenta: é emocionante ver crianças, jovens e adolescentes levando a cultura palmeirense para um dos maiores festivais do Brasil, mostrando a força transformadora da arte e da música. Olha só que legal, gente, as nossas crianças, os nossos jovens, o nosso maestro, né, o maestro Nelson Lopes é nosso também, né, Nando? Aqui, nosso, ele veio aqui para Palmeira, gostou, ficou aqui, agora já é nosso. Então, que emocionante mesmo, que orgulho para nós, né, saber que eles estarão lá nos representando num dos maiores festivais do Brasil. Que beleza! Parabéns, maestro Nelson Lopes, parabéns para todos os jovens, todas as crianças que vão fazer essa apresentação maravilhosa, né? E vocês ficam convidados aí, né, pessoal, para participar, para acompanhar. Vamos ver se o maestro consegue vir dar uma passadinha aqui, contar um pouquinho para a gente nessa semana. Estamos recebendo mensagens aqui também da Miriam, lá da Vila Rosa, nossa querida Miriam. Ela diz assim: boa tarde, ouvinte assídua do programa Bem Me Quero com a Joselba. Obrigada, Miriam, ela lá da Vila Rosa. Ela diz assim que adora as letras do Coldplay. Chris Martin é inspirador e tive a honra de assistir um show dele acompanhada dos meus filhos. Quando esteve em Curitiba no ano retratado, foi emocionante. Que legal, Miriam, que maravilha. Imagine ainda, né, assistir um show desse ainda com os filhos, é tudo de bom, né, gente? Que maravilha, Miriam. E com certeza, né, são shows maravilhosos mesmo. Muito obrigada, querida, pelo seu depoimento, pela sua participação e também pela audiência. Abração para sua família, para sua mamãe também, né? Uma pessoa muito querida. A Arlete também está aqui participando com a gente. Belas reflexões, maravilhosas palavras que atingem a dor da gente e ao mesmo tempo são como combustíveis para nos fortalecer e aumentar a fé e coragem para prosseguir. Ótima tarde. Com certeza, né, minha querida Arlete? Ótima tarde para você também. Que Deus a abençoe, que Deus te coloque no colo, Nossa Senhora te coloque no colo. Que acalme a sua dor, a sua falta, a sua tristeza, né? E que você tenha aí uma ótima tarde, minha querida. Com certeza estamos aqui sempre para levar até vocês uma palavra de carinho, uma palavra de afeto, de apoio, né? De consolo, muitas vezes, porque, como eu disse, muitas vezes alguém que está ouvindo, a gente nem imagina aquela pessoa que está ouvindo, está precisando exatamente daquela palavra, né? De ficar sabendo exatamente aquilo, de receber aquela mensagem naquele momento. E a gente fica muito feliz. Um grande abraço para você, Arlete, minha querida. Um beijo no seu coração. E muito, muitíssimo obrigada pela sua participação e pela sua audiência. Pessoal, ontem nós tivemos aqui o doutor Cristiano. Ele que atende ali no Correio Moraes. E ele é cirurgião vascular. E ele falava para nós ontem do lipedema, lipedema, que é a inflamação daquela camadinha que fica abaixo da pele, né? É uma camada de gordura que nós temos, que é normal no nosso organismo, e que inflama, e daí vai causar o quê? O inchaço, né? E daí vai ficando aquele inchaço meio que empelotado no nosso corpo, né? E ele explicou que principalmente nas juntas, nos joelhos, no tornozelo, né? Nossa, que fugiu a palavra agora, quase que eu não pego ela de volta, né? Então, no tornozelo, no joelho, vai acontecendo aquela inflamação e vai ficando inchado. Mas tem uma outra palavrinha que pode ser confundida com lipedema, que é o linfedema. Você já ouviu falar em linfedema? Então, lipedema é uma coisa e linfedema é a outra. E hoje eu trouxe um pouquinho para explicar para vocês a respeito disso, gente, para que não haja nenhuma

0: acompanhando a nossa programação. Tá? Um beijo no seu coração. Um beijo para todos vocês que participaram com a gente hoje, para a Arlete, para o Marcelo, para a Miriam, para a Dona Nereida, Luzia, Bárbara, Ângela, Odete, enfim, todo o pessoal que estava ligadinho, que participou do programa. Um abençoado final de semana para todos. Todos vocês, e se puderem, dê uma passadinha na festa Santa Rita, que se Deus quiser, não vai estar chovendo domingo, né, gente? Hoje tem terceiro dia do trido e domingo nós temos a festa de Santa Rita. E mesmo que esteja chovendo, vá lá buscar o seu almoço de domingo, né? Que o almoço lá de Santa Rita é delicioso, churrasco delicioso, tudo delicioso. Vá buscar seu almoço, viu, Nando? Vá buscar teu almoço lá domingo, lá na igreja de Santa Rita, tá? Um beijo no seu coração e até segunda-feira, se Deus quiser.
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8: Então tenham todos uma boa tarde, está começando mais um Baú da Ipiranga aqui na Ipiranga FM 91.7, trazendo até você nesta sexta-feira, dia 15 de maio, todas as músicas antigas do repertório da Rádio Ipiranga, as músicas que tocam desde tempos imemoriais, desde os anos 90, anos 80, anos 70, aqui tudo isso toca aqui no Baú da Ipiranga. Então se você ligou a rádio neste momento, você quer ouvir músicas antigas, porque as músicas novas vão tocar só nos outros programas. Aqui só músicas de 1999 para baixo. E nós chegamos num dia muito propício, né, para escutar música aqui, deixar o seu radinho ligado dentro de casa e ficar aproveitando essas melodias antigas e lembrando. Porque num dia que nem hoje a gente não tem o que fazer do lado de fora, não é verdade? Olha como tá chovendo. Daqui dos estúdios da Ipiranga FM eu tenho uma visão meio geral, porque as janelas abertas elas são amplas, então a gente tem uma visão muito geral daquele lado de lá, eu diria do lado oeste, vamos dizer assim, da cidade de Palmeira. A gente vê aqui, por exemplo, a parte da Vila Militar, aquele... o campo da Baronesa. Eu tenho certeza que por outro lado não deve ser muito diferente. Tá tudo meio branco assim, de tanta chuva. Tem uma névoa que embranquece a paisagem, que é com certeza aquela garoa intermitente que não para. E a previsão é que seja assim durante o resto do dia. Então eu tenho certeza que o pessoal não tá com a menor vontade de sair de casa ou de onde quer que você esteja nesse momento. Ficar onde você está é o melhor pedido, a menos que você tenha alguma coisa muito importante para fazer, claro, porque a gente sempre tem nossos compromissos e tal. Mas eu sei que no geral o pessoal tá com vontade de ficar onde está, não tá se locomovendo. É muito... muito... como me fugiu a palavra, seria... É um incômodo, né? Você fica se locomovendo com o tempo assim. Mesmo de carro, parece que o trânsito, quando você tem que dirigir na chuva, parece que tá muito mais problemático, muito mais caótico. Então o negócio é você ficar em casa, você ficar onde está ouvindo a Ipiranga FM, que pelo menos até as 15 horas da tarde nós trazemos o melhor da música antiga aqui no Baú da Ipiranga. A partir das 15 horas tem o Ipiranga Mix, que traz os sucessos recentes, então... não é por escutar música boa que você vai ficar na falta. Então, tenham todos uma boa tarde aqui. Está começando este programa que traz até você esses flashbacks. E eu convido vocês a comparecer no WhatsApp no 42999533669. Muita gente já está participando e eu já agradeço desde já a participação. O pessoal já está mandando pedido aqui. Daqui a pouco eu vou ver o que, que eles estão... eles estão pedindo, que música que eles estão relembrando, que eles estão recordando para nós ouvirmos aqui juntos no Baú da Ipiranga. 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Beleza, pessoal? Agora sim vamos registrar as participações. Vamos ver quem está lá conosco. Aqui já começa aqui com o meu grande amigo Atair. Olha ali, grande abraço, Atair. O que ele nos diz? Boa tarde, mais um dia ligado na programação do Baú da Ipiranga. Obrigadão. Com meu grande amigo Nando. Olha, obrigado, Atair. Toca a música Secret Service, The Way You Are. Ele oferece pra esposa, pra Giza. E The Way You Are é uma música lindíssima. Tem inclusive, antes de sair daqui dos estúdios, a própria professora Joselba já estava elogiando a escolha musical do Atair. Então, o Baú do Ipiranga desta sexta-feira já vai começar bem, já vai começar com uma ótima música que o Atair dedica pra Giza. Obrigado, Atair. Um abraço aí pra você, meu amigo. Primeira música a tocar no Baú do Ipiranga. Na sequência, temos o pedido da Dona Nereida. Boa tarde, Nando. Abençoado final de semana pra você. Ela diz, se possível, gostaria de ouvir Savage, Don't Cry Tonight. Deus te abençoe sempre. Amém, Dona Nereida. A segunda música a tocar será essa. Fazia muito tempo que não tocava Savage aqui no Baú do Ipiranga. E essa música é boa, muito boa. Don't Cry Tonight. Na sequência, temos aqui o Jonatas Rodrigo. Boa tarde, tudo bem? Queria pedir uma música. O nome é Domingo Eu Vou Pra Praia, o Transrigor. Será que não é Nós Vamos Invadir Sua Praia? Que eu saiba é essa do Ultraje a Rigor, Nós Vamos Invadir Sua Praia. E também fazia tempinho que não tocava Ultraje a Rigor. Vou contar um segredo aqui. O Rinaldo, quando apresentava o Baú do Ipiranga, adorava Ultraje a Rigor. E realmente é uma banda sensacional. Mas se eu contar que o seu Edson não gosta de Ultraje a Rigor, né? Ele protestava quando eu colocava Ultraje a Rigor aqui, se veja. Mas fazer o quê? É bom, o Ultraje a Rigor é bom, é muito bom, faz parte do Baú do Ipiranga, clássico dos anos 80. Então vamos de Ultraje a Rigor, Nós Vamos Invadir Sua Praia. Acredito que é essa. Se não for essa música, o Jonatas escreveu Domingo Eu Vou Pra Praia. Se não for essa música, deve ser alguma recente do Ultraje a Rigor. E daí, Jonatas, daí não é música do Baú do Ipiranga, mas eu tô achando que é essa aí sim. Nós Vamos Invadir Sua Praia do Ultraje a Rigor. Não creio que haja outra com o tema praia. E lembrar de praia deixa a gente ainda mais acorçoado com o dia de hoje, né? Aquele essencial cinzento que não para de molhar a superfície aí das coisas. Obrigado pela participação, já tá posicionada a música aqui. Temos aqui um áudio da Dona Luzia Campa, obrigado, daqui a pouco ouvimos, da Dona Neuza Maria Galdino, da Dona Lucélia, também está lá na audiência, também daqui a pouco ouviremos, e um abraço para o seu Alzimiro Antônio Baggio, que também está participando aqui da programação lá direto de Campestre, obrigado, seu Alzimiro. São 13h40 e vamos de música então. Porque você está no Baú da Ipiranga.

0: 14:06, você ouve Skank, Pacato Cidadão. Acho que até essa aí foi o primeiro sucesso do Skank, lá nos idos dos anos 90. Beleza, pessoal? Aqui estamos aqui com algumas participações que não foram registradas. Dona Marilu Hobbs, boa tarde, quero pedir uma música do Bon Jovi, Living on a Prayer. Acho que esse é o nome. É, esse é o nome, sim. Mande um abraço para nós aqui em Limeira. Eu e minha filha, Adassa, estamos sintonizados na Ipiranga FM. Brigadão aí. Então, um abraço aí pro pessoal de Limeira, em especial a Dona Marilu e sua filha, Adassa, que estão ouvindo o baú da Ipiranga. Já tá posicionadinha aqui a música de vocês, prontinha para ser tocada, beleza? Também o nosso amigo Marcelo Scheid, ele pede uma música do Roxette. Separei aqui The Look, Marcelo, para tocar logo depois do Bon Jovi. E com isso, tendo atendido esses pedidos, na sequência a gente vai para um rápido intervalo. Mas não se preocupe, o Baú da Ipiranga já volta. 14:07.
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0: 14 horas 55 minutos, você ouve Toto África, música que encerra o Baú da Ipiranga de hoje e desta semana. É isso aí, pessoal. Aliás, a música foi pedido do Vanderlei. Vanderlei lá de Pinheiral de Cima, que tá curtindo lá do Pinheiral, lá o Baú da Ipiranga, e pediu pra gente tocar África aqui. Então tá aí, Vanderlei. Um abraço, boa tarde. Boa tarde pra todo o pessoal aí do Pinheiral de Cima. Também uma boa tarde pra Dona Odete, que tá lá nos ouvindo, mandando um abraço pra todo o pessoal lá que ela conhece, pros amigos, pros familiares também. E o Marcelo, que mandou mais uns joinha aqui, agora no finalzinho do programa. Ah, e tem o seu Reinaldo aqui, que também tava participando aqui, mandou: ótima tarde, Deus te proteja sempre. Brigadão aí. Vocês ficam agora com o Ipiranga Mix, que hoje não tem a apresentação da Cris, porque a Cris precisou se ausentar nessa sexta-feira. Mas não se preocupe, o playlist com músicas da atualidade, com sucessos de agora, vai tocar tranquilamente, como sempre. Beleza, pessoal? O Baú do Ipiranga volta na segunda-feira, se Deus quiser. Desejo a todos um ótimo final de semana. Tenham todos uma boa tarde. Fiquem com Deus. Até a próxima.
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12: 16 horas 30 minutos. Sejam todos muito bem-vindos a mais um Ipiranga Pop chegando até você hoje, nesta sexta-feira chuvosa, dia 15 de maio. E tudo indica que teremos um fim de semana com essa cara, sexta, sábado, domingo. Pelas previsões, daqui a pouco talvez a gente fale um pouco sobre isso. Pelas previsões parece que talvez sábado não seja tão predominantemente chuvoso, mas parece que a chuva retorna no domingo. Então de qualquer maneira vamos ter um final de semana um pouco fechado aí pela frente. E nada melhor do que, já que não teremos condições de estar saindo de casa, Nada melhor do que ter uma série para maratonar, não é verdade? Sexta-feira já é, tradicionalmente, o dia em que a gente fala sobre uma série aqui no Ipiranga Pop. Hoje parece que é ainda mais propício para isso, já que a chuva chegou na cidade de Palmeira e não tá com cara de quem vai embora tão cedo. Trago para vocês hoje, então, uma série muito legal que eu andei acompanhando nessas últimas semanas aí e que tá caminhando para o seu quase desfecho. Ainda não saíram todos os episódios, me parece que tá no sexto episódio, se não me falha a memória. Vai totalizar 8 episódios. Estão dizendo que é a primeira temporada. A série se chama Margot Está em Apuros. E estão falando que essa é a primeira temporada, mas eu acredito que vai ser uma minissérie. Já foi confirmado que serão 8 episódios. E eu não creio que vai se estender para além dessa temporada, até porque é baseado num livro. Num livro escrito por Ruff Thorpe. E esse livro, ele me parece que não tem continuações. Então, se a primeira temporada diz respeito a esse livro na sua totalidade, logo não faz sentido que haja uma segunda. Ele é produzido pela Apple, a Apple TV que lançou essa produção, e a Apple é mais ou menos voltada para esse tipo de projeto. Às vezes é um projeto fechado, com começo, meio e fim. A Apple não costuma ser aquele tipo de canal que investe em continuações, mesmo quando elas não existem. Então eu acredito que vai ser uma minissérie, embora estejam chamando de primeira temporada da série. Mas afinal, o que é isso? O que é esse livro? Que história que ele conta? Vamos lá então. E a história é muito interessante, tem um quê de grande atualidade. Bom, Margot Está em Apuros fala sobre Margot, né? A Margot Millet, que é a protagonista interpretada pela Elle Fanning, uma atriz que já está aí no cinema e na TV desde muito pequenininha. Ela é a irmã mais nova da Dakota Fanning, que interpretou muitas crianças nos anos 2000. Lá ela fez a menininha daquele filme Lição de Vida com o Champagne. Ela fez aquela a criança do Chamas da Vingança com o Denzel Washington. Ela fez a menina do filme A Menina e o Porquinho. Ela fez a criancinha, aquela menininha que é a filha do Tom Cruise naquele filme Guerra dos Mundos. Mas essa é a Dakota Fanning. Ela é a irmã mais velha da Elle Fanning. Olha como a Elle Fanning é novinha. E a Elle Fanning é a irmã mais nova da Dakota Fanning, mas nos últimos tempos ambas cresceram, né? Ambas se tornaram mulheres elegantes, bonitas. E a Elle Fanning nos últimos tempos tem se destacado um pouco mais do que a Dakota Fanning. Dakota Fanning, um dos últimos trabalhos que eu lembro dela é na saga Crepúsculo. Mas a Elle Fanning, ela tem se destacado em grandes trabalhos. Ela fez Demônio de Neon, ela fez ainda mais jovem, ela fez Super 8, um belíssimo trabalho. Recentemente, ainda esse ano mesmo, ela foi indicada ao Oscar de Melhor Atriz Coadjuvante pelo filme Valor Sentimental. E se você vê ela, você vai reconhecer, porque ela tem uma carreira longa, ela trabalha desde os 2 anos de idade, então ela tem muitos filmes no currículo, tem algumas séries, The Great, por exemplo, mas ela sempre está num daqueles filmes que a gente reconhece, é aquela menina daquele filme. Então é bem fácil reconhecer ela. Ela é muito famosinha, a Elle Fanning. E muito talentosa também. Eu gosto de praticamente todas as participações dela nos filmes que ela faz. Até gosto mais dela do que da irmã dela. A irmã dela não combina. Assim, a irmã dela ficava muito bem nos filmes, nos papéis infantis quando era criança. Mas alguma coisa mudou quando ela cresceu. Ela não combina com aqueles papéis mais de personagem mais velha, de personagem já adulta. Parece que tem alguma coisa nas feições da irmã dela que parece que tá presa naquela coisa de criança. A Elle Fanning não, a Elle Fanning fez bons papéis de infantis quando ela era criança, mas ela cresceu muito bem, ficou uma mulher bonita, ela é linda e ela é muito talentosa também, então ela tá se saindo melhor na carreira dela, ao meu ver. E agora ela está com essa série, Margot Está em Apuros, que está se sobressaindo muito. É uma série muito interessante, muito bem falada. E conta a história da Margot Millet, como eu falei, que é uma menina, uma universitária, a Elle Fanning. A Elle Fanning tem 28 anos, mas não acho que seja essa a idade da personagem. A personagem deve estar lá pelos seus 20, 21. E a Margot, ela tem muito potencial, visto que ela é extremamente inteligente, ela é culta, ela é uma menina com capacidade, como é dito no primeiro episódio da série, com capacidade até de cursar Harvard. Ela tem essa chance porque ela tem um talento para escrita. Ela é extremamente talentosa para escrever, como aponta o professor dela, o Mark, interpretado pelo Michael Ungaretti. Só que esse mesmo professor, o Mark, eu não lembro qual que é o nome completo dele, mas ele... que ela é Margot Millet. Mas ele... ele é Mark Gable, é. Eu até achei legal o trocadilho com Clark Gable numa parte num dos episódios lá. É, esse, o professor, né, o Mark Gable, é ele quem incentiva ela a dar continuidade a esse talento de escrita dela. O problema é que com essa, vamos dizer assim, essa afinidade, essa proximidade com o professor dela, algo começa a acontecer. Ela se envolve com o professor dela e acaba engravidando. E daí já viu, né? O professor já é casado, já tem filhos, e daí uma complicação se instala. É claro que na opinião do professor e da própria mãe dela, que é a Michelle Pfeiffer, sensacional no filme ela tá, eles querem que a Margot faça um aborto, mas a Margot se recusa, por alguma razão ela se recusa. E no último capítulo dos oito que essa série tem, que vai ter, né, vai ter um total de 8 capítulos, no último capítulo nasce o filho da Margot. E a partir daí se instala aquele velho problema que todas as mães solteiras enfrentam, a questão da disponibilidade para trabalhar, para continuar ganhando dinheiro, para sustentar uma vida que agora é responsabilidade dela, para sustentar a si própria. Nada ajuda, porque ela não tem dinheiro para conseguir pagar uma babá, e ao mesmo tempo ela não tem tempo, já que tem que cuidar da criança, para trabalhar, para ganhar dinheiro, para conseguir pagar todas essas coisas que ela precisa dar para o filho. A mãe dela não tem condições de ajudar ela, visto que a mãe dela também, ela estava namorando, os pais dela são divorciados, a mãe dela namora um cara da igreja evangélica que acabou de pedir ela em casamento, e até onde eu assisti, o namorado da mãe da Margot ainda não ficou sabendo de todos os desdobramentos da vida da Margot, mas eu quero ver quando ele descobrir. E o pai da Margot, que se chama Jinx, interpretado pelo Nick Offerman, que é um ator sensacional, o personagem é sensacional, ele na verdade estava sem contato. Durante toda a gravidez da Margot, ela não consegue entrar em contato com ele. Acho que no segundo ou terceiro capítulo nós descobrimos que ele estava, na verdade, ele era lutador profissional e acabou entrando numa clínica de reabilitação para perder o vício em remédios analgésicos que ele adquiriu durante o período em que ele era lutador profissional. E é um personagem sensacional. Quando ele, a série já tá boa, mas quando ele entra na série, quando ele consegue sair da clínica de reabilitação e vai procurar a Margot e descobre que agora é vô, a série cresce muito. É um personagem muito legal, muito interessante, e na verdade, isso que é o grande barato da série. É uma série feita de grandes personagens, e ver eles interagindo é um prazer. É um prazer ver a Margot interagindo com o pai dela, a Margot interagindo com a mãe dela. A mãe dela é uma figura. A Michelle Pfeiffer faz muito bem esse papel. O próprio pai, quando o pai e a mãe da Margot se reencontram também, é um momento sensacional. Tem ainda a colega de quarto da Margot, a Suzy, que era uma fã do lutador profissional, do Jinx, né, que era o pai da Margot, que não sabia que ele era o pai da Margot. A Margot tinha mantido o segredo. E todos esses personagens, a interação deles é muito legal. Eu quero ver na série quando acontecer do pai da Margot conhecer o namorado da mãe da Margot, que é o Greg Kinnear, o Kinney. Um ótimo ator também. Então é uma série sensacional, feita de grandes personagens, e essa interação deles é muito boa. E eu nem cheguei no X da questão ainda. O X da questão é que por conta dos problemas financeiros que só se agravam e da falta de tempo para encontrar um trabalho que consiga conciliar o papel de mãe e a disponibilidade para trabalhar e ganhar dinheiro, a Margot começa a enfrentar terríveis complicações financeiras. O Mark, o pai da criança, que quer esconder a gravidez da Margot de todo mundo, quer esconder o fato de que ele é pai do filho da Margot de todo mundo, não ajuda em nada. Ele inclusive move os recursos dele. A mãe dele, que apareceu só uma vez, até onde eu vi, mas que é extremamente manipuladora, extremamente envolvida com questões jurídicas, ela deu uma bolsa de dinheiro para Margot, que o filho da Margot só vai poder retirar daqui a 18 anos, quando ele fizer 18 anos, mas a Margot precisa de dinheiro com urgência, então ela não pode contar com o pai do filho dela. E o que, que ela faz? Ela tem a ideia de resolver produzir conteúdo para aquele famigerado site OnlyFans, visto que a Margot Millet, interpretada pela Elle Fanning, é lindíssima. Então ela começa a produzir conteúdo e de repente ela descobre uma mina de ouro, além de outros auxílios ali, conhece outras pessoas através desse mesmo site que vão ajudando ela. E imagine só a bomba que vai estourar quando todo mundo fica sabendo. Até então, só o pai dela ficou sabendo, por acaso, e a melhor amiga dela, Suzy, ficaram sabendo. Os outros personagens não tiveram conhecimento, mas acredito que é só questão de tempo até eles saberem. Vai ser sensacional ver o que vai acontecer com a série mais pra frente. Então, é uma série sensacional. Cada episódio é um prazer de assistir. E eu recomendo muito, num dia como esses dias que estão aí, dias chuvosos, dias acinzentados, é um prato cheio, porque é uma série divertida. Ao mesmo tempo, ela é triste e ela é engraçada. Ela também é uma série colorida, é uma série vibrante. Ela é uma série cheia de descontração, cheia de alegria. É feita com muita alegria. A Elle Fanning é uma atriz maravilhosa. Dá pra acompanhar ela por horas ali, que você não se cansa da presença dela. O mesmo vale pra Michelle Pfeiffer e pros outros atores. Aliás, essa série, ela é produzida pela Nicole Kidman. São inclusive os mesmos produtores daquela série Big Little Liars, que tinha Nicole Kidman. E a Nicole Kidman é produtora e ela aparece numa participação especial num dos episódios. Não vou contar como, não vou contar quando, que vai ser uma grata surpresa se você assistir a série. É muito boa, muito boa. Margot está em apuros, está entre os melhores produções desse começo de 2026, aí, desses primeiros 5 meses de 2026. Recomendo muito. E onde que você encontra? Tava até esquecendo de falar. Você encontra para assistir no Apple TV, claro, que são os criadores do conteúdo, e na Amazon Prime também. Quem tem a Amazon Prime, o streaming da Amazon Prime, vai encontrar todos os episódios lá. Beleza, pessoal? 16 horas 44 minutos, vou ficando por aqui então. Um abraço lá pro pessoal que tá lá na escuta, o Roberto Rivelino da Cantina do Pão e o Marcelo Scheid, que está lá conosco, mandando seu joinha, mandando aqui um emoji do que frio que faz hoje. É, o frio chegou e chegou chegando, né, meu amigo? Mas fazer o quê, né? Pra isso tem as blusas. Vamos lá então, desejo a todos uma ótima tarde. Fiquem agora com 5 minutos com Jesus, hoje com o pastor Noedi. Na sequência, a programação da tarde com o Gilmar Antônio. Espero que ele venha hoje. Acho que o Gilmar consegue chegar hoje. Acho que ele consegue. Vamos ver. Oi, Ipiranga Pop, se Deus quiser, volta na segunda-feira. Uma vez mais, muito obrigado.

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1: A graça de nosso Senhor e Salvador Jesus, o amor de Deus Pai e a companhia do Espírito Santo estejam com nossos amados ouvintes ao meditarmos hoje sobre o tema Um Belo Testemunho. E fundamentados no texto bíblico de Atos dos Apóstolos, capítulo 1, versículo 21, e de onde lemos: Portanto, precisamos escolher outro homem para pertencer ao nosso grupo e ser testemunha junto conosco da ressurreição do Senhor Jesus. Há coisas na vida sobre as quais não conseguimos deixar de falar. Não estou falando da obrigação de falar, como alguém que necessita falar em seu trabalho. Não é isso. Estou falando daquelas coisas que estão em nosso coração e sobre as quais é impossível ficar quieto. Pense, por exemplo, quando você fica sabendo do nascimento de um filho ou de um neto, ou quando você ouve palavras de esperança sobre um tratamento médico ou sobre a volta de alguém querido. É quase impossível conter a língua. Falamos porque o nosso coração está cheio de alegria. No entanto, a vida não é feita somente de bons momentos. Isso é verdade também para aqueles que amam a Deus. Os discípulos de Jesus haviam passado por um terrível trauma ao ver a

0: Morte cruel de seu salvador. Para piorar, uma pessoa do grupo era um traidor. A tentação era permanecer em silêncio. Mas se eles permanecessem em silêncio, como as pessoas ouviriam sobre o amor de Deus? Como os discípulos lidariam com a mensagem que Deus havia colocado no coração deles? Por isso, eles decidiram agir. Precisamos escolher outro homem para pertencer ao nosso grupo e ser testemunha junto conosco da ressurreição do Senhor Jesus. Há coisas na vida sobre as quais não podemos deixar de falar. O amor de Deus revelado em Jesus é a mais importante delas. Ele vive e, por isso, nós também viveremos eternamente. Por isso, ore comigo. Ó Santo e Eterno Deus, Tu colocaste em nosso coração a alegria da salvação. Faze-nos falar dessa alegria e darmos testemunho da ressurreição de Jesus, nosso Salvador. Em nome dele, amém. E atenção para os avisos das congregações luteranas para este final de semana. Sábado, pela manhã, 9:30, culto na Congregação Santa Trindade de Faxinal dos Mineiros. Sábado à tarde, 14:30, reunião dos jovens em Vieiras. Sábado à noite, 19:30, culto na Congregação Rei Jesus, no bairro Rocio 2. Domingo pela manhã, 9:00, culto em Vitmarsum. Também no domingo, 9:00, culto na Congregação Bom Jesus, em Vieiras. Os cultos serão com a celebração da Santa Ceia. E a paz de Deus, que excede todo entendimento, guarde nossos corações e mentes em Cristo Jesus para a vida eterna. Amém.
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1: Muito bem, estamos chegando, né? Estamos chegando aqui no sertão da Ipiranga. Olha, aí ouvimos aí Rio Negro e Solimões, Tristeza.
2: Madrugada Triste.
1: Madrugada Triste.
2: Era só alegria, só alegria, agora Madrugada Triste.
1: É, mas nós não estamos na madrugada, estamos no final da tarde, quando o relógio marca agora 5 horas e 5 minutos. Começamos, portanto, com Madrugada Triste, com Rio Negro e Solimões. Foi a primeira de hoje. E nós estamos aí chegando, 5 e 5, né? Esperamos a chuva dar uma trégua. E conseguimos chegar aqui na emissora, né? Muito bem, 5 e 5, estamos aí começando a programação da tarde, fechando esta semana maravilhosa, que apesar da chuva, apesar do mau tempo, né? Estamos aí com chuva e tudo para levar ao ar mais uma programação da tarde que está só começando.
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0: Muito bem, vamos marcando agora, repetindo a hora 5:07 agora, vamos começando então o programa de hoje, desta sexta-feira, trazendo aí o nosso, a nossa folhinha de hoje.
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0: Muito bem, estamos aí vivendo hoje o dia 15, metade do mês de maio, 15 de maio, hoje dia 15, dia do assistente social. Hoje também é dia do gerente bancário. E também hoje um dia muito importante, gente, Dia Internacional da Família. Olha só, né? As famílias reunidas ouvindo a gente, o nosso abraço, o nosso desejo de um final de semana abençoado, muita paz nas famílias. Portanto, dia mundial, né? Dia Internacional da Família, dia do assistente social e também dia do gerente bancário.
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0: Muito bem, temperatura agora, Nando. Como é que tá a coisa aí? Bom dia, boa tarde, meu
3: boa
0: amigo.
3: Boa tarde, seu Gilmar. É, agora fazem 16 graus na cidade de Palmeiras. Graus,
0: né? Temperatura, né? Tá aí baixa, né? É, e o tempo bastante chuvoso, como já estava previsto para hoje, né? E a tendência.
3: De vez em quando dá uma abrida no céu, mas volta a fechar. Então, não sabe o que quer, que é, mas na maior parte quer chover mesmo.
0: E amanhã temos previsão de chuva ou não?
3: Amanhã a previsão não é de chuva. Amanhã o tempo vai continuar encoberto, vai continuar fechado, vai continuar provavelmente frio. Mas para amanhã a previsão é que não haja muita chuva. Talvez tenha um chuvisquinho muito breve. A chuva está prevista mesmo para domingo. Domingo provavelmente vai ser um dia muito parecido com hoje.
0: Então tá aí, gente. Final de semana aí. Não é aquele frio da semana passada, mas vai fazer frio, portanto, um friozinho aí no final de semana, acompanhado de chuva aí, principalmente no domingo, como frisou o Nando aí. São previsões aí para o final de semana. Muito bem, vamos agora conhecer a nossa mensagem. Hoje, sexta-feira, dia 15 de maio.
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0: Uma tarde chuvosa, mas abençoada. Para muitos, um dia de chuva pode ser um dia deprimente. Mas a chuva não tem que ser o contrário negativo do sol. Um dia de chuva pode ser tão ou mais belo que um dia de sol. Tudo depende de quem o olha. Pense que essa água que agora cai do céu são gotas abençoadas que trazem a promessa de um fim de semana abençoado. Portanto, pense sempre positivo. Seja qual for a situação e tudo vai dar certo. Um bom fim de semana. Chuvoso ou ensolarado, sempre com as bênçãos de Deus. Então tá aí, vamos marcando 5:10. É a primeira, chegando aí, meu reino encantado. Daniel?
3: Pode ser, eu tinha separado outra, mas pode
0: vamos
3: ser
0: vamos trazer
3: essa.
0: As duas pra começar, o que você acha?
3: Bom, o senhor que sabe.
0: Vamos mesmo. Trazer duas, vamos fazer diferente hoje. É, Nando, meu amigo Nando.
3: Então, fazemos?
0: Vamos lá, começamos aí com meu reino encantado, Daniel. E a segunda música escolhida pelo nosso grande amigo Nando.
3: Leandro Leonardo, Não Olhe Assim.
0: Não Olhe Assim, um grande de clássico lá dos anos 80, 90,
3: opa,
0: né?
3: Sim.
0: Meu amigo, vai participando, vai passando a sua mensagem, agora é 5:11.

0: Muito bem, muito bem. Vamos marcando, vamos marcando. Agora são 17h17. Ouvimos aí as primeiras de hoje, né? Tivemos aí, portanto, Leandro e Leonardo, Não Olhe Assim. Antes ouvimos aí o cantor Daniel, Meu Reino Encantado. Antes do intervalo, rapidinho aqui, Nando, quero mandar um recadinho a respeito do Terço dos Homens. Hoje, portanto, né? É só complementando aqui que o Terço dos Homens está completando, portanto, 8 anos de existência. Portanto, já faz 8 anos, né? 8 anos que o pessoal se reúne para fazer essa celebração do terço ali na Capelinha Bom Jesus. E por esse motivo, né, dos 8 anos de existência do Terço dos Homens, hoje haverá a celebração da palavra em ação de graças. Portanto, aos 8 anos de existência do Terço dos Homens, será hoje às 7 da noite na Capela do Senhor Bom Jesus, né? E olha, gente, o diácono Miguel vai celebrar, portanto, esta celebração da palavra. Portanto, o diácono Miguel Simon irá celebrar esta celebração da palavra, portanto, aí pela existência dos 8 anos de existência do Terço dos Homens. A celebração será hoje às 7 da noite na Capelinha do Bom Jesus, tá? Toda a família é convidada a participar dessa celebração. Portanto, o diácono Miguel, o Marquinhos, toda a equipe da Legião de Maria, toda a equipe do Terço dos Homens está agradecendo a sua presença hoje às 7 da noite na Capela Bom Jesus. 5h19, após o intervalo, mais música.
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0: Em Palmeiras são 5h21. Nota de falecimento. A funerária Nossa Senhora do Carmo e Plano de Luto APL, com grande pesar, comunicam o falecimento do senhor Augusto Kennerheim Batista, ocorrido, portanto, no dia 15, em Hospital de Ponta Grossa, aos 86 anos de idade. Augusto Kennerheim Batista deixa lamentar as seguintes pessoas, seus familiares e amigos. O corpo foi transladado de Ponta Grossa, não houve velório e o sepultamento ocorreu hoje às 16h30 no cemitério municipal de Palmeira. Sensibilizada, a funerária Nossa Senhora do Carmo e Plano de Luto APL noticiaram com grande pesar o falecimento do senhor Augusto Kennerheim Batista, ocorrido em um hospital de Ponta Grossa aos 86 anos de idade. 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
0: Muito bem, olha, 5h25. Nós estamos aí no mês de maio, né? E olha, hoje é dia 15. E o mês de junho tá chegando. E o mês de junho é o mês das festas juninas. E nós temos aí o prazer de comunicar, de anunciar aqui a primeira festa junina, que tal, hein?
13: Primeira do ano.
0: Primeira do ano, programa nosso aqui do Gilmar Antônio, privilegiado, anunciando a primeira festa junina do ano. Essa será lá, lá no interior, né? É a Escola Municipal do Campo, Nossa Senhora do Rosário, que está convidando, portanto, para a festa junina que vai acontecer no dia 7 de junho, minha gente. No dia 7 de junho, olha, vai ser lá no barracão da Igreja Católica de Vieiras. Portanto, primeira festa junina do ano lá em Vieiras. Vieiras é a minha terrinha, né?
13: É
0: minha terrinha, né? Meus familiares lá da minha esposa, né? São de Vieiras, né? Então, é minha terrinha, Vieiras. Eu sempre tô por lá, né? Visitando meus familiares lá em Vieiras. Então, olha, numa dessa até eu chego por lá, dar uma olhadinha, né?
13: Olha.
0: Dar uma festada lá, tomar um
13: dançar, né? uma quadrilha lá.
0: Né? É, tomar um quentão, comer uma pipoca, comer um pinhão, né?
13: Portanto, dia 7 de junho.
0: Dia 7 de junho lá em Vieiras, minha gente. Festa junina com bingo, hein? Vai ter bingo também, né? Você pode aproveitar a tarde, o dia todo lá no bingo, também comer um pastelzinho, enfim, colaborar lá com a Escola Municipal do Campo, Nossa Senhora do Rosário. Será lá em Vieiras, portanto, no barracão da Igreja Católica, lá de Vieiras. Vai começar a festança lá, deixa eu ver aqui, 1h30 da tarde, né? Você vai passar uma tarde gostosa, agradável com o pessoal lá da Escola Municipal do Campo. Vai ter brincadeira, vai ter danças, quentão e muita, muita, muita comida boa, né? Muita, muita coisa para você, portanto, aproveitar, vai, portanto, se deliciar, né? Vai comer um sanduíche, vai comer um pedaço de bolo e vai festar juntamente lá com o pessoal de Nossa Senhora, com o pessoal lá da Escola Municipal do Campo, né? Nossa Senhora do Rosário. Todo mundo convidado, é um privilégio para a gente anunciar esta primeira festa junina do ano, dia 7 de junho, lá na Escola Municipal do Campo, domingo, dia 7 de junho. E a festança agora continua por aqui com muita música. Obrigado pela audiência. Eu gosto muito de festa junina, né? Festa junina é bom demais. Além das guloseimas, né? Além das brincadeiras, a confraternização. Todo mundo se conhecendo. Quem já se conhece vai prosear. Isso é muito bom. Quero mandar abraço aqui, começando os abraços aqui do programa. Vamos entrando aqui no nosso WhatsApp agora e mandando um abraço. Deixa eu sair dessa página aqui. Agora sim, quero mandar um alô para Ana, que está participando do programa. Também quero mandar um alô aqui para Nereida, também sempre nos ouvindo. Ela está indicando música bonita aqui no programa com Leandro e Leonardo. Obrigado pela audiência, Nereida. O Roberto também passando, obrigado. O José também, obrigado pela audiência. Ele está ouvindo o programa Pede Uma do Milionários é Rico. Opa, música que fala de saudade, né, meu amigo José Gaiota. O Odete também passa por aqui, um abraço para ela, que tá desejando um bom fim de semana para todo mundo. E também um alô lá pro Roberto Rivelino, ligado com o nosso programa. O Reinaldo também, um abraço para ele, que sempre tá nos sintonizando. Um abraço pro Luiz Carlos, pro Marquinhos. Marquinhos e o Luiz Carlos se preparando para a celebração, né, de 8 anos de existência do Terço dos Homens, hoje, portanto, celebração da palavra aqui na Capela Bom Jesus, né? Fica aqui para baixo da rádio ali, né? Fica aqui para baixo da rádio a Capelinha Bom Jesus, todo mundo sabe onde fica ali a capelinha, né? E é só ir lá, portanto, rezar com eles esta passagem que é muito importante, 8 anos de existência do Terço dos Homens. Olha, são 5h29, vamos trazer música. E música da boa, né? Música da boa. Milionários é Rico agora, 5h29.
14: Descida?
0: Descida. Ô, moda.
14: Não
0: moda.
14: É aquela descida que é o oposto de subida.
0: É,
14: né?
0: É verdade,
14: descida,
0: né?
14: Descida do verbo decidir.
0: É, descida, como é que é? Vai querer continuar.
14: Se descida.
0: É, desceda, né? Uma música romântica aí, né? Vai continuar o namoro aí ou não, né? É a letra da música que conta essa história romântica, descida. Depois tem um outro sucesso romântico aí, que chama-se Meus Pedaços, com Duduca e Dalvan. Pediram pra mim aqui uma do Duduca e Dalvan.
14: O Marcelo.
0: Também, né? O Marcelo. Eita, pessoal só pede moda boa. Às vezes, né? Eita. Olha, minha gente, 5 horas e 30. Boa tarde, um bom fim de semana.
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0: Música bonita, né? Tá aí o
1: musicão.
0: É, musicão. Dudu que dá o Van Meus Pedaços. Também ouvimos aí Descida com Milionários é Rico. Olha, 5h38, o programa volta já, porque agora vamos para mais um intervalinho. O último intervalo aqui do horário, a gente já volta para fechar o programa.
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0: É a Programação da Tarde, né? Estamos fechando a semana, olha, 5h40, um alô, um boa tarde, um bom fim de semana para Dona Maria José. Ô, Dona Maria José, obrigado pela audiência. A Luzia também nos acompanhando, obrigado pelo carinho, Marcelão, né? É, quero mandar um alô também lá para a família do Renato, me ouvindo, pessoal lá de Monte Alegre, pessoal de Nova Restinga também, meu boa tarde, pessoal lá de Santa Bárbara também, né? Dona Sueli Mesandre, obrigado, obrigado pelo carinho da audiência. Também vamos mandando música, música bonita para Nereida, ela tá pedindo um clássico aqui com o Leandro e Leonardo. Quero mandar um alô também lá pro nosso grande ouvinte, o Damião Carlos. Ô, Damião, como é que vai, meu amigo? Ele que tá aí, por aí, né? Perto de Colônia Maciel, ligado com a 91.7. E ele diz o seguinte aqui, ele passou um áudio aqui e diz o seguinte, né? Olha, Gilmar, estamos te ouvindo aqui perto de Colônia Maciel. Quero que você toque para mim uma música que fale de família. E eu gostaria de ouvir aí na voz do Gustavo Lima uma música aí que fale sobre família. Eu encontrei aqui, meu amigo, né?
7: Pra então, família, inclusive, pra família Santos Bahia e família isso. Gross, lá do Pinheiral de Baixo.
0: É família da esposa isso. Dele, né? Que ouve nós lá, pessoal de Pinheiral de Baixo, Colônia Maciel. Opa, brigadaço, conheço você demais, né, meu amigo Damião? O Damião Carlos, né? Grande amigo nosso, grande amigo aí de muita gente aí da cidade de Palmeira. E ele está pedindo que Deus abençoe a todas as pessoas que ouvem a 91.7. Obrigado, meu amigo. Obrigado de
7: coração.
0: Qual
7: música que o senhor achou lá, seu Gilmar?
0: Olha, nós procuramos aqui, encontramos a música com o cantor Gustavo Lima, Homem de Família.
7: Música.
0: Homem de Família, né? Nós temos também a música que a Nereide indicou para nós para essa sexta-feira com Leandro e Leonardo, Chuvas de Lágrimas. Essa vai tocar por primeiro, né?
7: Isso.
0: Vai tocar agora. E a segunda música, então, lá pro Damião, Homem de Família, como o Nando já frisou, musicão, né? Com o cantor Gustavo Lima. Alô, Damião Carlos, mais uma vez, que Deus abençoe você, família, sua família também, família da sua esposa. Muitas bênçãos para vocês aí, tá? E um bom fim de semana. E vai chegando música quando são agora 5h42.

0: Muito bem, vamos marcando 5h48, tivemos aí Gustavo Lima e agora vamos trazendo as últimas de hoje, mas antes temos mais alguns recadinhos aqui, né? Muito bem, muito bem, né? Os recadinhos aqui são os últimos abraços, 5h49, um alô lá pro Adriel de Nova Restinga. Alô Adriel, obrigado pela mensagem, tá pedindo música para nós aqui, desejando um bom fim de semana. Também chegando com a gente aqui o Francisco Santa Clara, manda música para sua esposa, para sua família e deseja um fim de semana abençoado para nós aqui, obrigado Francisco. Também passando mensagem ao seu Pedro, né, família Cesanoski lá de Boqueirão. Muito bem, antes da última música, nossos parabéns aos aniversariantes deste fim de semana. Começamos com a data de hoje.
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0: Estamos homenageando hoje, lá em Paiol do Fundo, de aniversário, Jaciel Campa. Alô, Jaciel Campa, parabéns lá de Paiol do Fundo. E a senhora Márcia Cristina Rausch Skolimowski. Ela que é da farmácia Santo Antônio, esposa do nosso amigo, nosso companheiro de rádio, Helder Skolimowski. Dona doutora Márcia Cristina Rausch. Alô, Márcia, obrigado pela audiência. Felicidades aí pra você por mais um aniversário, né? Família feliz aí do Helder, portanto, pelo aniversário hoje da doutora Márcia. Parabéns. Também estamos parabenizando amanhã, sábado, dia 16, a senhora Zenilda Ferrando Correia, lá de Cantagalo, o senhor André Correia, de Mandaçaia, o senhor Odair Telejinski, de Paiol do Fundo. Aqui em Palmeira temos o seu João Paulo Asa. Alô, seu João, parabéns. E a senhora Eva Maria Abramowski. Dona Eva, parabéns. Também parabéns para o nosso grande, grande amigo. É, sempre fazendo parte, fez parte da família Ipiranga e sempre tá com a gente, né, Juarez? Ô, Juarez Francisco Bordancinha, alô, Juca, alô, Juarez! Parabéns, abraço forte aqui do Gilmar Antônio. É, o Juarez que sempre me prestigiou aqui na rádio, né? Sempre me apoiou por aqui, né? Obrigado, Juarez, e parabéns mais uma vez.
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0: Parabéns a todos, vamos fechar o programa. Olha, para fechar o programa hoje, temos aqui Cuida de Mim, Deus, grande música com César e Paulinho.

0: Muito bem, ouvimos a última, 5h55, Cuida de Mim, Deus, César e Paulinho, que música bonita, né?
1: Uma
0: que
1: letra perfeita bonita, pra encerrar
0: perfeita
1: a semana, né?
0: Pra fechar, né? É, e com essa, do sertão aí,
1: né? Léo Canhoto e Robertinho.
0: Gaivota. É, Gaivota. A gente vai terminando. Quero mandar um abraço aqui, meu amigo Nando. Um abraço aqui pro seu Emerson Bagre. Passou aqui no finalzinho do programa, passou por aqui.
1: 45 do segundo tempo.
0: É, exato. Passou por aqui também. Quase bateu na trave, né? O seu José Hipólito também, né? Lá de Colônia Macer. Ô, seu José Hipólito. Ele que tá me ouvindo por lá, família Hulk, né? Obrigado pela audiência. Obrigado de coração pela audiência. Estamos terminando, portanto, o programa dessa semana. O seu Hipólito José Hulk pediu uma música aqui, não vai dar tempo hoje. Mas um bom fim de semana para vocês. Semana que vem entre em contato com nós de novo. Obrigado, gente. Obrigado, Nando.
1: Obrigado eu, seu
0: Obrigado,
1: Gilmar.
0: Querido. Obrigado, querido ouvinte. A gente volta domingo. Só que domingo a gente deixa o programa pronto, né? Mas ao vivo estamos aqui na segunda de novo, né? Às 5 da tarde. E no domingo, aquele programa para você ouvir a partir do meio-dia, é o Misto Musical, tá? Daqui a pouquinho, 6h30, mais um programa ao vivo com o Edenilson, né? Com o Edenilson Miranda, daqui a pouco, às 6h30 da tarde, tá? Da noite.
1: Da noite, já tá à noite praticamente,
0: né? Bom fim de semana, gente. Um abraço forte a todos.
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O Senhor anunciou a Maria, e ela concebeu pelo Espírito Santo. Ave Maria, cheia de graça, o Senhor é convosco. Bendita sois vós entre as mulheres, e bendito é o fruto do vosso ventre, Jesus. Santa Maria, Mãe de Deus, rogai por nós, pecadores, agora e na hora da nossa morte. Amém.

E cheia de graça, o Senhor é convosco. Bendita sois vós entre as mulheres, e bendito é o fruto do vosso ventre, Jesus. Santa Maria, Mãe de Deus, rogai por nós, pecadores, agora e na hora da nossa morte. Amém. E o Verbo divino se fez carne e habitou entre nós. Ave Maria, cheia de graça, o Senhor é convosco. Bendita sois vós entre as mulheres, e bendito é o fruto do vosso ventre, Jesus. Santa Maria, Mãe de Deus, rogai por nós, pecadores, agora e na hora da nossa morte. Amém. Rogai por nós, Santa Mãe de Deus, para que sejamos dignos das promessas de Cristo. Oremos, infundi, Senhor, em nossos corações a vossa graça, para que nós, que conhecendo pela anunciação do anjo a encarnação do vosso Filho Jesus Cristo, cheguemos por sua paixão e cruz à glória da ressurreição, pelo mesmo Cristo nosso Senhor. Amém. Glória ao Pai, ao Filho e ao Espírito Santo, como era no princípio, agora e sempre. Amém. Glória ao Pai, ao Filho e ao Espírito Santo, como era no princípio, agora e sempre. Amém.

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0: E hoje contemplaremos os mistérios dolorosos.

0: Creio em Deus Pai Todo-Poderoso, Criador do céu e da terra, e em Jesus Cristo, seu único Filho, nosso Senhor, que foi concebido pelo poder do Espírito Santo, nasceu da Virgem Maria, padeceu sob Pôncio Pilatos, foi crucificado, morto e sepultado, desceu à mansão dos mortos, ressuscitou ao terceiro dia, subiu aos céus e está sentado à direita de Deus Pai Todo-Poderoso, donde há de vir a julgar os vivos e os mortos. Creio no Espírito Santo, na Santa Igreja Católica, na comunhão dos santos, na remissão dos pecados, na ressurreição da carne, na vida eterna. Amém. Pai nosso que estais no céu, santificado seja o vosso nome. Venha a nós o vosso reino, seja feita a vossa vontade, assim na terra como no céu.
1: O pão nosso de cada dia nos dai hoje. Perdoai-nos as nossas ofensas, assim como nós perdoamos a quem nos tem ofendido. E não nos deixeis cair em tentação, mas livrai-nos do mal. Amém.
0: Ave Maria, cheia de graça, o Senhor é convosco. Bendita sois vós entre as mulheres, e bendito é o fruto do vosso ventre, Jesus.
1: Santa Maria, Mãe de Deus, rogai por nós, pecadores, agora e na hora de nossa morte. Amém.
0: Ave Maria, cheia de graça, o Senhor é convosco. Bendita sois vós entre as mulheres, e bendito é o fruto do vosso ventre, Jesus.
1: Santa Maria, Mãe de Deus, rogai por nós, pecadores, agora e na hora de nossa morte. Amém.
0: Ave Maria, cheia de graça, o Senhor é convosco. Bendita sois vós entre as mulheres, e bendito é o fruto do vosso ventre, Jesus.
1: Santa

0: Pai nosso que estais no céu, santificado seja o vosso nome. Venha a nós o vosso reino, seja feita a vossa vontade, assim na terra como no céu.
1: O pão nosso de cada dia nos dai hoje. Perdoai-nos as nossas ofensas, assim como nós perdoamos a quem nos tem ofendido. E não nos deixeis cair em tentação, mas livrai-nos do mal. Amém.
0: Ave Maria, cheia de graça, o Senhor é convosco. Bendita sois vós entre as mulheres, e bendito é o fruto do vosso ventre, Jesus.
1: Santa Maria, Mãe de Deus, rogai por nós, pecadores, agora e na hora de nossa morte. Amém.
0: Ave Maria, cheia de graça, o Senhor é convosco. Bendita sois vós entre as mulheres, e bendito é o fruto do vosso ventre, Jesus.
1: Santa Maria, Mãe de Deus, rogai por nós, pecadores, agora e na hora de nossa morte. Amém.
0: Ave Maria, cheia de graça, o Senhor é convosco. Bendita sois vós entre as mulheres, e bendito é o fruto do vosso ventre, Jesus.
1: Santa Maria, Mãe de Deus, rogai por nós, pecadores, agora e na hora de nossa morte. Amém.
0: Ave Maria, cheia de graça, o Senhor é convosco. Bendita sois vós entre as mulheres, e bendito é o fruto do vosso ventre, Jesus.
1: Santa Maria, Mãe de Deus, rogai por nós, pecadores, agora e na hora de nossa morte. Amém.
0: Ave Maria, cheia de graça, o Senhor é convosco. Bendita sois vós entre as mulheres, e bendito é o fruto do vosso ventre, Jesus.
1: Santa Maria, Mãe de Deus, rogai por nós, pecadores, agora e na hora de nossa morte. Amém.
0: Ave Maria, cheia de graça, o Senhor é convosco. Bendita sois vós entre as mulheres, e bendito é o fruto do vosso ventre, Jesus.
1: Santa Maria, Mãe de Deus, rogai por nós, pecadores, agora e na hora de nossa morte. Amém.
0: Ave Maria, cheia de graça, o Senhor é convosco. Bendita sois vós entre as mulheres, e bendito é o fruto do vosso ventre, Jesus.
1: Santa Maria, Mãe de Deus, rogai por nós, pecadores, agora e na hora de nossa morte. Amém.
0: Ave Maria, cheia de graça, o Senhor é convosco. Bendita sois vós entre as mulheres, e bendito é o fruto do vosso ventre, Jesus.
1: Santa Maria, Mãe de Deus, rogai por nós, pecadores, agora e na hora de nossa morte. Amém.
0: Ave Maria, cheia de graça, o Senhor é convosco. Bendita sois vós entre as mulheres, e bendito é o fruto do vosso ventre, Jesus.
1: Santa Maria, Mãe de Deus, rogai por nós, pecadores, agora e na hora de nossa morte. Amém.
0: Ave Maria, cheia de graça, o Senhor é convosco. Bendita sois vós entre as mulheres, e bendito é o fruto do vosso ventre, Jesus.
1: Santa Maria, Mãe de Deus, rogai por nós, pecadores, agora e na hora de nossa morte. Amém.
0: Glória ao Pai, ao Filho e ao Espírito Santo,
1: como era no princípio, agora e sempre. Amém.

0: Pai nosso que estais no céu, santificado seja o vosso nome. Venha a nós o vosso reino, seja feita a vossa vontade, assim na terra como no céu.
1: O pão nosso de cada dia nos dai hoje. Perdoai-nos as nossas ofensas, assim como nós perdoamos a quem nos tem ofendido. E não nos deixeis cair em tentação, mas livrai-nos do mal. Amém.
0: Ave Maria, cheia de graça, o Senhor é convosco. Bendita sois vós entre as mulheres, e bendito é o fruto do vosso ventre, Jesus.
1: Santa Maria, Mãe de Deus, rogai por nós, pecadores, agora e na hora de nossa morte. Amém.
0: Ave Maria, cheia de graça, o Senhor é convosco. Bendita sois vós entre as mulheres, e bendito é o fruto do vosso ventre, Jesus.
1: Santa Maria, Mãe de Deus, rogai por nós, pecadores, agora e na hora de nossa morte. Amém.
0: Ave Maria, cheia de graça, o Senhor é convosco. Bendita sois vós entre as mulheres, e bendito é o fruto do vosso ventre, Jesus.
1: Santa Maria, Mãe de Deus, rogai por nós, pecadores, agora e na hora de nossa morte. Amém.
0: Ave Maria, cheia de graça, o Senhor é convosco. Bendita sois vós entre as mulheres, e bendito é o fruto do vosso ventre, Jesus.
1: Santa Maria, Mãe de Deus, rogai por nós, pecadores, agora e na hora de nossa morte. Amém.
0: Ave Maria, cheia de graça, o Senhor é convosco. Bendita sois vós entre as mulheres, e bendito é o fruto do vosso ventre, Jesus.
1: Santa Maria, Mãe de Deus, rogai por nós, pecadores, agora e na hora de nossa morte. Amém.
0: Ave Maria, cheia de graça, o Senhor é convosco. Bendita sois vós entre as mulheres, e bendito é o fruto do vosso ventre, Jesus.
1: Santa Maria, Mãe de Deus, rogai por nós, pecadores, agora e na hora de nossa morte. Amém.
0: Ave Maria, cheia de graça, o Senhor é convosco. Bendita sois vós entre as mulheres, e bendito é o fruto do vosso ventre, Jesus.
1: Santa Maria, Mãe de Deus, rogai por nós, pecadores, agora e na hora de nossa morte. Amém.
0: Ave Maria, cheia de graça, o Senhor é convosco. Bendita sois vós entre as mulheres, e bendito é o fruto do vosso ventre, Jesus.
1: Santa Maria, Mãe de Deus, rogai por nós, pecadores, agora e na hora de nossa morte. Amém.
0: Ave Maria, cheia de graça, o Senhor é convosco. Bendita sois vós entre as mulheres, e bendito é o fruto do vosso ventre, Jesus.
1: Santa Maria, Mãe de Deus, rogai por nós, pecadores, agora e na hora de nossa morte. Amém.
0: Ave Maria, cheia de graça, o Senhor é convosco. Bendita sois vós entre as mulheres, e bendito é o fruto do vosso ventre, Jesus.
1: Santa Maria, Mãe de Deus, rogai por nós, pecadores, agora e na hora de nossa morte. Amém.
0: Glória ao Pai, ao Filho e ao Espírito Santo.

0: Pai nosso que estais no céu, santificado seja o vosso nome. Venha a nós o vosso reino, seja feita a vossa vontade, assim na terra como no céu.
1: O pão nosso de cada dia nos dai hoje, perdoai-nos as nossas ofensas, assim como nós perdoamos a quem nos tem ofendido. E não nos deixeis cair em tentação, mas livrai-nos do mal. Amém.
0: Ave Maria, cheia de graça, o Senhor é convosco. Bendita sois vós entre as mulheres e bendito é o fruto do vosso ventre, Jesus.
1: Santa Maria, Mãe de Deus, rogai por nós, pecadores, agora e na hora de nossa morte. Amém.
0: Ave Maria, cheia de graça, o Senhor é convosco. Bendita sois vós entre as mulheres e bendito é o fruto do vosso ventre, Jesus.
1: Santa Maria, Mãe de Deus, rogai por nós, pecadores, agora e na hora de nossa morte. Amém.
0: Ave Maria, cheia de graça, o Senhor é convosco. Bendita sois vós entre as mulheres, e bendito é o fruto do vosso ventre, Jesus.
1: Santa Maria, Mãe de Deus, rogai por nós, pecadores, agora e na hora de nossa morte. Amém.
0: Ave Maria, cheia de graça, o Senhor é convosco. Bendita sois vós entre as mulheres, e bendito é o fruto do vosso ventre, Jesus.
1: Santa Maria, Mãe de Deus, rogai por nós, pecadores, agora e na hora de nossa morte. Amém.
0: Ave Maria, cheia de graça, o Senhor é convosco. Bendita sois vós entre as mulheres, e bendito é o fruto do vosso ventre, Jesus.
1: Santa Maria, Mãe de Deus, rogai por nós, pecadores, agora e na hora de nossa morte. Amém.
0: Ave Maria, cheia de graça, o Senhor é convosco. Bendita sois vós entre as mulheres, e bendito é o fruto do vosso ventre, Jesus.
1: Santa Maria, Mãe de Deus, rogai por nós, pecadores, agora e na hora de nossa morte. Amém.
0: Ave Maria, cheia de graça, o Senhor é convosco. Bendita sois vós entre as mulheres e bendito é o fruto do vosso ventre, Jesus.
1: Santa Maria, Mãe de Deus, rogai por nós, pecadores, agora e na hora de nossa morte. Amém.
0: Ave Maria, cheia de graça, o Senhor é convosco. Bendita sois vós entre as mulheres e bendito é o fruto do vosso ventre, Jesus.
1: Santa Maria, Mãe de Deus, rogai por nós, pecadores, agora e na hora de nossa morte. Amém.
0: Ave Maria, cheia de graça, o Senhor é convosco. Bendita sois vós entre as mulheres e bendito é o fruto do vosso ventre, Jesus.
1: Santa Maria, Mãe de Deus, rogai por nós, pecadores, agora e na hora de nossa morte. Amém.
0: Ave Maria, cheia de graça, o Senhor é convosco. Bendita sois vós entre as mulheres e bendito é o fruto do vosso ventre, Jesus.
1: Santa Maria, Mãe de Deus, rogai por nós, pecadores, agora e na hora de nossa morte. Amém.
0: Glória ao Pai, ao Filho e ao Espírito Santo,
1: como era no princípio, agora e sempre. Amém.

0: Pai nosso que estais no céu, santificado seja o vosso nome. Venha a nós o vosso reino, seja feita a vossa vontade, assim na terra como no céu.
1: O pão nosso de cada dia nos dai hoje. Perdoai-nos as nossas ofensas, assim como nós perdoamos a quem nos tem ofendido. E não nos deixeis cair em tentação, mas livrai-nos do mal. Amém.
0: Ave Maria, cheia de graça, o Senhor é convosco. Bendita sois vós entre as mulheres, e bendito é o fruto do vosso ventre, Jesus.
1: Santa Maria, Mãe de Deus, rogai por nós, pecadores, agora e na hora de nossa morte. Amém.
0: Ave Maria, cheia de graça, o Senhor é convosco. Bendita sois vós entre as mulheres, e bendito é o fruto do vosso ventre, Jesus.
1: Santa Maria, Mãe de Deus, rogai por nós, pecadores, agora e na hora de nossa morte. Amém.
0: Ave Maria, cheia de graça, o Senhor é convosco. Bendita sois vós entre as mulheres, e bendito é o fruto do vosso ventre, Jesus.
1: Santa Maria, Mãe de Deus, rogai por nós, pecadores, agora e na hora de nossa morte. Amém.
0: Ave Maria, cheia de graça, o Senhor é convosco. Bendita sois vós entre as mulheres, e bendito é o fruto do vosso ventre, Jesus.
1: Santa Maria, Mãe de Deus, rogai por nós, pecadores, agora e na hora de nossa morte. Amém.
0: Ave Maria, cheia de graça, o Senhor é convosco. Bendita sois vós entre as mulheres, e bendito é o fruto do vosso ventre, Jesus.
1: Santa Maria, Mãe de Deus, rogai por nós, pecadores, agora e na hora de nossa morte. Amém.
0: Ave Maria, cheia de graça, o Senhor é convosco. Bendita sois vós entre as mulheres, e bendito é o fruto do vosso ventre, Jesus.
1: Santa Maria, Mãe de Deus, rogai por nós, pecadores, agora e na hora de nossa morte. Amém.
0: Ave Maria, cheia de graça, o Senhor é convosco. Bendita sois vós entre as mulheres, e bendito é o fruto do vosso ventre, Jesus.
1: Santa Maria, Mãe de Deus, rogai por nós, pecadores, agora e na hora de nossa morte. Amém.
0: Ave Maria, cheia de graça, o Senhor é convosco. Bendita sois vós entre as mulheres, e bendito é o fruto do vosso ventre, Jesus.
1: Santa Maria, Mãe de Deus, rogai por nós, pecadores, agora e na hora de nossa morte. Amém.
0: Ave Maria, cheia de graça, o Senhor é convosco. Bendita sois vós entre as mulheres, e bendito é o fruto do vosso ventre, Jesus.
1: Santa Maria, Mãe de Deus, rogai por nós, pecadores, agora e na hora de nossa morte. Amém.
0: Ave Maria, cheia de graça, o Senhor é convosco. Bendita sois vós entre as mulheres, e bendito é o fruto do vosso ventre, Jesus.
1: Santa Maria, Mãe de Deus, rogai por nós, pecadores, agora e na hora de nossa morte. Amém.
0: Glória ao Pai, ao Filho e ao Espírito Santo,
1: como era no princípio, agora e sempre. Amém.

0: Pai nosso que estás nos céus, santificado seja o vosso nome. Venha a nós o vosso reino, seja feita a vossa vontade, assim na terra como no céu.
1: O pão nosso de cada dia nos dai hoje, perdoai-nos as nossas ofensas, assim como nós perdoamos a quem nos tem ofendido. E não nos deixeis cair em tentação, mas livrai-nos do mal. Amém.
0: Ave Maria, cheia de graça, o Senhor é convosco. Bendita sois vós entre as mulheres, e bendito é o fruto do vosso ventre, Jesus.
1: Santa Maria, Mãe de Deus, rogai por nós, pecadores, agora e na hora de nossa morte. Amém.
0: Ave Maria, cheia de graça, o Senhor é convosco. Bendita sois vós entre as mulheres, e bendito é o fruto do vosso ventre, Jesus.
1: Santa Maria, Mãe de Deus, rogai por nós, pecadores, agora e na hora de nossa morte. Amém.
0: Ave Maria, cheia de graça, o Senhor é convosco. Bendita sois vós entre as mulheres, e bendito é o fruto do vosso ventre, Jesus.
1: Santa Maria, Mãe de Deus, rogai por nós, pecadores, agora e na hora de nossa morte. Amém.
0: Ave Maria, cheia de graça, o Senhor é convosco. Bendita sois vós entre as mulheres, e bendito é o fruto do vosso ventre, Jesus.
1: Santa Maria, Mãe de Deus, rogai por nós, pecadores, agora e na hora de nossa morte. Amém.
0: Ave Maria, cheia de graça, o Senhor é convosco. Bendita sois vós entre as mulheres, e bendito é o fruto do vosso ventre, Jesus.
1: Santa Maria, Mãe de Deus, rogai por nós, pecadores, agora e na hora de nossa morte. Amém.
0: Ave Maria, cheia de graça, o Senhor é convosco. Bendita sois vós entre as mulheres, e bendito é o fruto do vosso ventre, Jesus.
1: Santa Maria, Mãe de Deus, rogai por nós, pecadores, agora e na hora de nossa morte. Amém.
0: Ave Maria, cheia de graça, o Senhor é convosco. Bendita sois vós entre as mulheres, e bendito é o fruto do vosso ventre, Jesus.
1: Santa Maria, Mãe de Deus, rogai por nós, pecadores, agora e na hora de nossa morte. Amém.
0: Ave Maria, cheia de graça, o Senhor é convosco. Bendita sois vós entre as mulheres, e bendito é o fruto do vosso ventre, Jesus.
1: Santa Maria, Mãe de Deus, rogai por nós, pecadores, agora e na hora de nossa morte. Amém.
0: Ave Maria, cheia de graça, o Senhor é convosco. Bendita sois vós entre as mulheres, e bendito é o fruto do vosso ventre, Jesus.
1: Santa Maria, Mãe de Deus, rogai por nós, pecadores, agora e na hora de nossa morte. Amém.
0: Ave Maria, cheia de graça, o Senhor é convosco. Bendita sois vós entre as mulheres, e bendito é o fruto do vosso ventre, Jesus.
1: Santa Maria, Mãe de Deus, rogai por nós, pecadores, agora e na hora de nossa morte. Amém.

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0: Final de semana não tem sintonia total, programa sintonia total, mas você pode sim, pode ficar na melhor sintonia junto com a gente aqui sempre, sempre, sempre. Um prazer sempre muito grande, uma alegria enorme saber que você está com a gente aqui na melhor sintonia. Manda aí a sua mensagenzinha para confirmar a audiência aqui na programação, tá? 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
0: E hoje é sexta-feira, dia da galera fazer aquele churrasquinho já, né? Já em ritmo de final de semana, em ritmo de celebração especial aí, né? Comemorando já o finalzão de semana, mais uma semana de trabalho vencida, mais uma semana de vida, graças a Deus, né? Então vai lá, tá aí no churrasquinho, tá aí celebrando com a família, né? Comemorando algo especial, algum feito legal nessa semana aí, manda pra gente aquela fotinho pra contar pra gente o que você tá inventando aí, tá bom?
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0: Vamos lá então, pra gente começar aí, ó, programação top demais desta sexta-feira friazinha, geladinha, molhadinha, tá desse jeitão, hein, nossa sexta-feirosa aí, viu? Assim, ó, César e César. Música boa, hein? Lembra dessa?

0: Tô bem, tá aí, música bonita, né? Droga de Vida, Renan e Raí, meu abraço carinhoso aqui ao compadre Dinho, tá ligadinho aqui com a gente, o Dinho, a comadre Eliana, o Felipe também com a gente. Obrigado pela audiência aí na programação da Ipiranga FM, lá no Pinheiral, ele que indicou pra gente do Renan e Raí, Droga de Vida. Agora são 6h50, 10 para as 7 da noite, portanto, deixa eu mandar aqui um abraço carinhoso, acabei de receber uma mensagem muito legal, muito importante aqui, né? Família Batista, ela, a dona Helena Santos de Paula, né? E a Carol que mandou pra gente a mensagem para contar que a dona Helena novamente tá aí na sintonia, ela que curte sempre a programação, gosta de ouvir, e a gente fica muito feliz, viu, dona Helena, de saber que a senhora tá aí, viu? Ela sempre tá na sintonia com a gente. 100 anos de vida. 100 anos de vida. Então, muita experiência, muita, né? Muita. Imagina quanta mudança desse mundão, né? Presenciou aí ao longo desses 100 anos, né? A dona Helena. Um abraço forte pra senhora, viu? Gratidão imensa por estar com a gente aqui na sintonia. E ó, diz que curte, gosta de ouvir a programação da Ipiranga FM, especialmente aqui o Sintonia Total. Dona Helena, grande abraço para a senhora, viu? A avó da Carol, né? Diz que é fã aqui do programa. Obrigado pelo carinho, pela audiência sempre, sempre, sempre. Viu, Dona Helena? E agora, vou ter que pensar numa música boa para rodar aqui para a senhora daqui a pouco, né? E agora? A responsabilidade está grande aqui de tentar chegar a uma canção, uma música que a senhora... Dona Helena, fala aí pra Carol uma que a senhora gosta pra caramba de ouvir, tá bom? Uma que a senhora curte assim, pra recordar talvez lá o, né? A juventude lá, né? Imagina quantos anos atrás, 70, 80 anos aí, né? 85, fase lá dos 15, 20 anos, Dona Helena. Tem alguma música que a senhora curtia na época e a senhora gostaria de rememorar, enfim... Né, voltar ao tempo ouvindo uma canção bonita e recordando alguma situação legal, né, do passado. Grande abraço para a senhora e obrigado pelo carinho, viu? Tudo de bom. Bem, vamos lá, seguindo com a nossa programação, quem está com a gente aqui, a Luzia, lá no Paiol do Fundo. Oi, Luzia, tudo bem contigo? Abração forte para você e para toda a galera da família Campa, viu? Dona Terezinha está com a gente aqui também. Oi, Dona Terezinha. Uma alegria sempre grande tê-la por aqui também.
1: Boa noite, Denilson. Tô fazendo janta, muita chuva e é o que nós esperamos de Deus, coisas boas.
0: Chuva é sempre bom, né, dona Terezinha? Sem a chuva, sem a água, não há vida. Sim, não há vida, né? Sem água, não há vida. E também a sementinha não germina aí se não tiver umidade, não tiver água. Então, muito importante. Claro que tudo em excesso acaba sendo meio que prejudicial às vezes, mas Deus, o nosso Papai do Céu, é que sabe quanto exatamente precisa vir de chuva para nós aí, né? O ruim é o friozinho, para quem não gosta, claro, do frio aí, sempre presente agora nesse período junto com a chuva, mas faz parte também, né? Quem tem um fogãozinho a lenha, tá de boa curtindo a programação, ao redor do fogão a lenha, quem sabe sapecando um pinhãozinho na chapa, né, Limuchinski? Tamo aqui, ó, rodeando o fogão a lenha. E hoje o meu abraço e o nosso abraço aqui de casa vai pro seu Adão, também pro seu Geraldo e pra quem mais? O seu Geraldo e eu, Ribeiro, isso, talvez tenha um errinho na digitação aí, Hélio, diz pra mim aí, tá bom? Talvez se confundiu aí, né? Geraldo e a Ribeiro, ficou assim a mensagem, eu acho que deve ter havido um equívoco na mensagem, mas me confirma aí, tá bom? Em Santa Bárbara, na sintonia, eles estão ali sempre ouvindo. Toca Chuvas de Maio aí pra nós, tá bom? Abraços, meu amigo Hélio Muchinski. Aí a dona Rose, né? Aí, viu? Sabia que alguma coisa não tava certo aqui, viu? Então, um abraço lá pro Adão, pro Geraldo e pra dona Rose de Santa Bárbara. Diz que são ouvintes de sempre também aqui da programação. Eu rodei pela manhã esse modão aqui hoje no canal aberto, né? A gente tá aí, 7 horas da manhã. Um abraço pro Rodrigão lá de Curitiba, já mandou aquela mensagem legal, né? Dando aquele feedback bacana, aquele retorno, né? Falando aí que curtiu a programação pela manhã, tá legal, né? O estilo aí que a gente tem feito, o canal aberto após o Clube dos Aniversariantes. aquele espaço na programação que abriu ali, a gente está preenchendo ali com música, com interatividade, com alegria e com informações também, a partir das 7 e pouco ali, né? Após o Clube dos Aniversariantes, que é às 7, a gente segue com o canal aberto para comunicação com você, nosso querido, nosso ouvinte, com música boa, com interatividade, com alegria no ar e, claro, informações também. Canal aberto já começou, já está no ar e a partir de, sempre a partir das 7 horas da manhã, de segunda a sexta-feira, a gente está aí fazendo a sua companhia. De manhã, abrindo a programação ao vivo aqui da rádio com vocês e à noite, fechando a programação ao vivo com vocês também, com o Sintonia, que é total.
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0: Então vamos lá, seguindo com música boa, tem João Moreno e Mariano. Eu curti pra caramba essa versão aqui, espero que vocês também, viu? E as chuvas de maio que caem aos montes esses dias em Palmeira, né?

Eu achei que essa versão aqui ficou melhor do que aquela do João Mineiro e Marciano. E tem uma outra versão com Zezé de Camargo e Luciano, eu acho, né? Ou é com Zezé e Zazá, não me recordo ao certo. Pra quem tá aí ao lado do fogão a lenha, né? Curtindo a programação, assando um pinhãozinho, né? Na boa, hein? Sossegado, curtindo o calorzinho do fogãozinho a lenha e curtindo a gente aqui. Muito obrigado. Sinta-se abraçado. Por todos nós aqui da Ipiranga FM, nesse momento especial da nossa programação Ipiranga FM, o Sintonia Total. Boa noite.

0: Muito bem, você curtiu Modão, Bom Demais, Titãozinho e Chororó, Fogão de Lenha, né? E é bom demais. A moda é boa e o fogãozinho a lenha, então, nem se fala, né? Quem tem, usa e desfruta, né? De momentos bacanas aí, né? Aconchegantes, né? Ao redor de um fogãozinho a lenha, muito bom. Eita, a Dona Elaine já mandou pra gente que tá quase pronto. O que é isso aí? É um doce? É um doce de abóbora? Feito no fogão a lenha? Uau, que legal! Ele falou... O fica? Quase pronto o fica de abóbora? Fica de abóbora? Não é assim que chama, né? Eu acho que teve algum... Não entendi aqui, mas eu acho que é um doce de abóbora, né? Eu acho que tá saindo aí. Show de bola! Abraço, Dona Elaine! Se sobrar um pouco aí, já sabe, né? Bota num potinho, a hora que o Hélio Mocinhos que vim pra cidade, hein? É. Você sabe como que faz, né? Então tá tudo certo. 7-4, é doce de abóbora. Grande abraço, obrigado pelo carinho de vocês aí. Forte abraço. Alô, seu Agostinho?
1: E aí, Denilson, tudo bom?
0: Tranquilo? Graças a Deus, chuva, tudo certo.
1: Chuva aí, frio, né?
0: Só um pouquinho.
1: Tem que de repente começar a fazer uns quentão ali pra aguentar o tranco.
0: Boa, mas, boa.
1: Mas afinal ali não dá, né, pra se fazer, senão você vai ficar muito animado.
0: Não, mas a gente tem controle, tem controle.
1: Gil, toca pra nós dia de domingo. Acho que é dia de domingo, o dia melhor, domingo, uma coisa assim. É. Faz fazendo um favor. É, no mais, tudo tranquilão aí, como é que estão? Família, tudo sossegado?
0: Tudo certo.
1: Um abraço, tudo de bom.
0: Dia de domingo é com... Puxa vida, né? É gauchês que essa... É aos domingos, seria com os serranos, né? É outra música. Dia de domingo, daí é outra versão, a música popular brasileira daí, né? Eu acho que é. Não é Gal Costa que canta? Eu acho que é, né? Dia de domingo, deixa eu procurar aqui até, ó. Tim Maia, Gal Costa e Tim Maia, isso mesmo. Olha aí, ó. Dia de domingo seria essa aqui, seu Agostinho. Mas eu acredito que o senhor esteja querendo ouvir aos domingos, aí, com os serranos ou o Walter Moraes, né? Ó, dia de domingo é essa aqui, ó. Me manda um joinha se for essa que eu já deixo rolar agora aqui na programação, viu, seu Agostinho? Se for a gauchesca, aos domingos aí é outra música, viu?

0: E aí, seu Agostinho, e aí?
1: Se for a cauchista.
2: É, aos domingos. Eu, Daniel, só aos domingos.
0: Eu calculei, seu Agostinho, calculei.
2: Aos domingos.
0: Então, beleza. Tranquilo? Valeu, forte abraço. Agora são 7:06. É só o Sintonia Total que faz esse tipo de coisa aí, né?
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0: Tá aí, moda boa demais, né? Os Serranos aos domingos. Modão, modão bom demais. Ó, daqui a pouquinho tem mais música gaúchesca boa. Manda sua mensagem, confirma sua audiência, já indica aquela música top que você curte aí, beleza? Ó, vai mandando aquela indicação boa das músicas gaúchescas animadonas, assim como é. Essa aí é boa, né? Essa é top demais dos Serranos que você curtiu aqui na programação. Mais uma vez, abraçando carinhosamente Dona Helena, avó Helena, avó da Carol aí, né? Que agradeceu a gente pelas palavras e que Deus... Mandou dizer que Deus te abençoe e te guarde sempre. A música que ela gosta é a Valsa das Flores. Opa, aí sim. Temos com o Teixeirinha, temos com o Valdomiro Melo. Vou programar uma das duas para a senhora Dona Helena, já já, tá bom? Tudo de bom aí, obrigado pelo carinho, pela sintonia. Então, na nossa sequência gaúchesca que segue após o intervalo comercial, vai rolar a Valsa das Flores. Boa moda, hein? Boa indicação. Agora 7h11, fica aí e a gente volta já já por aqui.
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4: Muito bem, já estamos de volta com o nosso Sintonia Total. 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
4: Bora lá, gente querida. Vai mandando sua mensagem, confirmando a audiência. Já vai rolar aqui a valsa das flores. E um abraço carinhoso aqui a Marilei Hartmann. Tá aqui a Mari, boa noite, abraços. Diego Costa de Mandaçaia, ele também tá lá, ó. Chapada de Pinhão, bem de boa. Toca pra nossa capital inicial hoje a sua maneira. Ontem eu já fiquei devendo música pra ele, né? Hoje ele mandou mais cedo aqui a mensagem pra garantir aí. Ednilson, hoje tem que rolar a minha, viu? Ontem eu já fiquei devendo o Astronauta de Mármore do Nenhum de Nós pra ele. E hoje ele pediu Capital Inicial. Música bonita, vai rolar já já, hein? Música bonita, tem que rolar aqui com certeza na programação. Agora às 7h17 da noite. Alô, Dona Helena Marques de Santa Bárbara. Comendo um pinhãozinho aqui também, viu, Jesus? Comendo um pinhãozinho sapecado aqui no fogão a lenha, sempre na sintonia, galera de Pinheiral, Pinheiral não, é Santa Bárbara de Baixo aí na sintonia com a gente aqui, um grande, caloroso e forte abraço. Alô, Ronaldo, cadê o Ronaldão por aqui? Tá ele aqui, ó.
5: Boa noite, Edenilson.
4: Buenas, tudo certo?
5: Faz dias que não mando mensagem aí, mas estamos sempre na escuta. É Ronaldo aqui do Regina Vitória. Gostaria de matar a saudade aí com o grupo minuano Gaúcho Gago.
4: Gaúcho Gago.
5: Para o Everly, Rato Nilton e para o José Blaginski.
4: Então, beleza. Eu não lembro dessa aí, acho que não ouvi ainda, viu, Ronaldo? É sério, olha que o meu conhecimento musical é vasto, conheço muita música, mas essa eu não lembro, rapaz, não lembro. Vamos programar aqui pra rolar, então, já na nossa próxima sequência gaúchesca, beleza? E começa, inclusive, agora. Começa aqui, viu, dona? Dona Helena, abração forte pra senhora, que Deus abençoe grandemente. Satisfação enorme tê-la por aqui junto com a gente na melhor sintonia. 7:19.
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0: Tá ainda a indicação do Ronaldo aí do Regina Vitória, o Gaúcho Gago do grupo Minuano.
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0: Um abraço forte pra você ligado aqui com a gente. Na melhor sintonia, tá aí sempre ligadinho. Obrigado de coração, tá? Sabe a alegria que a gente tem, né, de estar aqui fazendo o que a gente gosta pra pessoas que a gente considera, pra pessoas que a gente... E a gente gosta também, que são vocês, ouvintes queridos aí, né? Mantendo a mesma sintonia sempre. Obrigado a você por nos dar a honra da audiência aqui na programação da Ipiranga FM, tá? Ficamos assim com o coração cheio de alegria por saber que você está junto com a gente aqui na mesma sintonia. Agora são 7h30. Vamos ao nosso intervalo comercial, nosso próximo intervalinho. Mais uma pausa rapidinha aqui no programa. Eu prometo a vocês, viu? Deixa eu ver aqui quanto tempo, mais ou menos uns 2 minutos e meio. A gente volta com mais músicas. Vou ver se eu acho aqui um clássico sertanejo nas indicações aqui, tá? Se a pedida for boa, você vai ouvir na sequência aqui já do nosso programa aí, tá bom? Então vai lá, manda a sua aí, 42 999 533 669. Seu João Wisbinski, tudo bem com o senhor? Um abraço, boa noite, obrigado pelo carinho aí, viu? Sempre por aqui na audiência da programação. Grande abraço. O nosso querido André Hartmann, Colônia Quero Quero, apenas confirmando a audiência. Muito obrigado, grande André. Família Hartmann, valeu pelo carinho da audiência. Quem mais? Seu José e Dona Irene, lá de Correias, também com a gente aqui na sintonia. Grande abraço. A Valsa das Flores, que rolou do Teixeirinha, foi lá para vocês também, curtiram na boa aí, né? Porque ontem tivemos a indicação de uma valsa da Dona Irene aqui e a gente acabou rodando algumas, né? Mas não uma específica aí. Então essa aqui também para a senhora e Dona Irene e seu Zé aí de Correias, sempre com a gente. Dona Marlene, seu Reni Passoni aí na colônia, que era colônia francesa, né? Como é que é? O Reni tá pedindo a música As Fortes Chuvas desse mês. Acabou de rolar também aqui. Rolou aí com João Moreno e Mariano agora há pouco, né? As Chuvas de Maio. Grande abraço. Oi, Eunice. Como você está? Tudo bem? Abraços.
2: Boa noite, Edmilson.
0: Boa noite, Eunice.
2: Quero uma música.
0: Qual música?
2: Oração da Família.
0: Oração pela família? Beleza, Padre Zezinho, né? Grande abraço, Dona Eunice.
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0: A Margarete, o Fabiano Schippet, aí da Lapa, ligadinho aqui também com a gente. Tudo bem, Edenilson? Manda aí pra nós a música, uma música baguala. Pra gente aqui na Lapa, tá bom? Lá pro Reinaldo, pro Dudu e pra Arilda, todos os ouvintes da rádio, ó. Vocês estão convidados a vir aqui na Lapa, em casa, hein, não? Quando que é? Domingo? O sábado? A celebração por aí, hã? É domingo? Ah, bom. Vai que rola, vai que dá, né? Vai que cola, né, Dona Margarete? Vamos tentar, viu? Deus abençoe e obrigado pelo carinho da audiência de vocês, viu? Esse é o tipo de convite que, se recusar, a gente... Puxa vida, não tem como, né? Não tem como. Na décima, dá um pulo lá, sim. Faz tempo que eu não vou visitar a Lapa, hein? Foi de Nilson, tamo aqui na sintonia. Mande abraço pra nós, hein? Colônia São Pedro, Paulo Tulik. Também a minha esposa Isabel, meus filhos Lucas e Luísa. E a música As Andorinhas Voltaram aí pra nós, tá bom? Beleza? Valeu, Paulão. Sempre aí com a gente. Grande abraço.
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0: Sintonia. Fica por aqui, ó, na melhor sintonia, hein? Sintonia. A gente volta na sequência aqui com mais músicas. Boa noite, agora 7h33. 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

0: Cultura e as Andorinhas aqui na programação Ipiranga FM.
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0: Vamos acelerando aqui, atendendo mais ouvintes aqui com a gente, mais ouvintes na melhor sintonia. Alô, dona Rosália, alô, alô, seu Nivaldo Bordinhão aí do Poço Grande.
2: Boa noite, Denilson Miranda.
0: Olha,
2: se tocar pra mim, ela é toda perfeita.
0: Olha só quem tá aqui hoje. Me trollou aí, né? Me trollou aí. Não é, boa dona noite. Rosália, né? No áudio aqui.
2: Boa noite, Denilson Miranda. Boa se pode tocar pra mim, ela é toda perfeitinha. Eu sou o Luiz Fernando, mande pra todo mundo que esteja aí, pra todos os ouvintes que tiver aí. Boa noite, tá? Escuta, tchau.
0: Valeu, garotinho, Deus te abençoe aí. Bom saber que você tá aí com o vovô e com a vovó. Grande abraço, tudo de bom aí, viu?

0: Perfeito é saber que vocês estão aí junto com a gente na melhor sintonia. Tá aí Enzo Rabelo por aqui na programação.
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0: 19 horas e 42 minutos. Boa noite, ótima sexta-feira, bom final de semana. Olha a música boa chegando aí. Na indicação do Luke pra Soili Kubiak. Pra ter o seu amor. Música bonita, curte aí.

Rapaz, que modão, hein? Tá aí, Jorge Mateus, aqui na programação. Pelo amor de Deus, né? Jorge Mateus.

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0: Paula e Paulinho aqui na programação.
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0: Olha, pra fechar a super sequência sertaneja aqui do Sintonia Total, tem César e Paulinho aí pra Odete. Alô, Odete! Abraço aí pra toda a família Ferrando, todos os manos aí, né? E também a sua xará Odete da Vila Rosa, né? Sempre na audiência aqui do nosso programa.

0: Musicão, César e Paulinho, eu e meu pai. Abraços, Odete. Obrigado pela participação, pela audiência e indicação top de música também. Vamos trazendo agora mais algumas gauchescas por aqui. 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
0: Nessa música que vai rolar agora aqui no programa, eu atendo a nossa querida ouvinte, a Soeli Kubiak. Oi, Soeli! Tava meio quietinha essa semana aí, né? Abraço pra você, queridona. Tá aí sempre na audiência. Porém, nesta semana, ela tava meio quieta. Hoje quero ouvir Paredes Pintadas aí com o grupo Portal Gaúcho. Mande essa música. E um beijão aí pro meu amor, o Marlon. O Luke. Abraços. Valeu, Soeli. Deus abençoe vocês e obrigado pela audiência aqui na programação. Depois dessa tem a Loira Casada do Criolão Batista. Aí pro Diógenes, o Nego, na Colônia Maciel. Sempre aqui na melhor sintonia com a gente. Alô, alô, Diógenes!
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0: Aí, ô, tchê barbaridade, modão, hein? Vida de gaúcho. Fechar a super sequência gaúchesca aí pra Leoni, pro Donizete, aí pra Gabi. E os quatro Galdérios novamente por aqui.
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0: Você ouviu aí os quatro gaudérios floreando a cordiona na sequenciona gauchesca, também teve Tchê Barbaridade, A Vida de Gaúcho, O Crioulo Batista e A Loira Casada, Portal Gaúcho, Paredes Pintadas. Como é que é? Mais uma? Ah, mais uma gauchesca. Ah. Bom, tá bom, né? Parceiro do programa, Sintonia Total aqui pediu. Temos que atender, né? Então vamos lá. Mais uma gauchesca então, né, meu amigo Robertão? Toca aí pra nós o gauchão, hein? Segura o tchê! Alô, Robertão! Um abraço, meu irmão! Tudo de bom!
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0: Voz Bate. Aí o Gelson, hein? Agora eu me empolguei, que eu vou deixar rolar mais uma. Beijo na boca, tá na moda. Aí o grupo Tradição por aqui.
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0: grupo Tradição cantou pra gente. Beijo na boca, tá na mora. Alô, galera de Boa Vista, São João do Triunfo. Grande abraço. Estamos aqui na escuta de Nilson. Eu, Ismael, Mirto e família Muchinski aqui, viu? Queremos ouvir Tordilho Negro. Manda aí pra nós, tá bom? Beleza, grande abraço pra galerinha aí. Boa Vista, São João do Triunfo, ligados aqui na programação Ipiranga FM. Boa noite, abraços aí. Olha o Gil por aqui insistindo novamente. Edilson, insistindo porque ontem eu acabei ficando devendo a música que ele pediu pra nós, né? Ontem ele pediu Sonhos, André e Felipe. E hoje ele mudou aqui a pedida, né? Não é que eu não quis tocar, Gil, não é não, rapaz, né? Podia até ter mantido a mesma indicação, tá? É que ontem realmente nosso tempo aqui, tal como será hoje pelo que eu já previ, né? Meio curto aí. Vamos lá. Tudo bem, meu querido amigo? Se for possível, toca hoje Saudade Pesada, Rick Renner. Acho muito linda essa canção aí, tá bom? Valeu, Gil. Grande abraço. Mais um dos melhores ouvintes do Brasil. Aqui, ó. Na melhor sintonia junto com a gente. Fiquem aí, a gente volta já. Mais músicas na programação. Rola na sequência aqui do nosso Sintonia, tá?
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0: 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Eita programa bom, sou. Quem é que tem coragem de mandar uma mensagenzinha assim pra nós, falando desse jeitão, hein? Ô, seu Ativir, tudo bom?
7: Boa noite, meu amigo Edenilson Miranda.
0: Firme e forte?
7: Se tocasse hoje na faixa de flashback aí, aquela música da Perla.
0: Uau.
7: Vem dançar comigo. Aquela, lembra daquela música que eu pedi há alguns tempos atrás? Vem dançar comigo essa nova dança, vou lhe ensinar. Vem comigo. Tá? Então, eu ofereço pra todo mundo que tá na escuta aí, que eu não vou citar nenhum, porque todo mundo aqui, né, da região aqui minha, aqui eu tô espalhando aí a Rádio Ipiranga.
0: Ah, é?
7: Né? Então, a Rádio Ipiranga de Palmeira aí, tá? Então,
0: isto.
7: Todo mundo aí que gosta de um terço, alguma coisa assim, tem terço lá também, tem. É uma rádio bem parceira minha.
0: Tá certo.
7: E olha, um abração pra você aí, rapaz. Olha, ontem, né, e eu sou um ouvinte de todos os dias. O radinho velho que vive comendo sorte só na Ipiranga. Agora eu tô em casa, que não tô trabalhando, o radinho tá comendo sorte, velho. Deixa que gaste luz.
0: Importante, coisa boa.
7: Eu tá na emissora da Ipiranga aí com a programação do Giovanni Schikanowski, de todos aí, do Edenilson Miranda, né? E apareceu mais uma agora também, né? Pra fazer na hora do almoço aí uma nova apresentadora também na rádio.
0: Certo.
7: Mas vai meu abraço pra todo mundo aí. Todo mundo que tá na escuta aí, me roda essa música da perna aí, que faz horas que não escuto.
0: Valeu, seu Altv.
7: Vem dançar comigo.

0: Aí a Perla, vamos dançar reggae aqui na programação 8h20, 8h29 na Cidade Clima do Brasil. Alô, seu Altivir, obrigado pela participação em direto de Campo Largo, ouvindo aqui a gente. Muito obrigado. Alô, Margarete Schiepetz. Edilson, caiu o sinal aqui, rapaz. Não escutamos você. Mandando abraço aí para o Rei, para Arildo e pro Dudu. Então vamos mandar de novo, Margarete e Fabiano.
1: Aquele abraço.
0: Pro Rei, para Arildo e pro Dudu. E ela tá convidando o povo aí. Tá convidando nós aí, Rei. Pra ir lá pra Lapa, Domingão, viu? É. Alô, Margarete, mais uma vez um abraço. Alô, Célia Novak, tudo bem contigo? Boa noite, abraços, obrigado pelo carinho, pela sintonia. Seu João Muchinski, no Porto Amazonas, tá aqui com a gente também. Abraço, seu João, brigadão, hein? Quem mais com a gente aqui? Vamos que vamos, vamos que vamos. Ah, nosso ouvinte lá do Triunfo, né? Boa Vista, Tordilho Negro, vai rolar já já aqui, hoje com o Walter Moraes, tá bom? Vai rolar também o Porca Véia, Sentimento de um Trovador, na indicação do compadre Reinaldo Bordinhão aí, ó. Deus abençoe a todos os ouvintes da programação. E um abraço lá pro Adriano, no Pinheiral de Cima. Grande Adriano, Adriano Araújo. Tudo bem aí, dona Zeni? Abraços.
2: Boa noite, Edilson.
0: Zeni e o senhor... Repete o nome pra mim aí. Dona Zeni, abraço pra senhora. E quem que mandou o áudio aqui? Quem foi? Vamos lá. Quem é?
2: Boa noite, Edilson. Tudo bem? Nós estamos aqui da Vila Rosa, aqui, o Romazil.
0: Romazil.
2: Nós estamos pedindo uma música pra nós curtir aqui.
0: Qual a música?
2: Com o Teixeirinha. Não. Volta, doutor Júlio Neto.
0: Boa também. Beleza?
2: Uma boa noite pra vocês aí.
0: Aquele Tordilho Negro que há muito tempo foi amansado lá na estância do Paredão, um certo dia voltou, né? Tudo assim. Beleza, abraço aí, seu Romazil. Obrigado pela audiência, pelo carinho da sintonia aqui na programação. Então vai ter que rolar aqui, ó. O Tordilho Negro do Walter Moraes. Vai ter que rolar aqui o Porca Véia, Sentimento de um Trovador. E o Teixeirinha, então, a volta do Tordilho Negro, na sequência Top Gauchesca. E daqui a pouquinho tem a boa música sertaneja por aqui novamente. Quem tá aqui, olá, na sintonia, Vilmar Werner. Grande abraço, seu Vilmar, tudo de bom aí, viu? Obrigado pelo carinho, viu? A Célia e o Zezinho, opa, tudo bem?
3: Boa noite, Edmilson. Milionário e José Rico.
0: Descido.
3: De Deus.
0: Ah, não é descido.
3: Abraço, boa noite, com chuva mesmo.
0: Beleza, então. Um abraço pra você, meu querido. Zezinho e a Célia aí no Jardim Cristine, né? Abraço forte. Obrigado pela audiência. Vamos que vamos. Quem mais tá aqui com a gente também na audiência do programa? Seu Milton. Alô, Milton. Oi, Denilson. Esta aí pra mim, qual é esta aí, seu Milton? Agora já não lembro mais qual que era que tava rolando aí de fundo musical, viu? Abração pro senhor aí, obrigado pela audiência. Alô, Odete, mais uma vez aqui, confirmando a audiência. A Vanilda Padilha também com a gente, a galera tá aí chegando, né? Vamos que vamos? Acelerando por aqui. Daqui a pouquinho tem essa aqui, ó. É, daqui a pouquinho tem aí o Walter Moraes. E o Tordilho Negro, tem também a volta do Tordilho Negro, tem o Sentimento de um Trovador do Porca Véia por aqui, beleza? Agora, 8h34.
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0: moda boa demais, sucessão do Teixeirinha por aqui.
1: Daniel.
0: Nossa senhora, o nosso tempo, ó, tá estourando já, né, Diegão? E quase que passou batido novamente a sua indicação aí. Rapaz!
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aí, Capital Inicial, a sua maneira. Foi um programaço, não foi? Alô, Odete! Opa, só música boa, Ednilson, parabéns, valeu, Odete, Pedro Cesanoski, Ednilson, se possível, a rancheira puladinha pra dar uma esquentada aí, né? Fabianos Kishepets, oi, Ednilson, se puder, a rádio que tu escuta, acho que é assim o nome da música, né, do grupo Rodeio, beleza, Fabiano? Hoje eu vou ter que ficar em débito com algumas pessoas aí de novo, né? Eita, que pena, né? Abraço forte, Ismael. Valeu pela audiência. Grande abraço. Obrigado pelo carinho aí sempre, né? Galera aí de Boa Vista, São João do Triunfo. Ô, Denilson, a música Eu e Meu Pai que se rodou aí, viu? Essa é a minha música, viu? Ô, seu Milton. É a minha também, viu, seu Milton? É a minha também, rapaz. Quem mais com a gente aqui, ó? Mande abraço aí, mande abraço. Que eu tô no meu segundo turno já e curtindo a programação. É a Simone. Oi, Simone. Tudo bem contigo? Abraços. Tudo de bom aí, viu? Muito bem. Fechando nossa programação de hoje com Saudade Pesada, Rick Renner. Ao Gil. Valeu, Gil. Abraços. Dona Maria Wisniewski, que pediu pra gente. Aliás, essa rolou, né? A Valsa das Flores rolou aqui na programação. Um beijo aí no coração de toda a família. Obrigado, Dona Maria. Para a senhora também, grande abraço. Obrigado pelo carinho, viu? Sempre. Queridos, eu vou ficando então por aqui, mas amanhã eu vou para Ponta Grossa, cedinho. Meu sogro tem consulta lá às 7h30 da manhã. Retornando a tempo, eu venho para fazer o sabadão ainda amanhã, né? Já deixamos meio combinado que eu com o Nando, né? Mas ele vai estar aí pela manhã de suporte, caso eu não consiga retornar a tempo, ele vai seguir com o sabadão amanhã. E eu aí estarei aqui no domingão aí com Floriano Mica, no Hora Polonesa. Na segunda-feira, 7 horas da manhã com o Clube dos Aniversariantes, na sequência o Canal Aberto. E aí, novamente, 6h30 da tarde com Sintonia Total. Você sabe o prazer, a alegria que a gente tem de fazer a sua companhia sempre. Abraços, obrigado gente pelo carinho. Foi uma semana iluminada, abençoada para mim, eu espero que para vocês também. E um final de semana com as bênçãos de Deus será show também. Valeu, tudo de melhor para a vida de cada um de vocês. Um grande abraço.

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11: Está no ar a Voz do Brasil. As notícias do governo federal que movimentaram o país no dia de hoje.
12: Boa noite.
13: Boa noite para você que nos acompanha em todo o país.
12: Sexta-feira, 15 de maio de 2026.
13: E vamos ao destaque do dia. Atendimento contra o câncer ganha reforço.
12: 2 bilhões e 200 milhões de reais serão investidos para aumentar o acesso a tratamentos de ponta e medicamentos pelo SUS.
13: Serão financiadas também cirurgias robóticas e ampliação de reconstrução mamária.
12: O presidente Lula destaca que o governo tem a função de fazer justiça e garantir igualdade a todas as pessoas.
14: É garantir que todo mundo, sem distinção, tem que ser tratado com dignidade, com respeito em qualquer lugar desse país.
13: E ainda desenrola Fies.
12: Em um dia, estudantes já renegociaram mais de 1 bilhão e 300 milhões de reais. Graziela Mendonça.
15: Mais de 22 mil beneficiários do Fundo de Financiamento Estudantil já negociaram as dívidas nesta nova etapa do Desenrola Fies.
13: Você vai ouvir também sobre o acolhimento às mães que estudam e não têm com quem deixar os filhos pequenos.
12: Crianças podem ficar nas cuidotecas instaladas em instituições de ensino.
13: O governo do Brasil investe para aumentar o número de espaços em todo o país. Érica Brás.
12: E até 2028, 295 cuidotecas vão ser implementadas em todo o território nacional. Hoje na apresentação da Voz do Brasil, eu, Mariana Jung, Mainaz
13: e
12: Brum.
13: E acompanhe a gente ao vivo. 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
12: Mais investimentos investimentos para o tratamento contra o câncer pelo Sistema Único de Saúde.
13: São mais de 2 bilhões de reais que serão destinados a 23 novos medicamentos de alto custo, além de tratamentos de ponta.
12: O SUS vai contar com cirurgias robóticas e ampliar a cobertura de implantes mamários.
13: As novidades foram anunciadas em evento